0: O Teatro Castro Alves, em Salvador, reconhecido como Patrimônio Nacional e um dos principais palcos do país, reabre suas portas após passar por obras de restauração.
1: O presidente Lula e a ministra da Cultura, Margareth Menezes, participam da cerimônia de entrega que deve começar em instantes.
0: E o repórter Rafael Lopes acompanha a movimentação direto de Salvador, tá? E traz pra gente agora as informações ao vivo. Boa noite, Rafael.
2: Boa noite, Mariana, Luciano e ouvintes da Voz do Brasil. Noite de tapete vermelho aqui no Largo do Campo Grande para a entrega do novo Teatro Castro Alves. A programação oficial está marcada para começar logo mais às 8h15 da noite e contará com a presença do presidente Lula. Ele vai participar ao lado da ministra Margareth Menezes e de autoridades locais da entrega da terceira e última etapa do projeto de requalificação do Teatro Castro Alves. O local foi modernizado e restaurado após o teto da sala principal ter sido atingido por um incêndio em 2023. O edifício, de estilo modernista, contou com melhorias estruturais que seguem padrões internacionais, preservando o valor histórico e arquitetônico do complexo, que é tombado pelo IPHAN como patrimônio nacional. O Teatro Castro Alves já abrigou momentos marcantes das artes cênicas do país e já foi palco de shows históricos, como o de João Gilberto, Doces Bárbaros e Raul Seixas. As obras contaram com um investimento de mais de 260 milhões de reais, unindo recursos dos governos federal e estadual, e representa a maior intervenção já realizada no teatro desde a inauguração, em 1967. Mariana, Luciano, eu volto com vocês no estúdio.
1: Obrigado, Rafael, pela participação ao vivo aqui na Voz do Brasil.
0: E o presidente Lula esteve mais cedo em Itaparica, também na Bahia. O local é a maior ilha marítima do Brasil, chegando a receber 300 mil turistas na temporada de verão.
1: Hoje foi dada a largada à construção de uma ponte que vai ligar a ilha à capital baiana, trazendo mais desenvolvimento e empregos para a região.
0: Ao todo, serão beneficiados pelo projeto de infraestrutura cerca de 10 milhões de pessoas de 250 municípios.
3: A ponte Salvador-Itaparica terá 12 quilômetros de extensão e vai reduzir o tempo de travessia de uma hora para 15 minutos entre a capital baiana e a ilha. O projeto integra o novo PAC e contará com 3 bilhões de reais de investimentos federais. Nesta quarta-feira, em Veracruz, na Bahia, o presidente Lula participou da cerimônia que marcou o início oficial das obras.
4: A Bahia precisava de um outro escoamento da riqueza produzida pela Bahia. E se optou por fazer essa ponte e fazer uma estrada.
3: A ponte, que será construída sobre a Baía de Todos os Santos, será a maior da América Latina sobre o mar. 300 profissionais já atuam nos três canteiros de obras implantados para a execução do projeto. A expectativa é de que aproximadamente 28 mil veículos utilizem diariamente a nova ligação, que vai fortalecer também cadeias produtivas ligadas ao turismo, à indústria e ao comércio, de acordo com o governador da Bahia, Jerônimo Rodrigues.
5: Essa ponte, ela é estratégica. Quem vem do oeste com cargas de grãos, de algodão, de fruta, vai economizar até 200 quilômetros. É economia, é o tempo dos motoristas, dos caminhoneiros.
3: Ao todo, 27 empresas brasileiras já foram contratadas para fornecer equipamentos, materiais e serviços. O empreendimento é resultado de uma parceria público-privada entre o governo da Bahia e a concessionária Ponte Salvador-Itaparica. E a expectativa é que seja entregue em 2031. Reportagem Graziele Bezerra.
1: E ainda na Bahia, no município de Alagoinhas, o governo do Brasil entregou um novo hospital que estará preparado para atender mais de 500 mil pessoas de 34 municípios.
0: Também foram realizadas entregas de ambulâncias e ônibus escolares para atender o estado.
1: Um investimento de 500 milhões de reais só para a saúde.
6: O Hospital Regional Litoral Norte recebeu 76 milhões de reais em investimentos para a construção. A unidade conta com 190 leitos para atendimentos clínicos, cirúrgicos, pediátricos e obstétricos. A expectativa é beneficiar 544 mil moradores, ampliando a oferta de serviços de média e alta complexidade e reduzindo a necessidade de deslocamentos para outras cidades, explica o ministro da Saúde, Alexandre Padilha.
7: Vai ser muito importante esse hospital aqui, vai facilitar muito a vida das pessoas, poder se tratar aqui, perto da família, mas vai servir a 34 municípios da região.
6: Além da entrega da nova estrutura, o Ministério da Saúde garantiu recursos para o funcionamento do hospital. Serão R$ 92.400.000 por ano para o custeio dos serviços. A Bahia também receberá um reforço de R$ 18 milhões anuais para ampliar a oferta de atendimentos especializados pelo Sistema Único de Saúde. Na educação, o governo do Brasil entregou 29 novos ônibus escolares, com investimento de R$ 13.200.000 pelo novo PAC. Segundo o ministro da Educação, Leonardo Barchini, todos os ônibus escolares são modernos, confortáveis e seguros.
8: Você anda em qualquer estrada, pode ser estrada de chão, pode ser na rodovia. Em todos os estados, você tem um ônibus amarelinho. E esse ônibus é melhor, porque esse ônibus é mais seguro. Esse ônibus tem ar-condicionado agora e dá todo o conforto e segurança para as crianças brasileiras.
6: Para o presidente Lula, os investimentos fazem parte da estratégia do governo do Brasil para ampliar o acesso aos serviços públicos, fortalecer a rede de saúde e educação e reduzir as desigualdades regionais.
9: Somos seres humanos, homens e mulheres, pretos e brancos, nascidos nesse país e precisamos ser tratados com decência e com respeito que todo mundo merece.
6: O governo do Brasil também destinou ao estado da Bahia 256 veículos do programa Agora Tem Especialistas Caminhos da Saúde. São 180 vans e micro-ônibus para o transporte de pacientes, além de 58 unidades odontológicas móveis e 18 novas ambulâncias do SAMU, reforçando a assistência à saúde em diversas regiões do estado. Reportagem Pablo Mundim.
0: São Paulo recebeu hoje o primeiro escritório do programa Brasil contra o Crime Organizado.
1: O objetivo é integrar as ações do governo federal, dos estados e municípios no combate aos crimes e às facções criminosas.
0: O programa, lançado no mês de maio, conta com investimentos de R$ 11 bilhões e já causou um prejuízo de R$ 3 bilhões às facções.
10: A União ainda mais presente no estado de São Paulo para combater o crime organizado. É o que acontece a partir de hoje com a implantação do Escritório Nacional Antifacção pelo Ministério da Justiça e Segurança Pública. O foco está na asfixia financeira ao crime organizado. O escritório é ligado à Secretaria Nacional de Segurança Pública. O secretário Chico Lucas explica que, na prática, aumenta a integração entre União, estados e municípios no combate ao crime.
11: A gente tem que ter essa proximidade com as forças de segurança estaduais, com as forças federais que estão localizadas em São Paulo e com todos os membros desse arranjo produtivo, o sistema financeiro, os empresários, para justamente ter mais efetividade.
10: O primeiro escritório foi inaugurado aqui em São Paulo. O segundo vai ser no Rio de Janeiro, na próxima sexta-feira, e também na cidade de Foz do Iguaçu, no Paraná, região da Tríplice Fronteira. Os escritórios integram o programa Brasil contra o Crime Organizado. O programa já causou prejuízos de R$ 3 bilhões às organizações criminosas e já prendeu mais de 18.800 pessoas. O ministro da Justiça e Segurança Pública, Wellington César Lima e Silva, destaca que, com o plano, o combate ao crime organizado ganha um rumo ainda mais estratégico.
12: O importante é aumentar o volume de dados, ter esse diagnóstico cada vez mais detalhado e refinar as estratégias através da cooperação. Nós estamos realizando uma operação nacional e duas operações regionais todos os meses e vamos continuar assim até o final do ano.
10: Em menos de 2 meses de programa, o país registrou quedas nos crimes violentos e patrimoniais. Entre maio desse ano e maio de 2025, os homicídios dolosos caíram mais de 17%. Os latrocínios, mais de 14%. O roubo de carga recuou quase 32%. E o de veículos, 26%. Reportagem, Vanessa Casalino.
1: Levar informações e conteúdo das emissoras públicas para todos os cantos do Brasil.
0: Com esse objetivo, o programa Brasil Digital tem ampliado o número de municípios beneficiados com a chegada do sinal.
1: Já foram instaladas mais de 50 estações de transmissão e até o fim do ano serão mais 75.
13: Mais de 10 milhões de pessoas já foram beneficiadas pelo programa Brasil Digital, que amplia o acesso da população brasileira à TV pública por meio de sinal digital aberto e gratuito. Segundo o balanço apresentado pelo Ministério das Comunicações, pela Anatel e pela empresa Brasil de Comunicação, a EBC, já foram instaladas 55 estações de transmissão pelo país, ampliando a cobertura para 147 municípios. Para o segundo semestre, a meta é instalar outras 75 estações. O ministro das Comunicações, Frederico Siqueira, destacou que o programa é uma prioridade do governo federal e falou sobre as vantagens de levar o sinal a mais municípios.
14: A gente precisa e precisava ampliar a capilaridade da comunicação pública nas áreas mais remotas do nosso país. E para esse ano, mais 75 estações na prioridade e com certeza a gente terá sucesso na execução até o final do ano. Em cada localidade atendida, a população ganha mais qualidade de imagem, estabilidade do sinal e acesso a um conteúdo público de qualidade.
13: As estações entregues até agora estão distribuídas por todas as regiões do país. O Norte e o Nordeste concentram 14 instalações cada. O Sudeste contabiliza 11 estações, seguido pelas regiões Sul, com 10, e Centro-Oeste, com 6. Para a presidente da empresa Brasil de Comunicação, Antônia Pellegrino, o programa leva mais cidadania aos brasileiros.
15: Esse evento marca um balanço do Brasil Digital, um programa vitorioso e também um marco da maior expansão de sinal da comunicação pública que já tivemos no país. Cultura, informação de qualidade e cidadania para milhares de brasileiros. Esse é o sentido do Brasil Digital, ampliar o alcance do sinal, mas com isso aumentar o alcance da cidadania.
13: Com investimento de 208 milhões de reais do novo PAC e do leilão do 4G, o programa Brasil Digital é viabilizado por meio de parcerias com instituições públicas nos municípios. Com isso, a população passa a ter acesso gratuito a canais como Canal Gov, TV Brasil, Canal Educação, Canal Saúde, além da TV Câmara, TV Senado, TV Assembleia e onde houver canais das câmaras municipais. Reportagem Márcia Fernandes.
0: Jornalistas, influenciadores estiveram hoje na sede da empresa Brasil de Comunicação, em Brasília, para saber mais sobre a implementação da TV 3.0.
1: O encontro foi transmitido em uma live com participação da diretora-presidente da EBC, Antônia Pellegrino, e do secretário de Políticas Digitais da Secretaria de Comunicação Social da Presidência da República, João Brant.
0: A nova geração da televisão aberta, também conhecida como DTV+, terá mais qualidade de som e imagem, interatividade e integração à internet.
1: A EBC, definida como operadora da chamada plataforma comum da DTV+, é responsável por administrar a infraestrutura compartilhada, que vai permitir a oferta de aplicativos, serviços interativos e recursos digitais.
0: E a gente vai continuar falando de acesso à comunicação, dessa vez para quem vive no norte do país.
1: Um dos desafios para chegar a algumas localidades na região são florestas densas e grandes distâncias do território.
0: A saída para superar esses obstáculos foi o uso de cabos que passam por baixo dos rios.
1: Esse é o programa Norte Conectado. A maior rede de infovias subfluviais do mundo já beneficia mais de 6 milhões de pessoas na região.
16: O programa Norte Conectado prevê 9 infovias, com 13 mil quilômetros de cabos de fibra ótica instalados no fundo dos rios amazônicos. Quando concluído, vai conectar 70 localidades em 6 estados: Acre, Amapá, Amazonas, Pará, Rondônia e Roraima. Antes da chegada do programa, quase metade dessas áreas ainda não tinha acesso à internet de alta velocidade. Com investimento de R$1,3 bilhão, por meio do novo PAC, 6 infovias já foram concluídas e outras 3 estão em implantação. A expectativa é de beneficiar cerca de 7,5 milhões de pessoas. Para quem vive na região, a conexão de internet representa novas possibilidades de acesso a serviços e educação. É o que conta Alzanir Fernandes Pinto, da comunidade indígena Filadélfia, de Benjamin Constant, no Amazonas.
17: Antes de a gente ter internet, a gente tinha que se deslocar daqui da nossa comunidade para a cidade para ter acesso. A gente alugava uma hora, duas horas e fazia os trabalhos da nossa aula, da universidade.
16: Além de conectar moradores, o Norte Conectado já disponibilizou mais de 900 pontos de acesso para escolas, unidades de saúde, órgãos públicos e espaços de inclusão digital. O ministro das Comunicações, Frederico de Siqueira Filho, destacou que a expansão da conectividade ajuda a reduzir desigualdades e fortalece a infraestrutura digital do país.
18: É o quanto a gente consegue impactar a vida das pessoas quando a gente aumenta a conectividade, né? Quando a gente instala uma antena de telefonia móvel, quando a gente conecta uma escola, quando a gente liga uma infovia, a gente está fazendo parte dessa grande integração de estratégia de inclusão digital do nosso país, mobilizando jovens, idosos e adultos.
16: Outra entrega do Ministério das Comunicações é a rede privativa de comunicação da Administração Pública Federal, uma estrutura que não usa o acesso comercial e assim garante mais segurança no compartilhamento de informações do governo. Reportagem Luciana Colares de Holanda.
0: Para rastrear embarcações, combater a pesca ilegal e principalmente atuar na segurança e preservação da vida dos pescadores, foi lançada uma sala de monitoramento em tempo real das vidas humanas no mar.
1: O acompanhamento permite uma resposta rápida em caso de emergências.
0: E dá mais transparência às ações do governo de combate à pesca ilegal, por exemplo. Foi o que destacou o ministro da Pesca e Aquicultura, Edipo Araújo.
19: Essa sala, ela é inédita, mostra o compromisso, né, do governo do Brasil com transparência, geração de dados e informações, mas também o compromisso do Brasil de combater a pesca ilegal, não reportada e não regulamentada. Uma infraestrutura para conduzir todos os processos e ferramentas de monitoramento e controle. É o governo do Brasil trabalhando em prol do fortalecimento, mas do desenvolvimento sustentável da pesca brasileira.
1: A entrega faz parte das comemorações da Semana Nacional de Promoção da Pesca Artesanal, celebrada esta semana.
0: Mas autonomia econômica para as mulheres no campo.
1: Com o novo Plano Safra da Agricultura Familiar lançado nesta terça-feira, as produtoras rurais passam a contar com juros mais baixos no Programa Nacional de Fortalecimento da Agricultura Familiar.
0: O valor foi reduzido de 3% para 2% ao ano, com um limite de financiamento de até R$100 mil.
1: Com isso, o governo quer garantir melhores condições às agricultoras para ampliar a produção de alimentos à mesa dos brasileiros.
0: A ministra do Desenvolvimento Agrário e Agricultura Familiar, Fernanda Machiavelli, destacou o avanço da participação das mulheres no acesso ao crédito rural durante o programa Bom Dia Ministra, produzido pela empresa Brasil de Comunicação.
20: Hoje eu tenho a alegria de dizer que nós, as mulheres, já são mais de 50%, 55% dos contratos que acontecem no microcrédito. Que nós já somos 40% do volume de crédito total do Pronaf e que nós dobramos o volume de crédito desde 2023 para cá, que chega para as mulheres. Mas a gente quer mais, a gente quer avançar mais, porque nós queremos que as mulheres tenham autonomia econômica.
1: A ministra do Desenvolvimento Agrário destacou ainda a ampliação do acesso ao crédito para a juventude rural.
0: Agora, o limite passou de R$8 mil para R$16 mil, no caso de dois jovens da mesma família acessando o financiamento.
1: Para ter acesso ao crédito, é preciso ter o Cadastro Nacional na Agricultura Familiar e entrar em contato com o órgão de assistência técnica e extensão rural do seu estado.
0: Três meses após o lançamento, o Mac Livros atingiu 1 milhão de usuários.
1: O Mac Livros é uma plataforma que funciona como uma biblioteca digital.
0: E funciona como uma biblioteca mesmo. Você pode alugar o livro por 14 dias e renovar pelo mesmo período. Tudo isso de graça.
1: A ferramenta foi atualizada com obras em espanhol e inglês. E com isso é possível acessar 25 mil obras nacionais e internacionais.
2: O Ministério da Educação ampliou o acervo do MEC Livros com a disponibilização de obras em versões originais em inglês e espanhol. Ao todo, foram incorporadas 7.832 publicações. Entre os autores disponíveis em inglês estão William Shakespeare e Virginia Woolf. Já em espanhol, os leitores poderão acessar obras de escritores como Gabriel Garcia Márquez, Frederico Garcia Lorca e Teresa Orbegoso. A atualização também traz novos títulos em português de diferentes gêneros publicados por editoras como Fósforo, Peirópolis e Ciranda. Com a atualização, o MEC Livros passa a ter 17.610 obras em português, 6.468 em inglês e 2.724 em espanhol, ampliando o acesso gratuito dos brasileiros a diferentes tradições literárias e culturais. A novidade ainda fortalece a experiência de aprendizagem oferecida por outra ferramenta, o MEC Idiomas, uma plataforma do Ministério da Educação, disponível em versão web e aplicativo voltada ao ensino gratuito de inglês e espanhol. Atualmente, o MEC Idiomas reúne mais de 212 mil usuários ativos e oferece cursos do nível básico ao avançado. Reportagem Júlio César de Oliveira.
0: Para acessar a plataforma de leitura, basta ir no aplicativo MEC Livros ou no endereço meclivros.mec.gov.br. MEC Livros, MEC Livros.mec.gov.br.
1: Inaugurada a primeira Casa da Igualdade Racial na cidade de Itabira, em Minas Gerais.
0: A cidade possui mais de 70% da população negra e agora passa a contar com apoio psicológico, social e jurídico a vítimas de crimes raciais, além de incentivar o desenvolvimento pessoal e profissional.
1: Além de Minas Gerais, o Rio de Janeiro, Ceará, Rio Grande do Sul e Bahia já contam com Casas da Igualdade Racial.
0: E o governo do Brasil quer ampliar esse número. Está aberto até 15 de julho o prazo para que os estados e municípios participem do edital de chamamento público para os novos espaços.
1: Os critérios para participar podem ser conferidos no portal do Ministério da Igualdade Racial em gov.br/igualdade-racial.
0: E essas foram as notícias do Governo do Brasil.
1: Uma realização da Secretaria de Comunicação Social da Presidência da República.
0: Com produção da empresa Brasil de Comunicação.
1: Fique agora com o Minuto do TCU. Em seguida, as notícias do Poder Judiciário e do Congresso Nacional. Boa noite.
0: Boa noite, até amanhã.
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24: STF encerra primeiro semestre com mais de 11 mil decisões colegiadas.
25: STJ realiza sessão de encerramento do semestre e apresenta balanço de desempenho da corte.
24: Justiça do Trabalho realiza audiência pública e estabelece metas para 2027.
25: Boa noite, eu sou Marcela Luiz.
24: E eu sou Walter Lima.
25: O Supremo Tribunal Federal encerrou o primeiro semestre com mais de 11 mil decisões colegiadas.
24: O ministro Edson Fachin apresentou o balanço das atividades e reafirmou o compromisso da corte com a transparência, independência e pluralidade. Carolina Chaves.
26: Segundo Edson Fachin, a corte encerrou o período com os seguintes números: mais de 43 mil processos julgados, integrando quase 60 mil decisões. 11 mil decisões do colegiado do tribunal 27 novos temas de repercussão geral analisados, o que liberou mais de 42 mil processos que aguardavam um entendimento. Edson Fachin reafirmou o compromisso com a transparência, com os julgamentos de repercussão geral e com o aperfeiçoamento da gestão.
3: Esta Corte trabalhou e muito em favor do Brasil, do Estado de Direito e da democracia. Estamos sempre juntos na defesa do interesse institucional. Compreensões distintas de fatos e processos, e elas existem, como é próprio de uma corte plural independente, são expressões de saúde institucional e não de fraqueza. O diálogo entre diferentes perspectivas jurídicas é o que confere legitimidade às nossas decisões e profundidade à nossa jurisprudência.
25: O STJ também encerrou o semestre hoje, apresentando o balanço de julgados no período.
4: A sessão da Corte Especial foi conduzida pelo ministro Herman Benjamin, presidente do Tribunal. Fátima Uchoa.
5: Na sessão de encerramento do primeiro semestre, o presidente do STJ, ministro Herman Benjamin, apontou um recorde de 260.220 processos recebidos no período, sendo quase 25 mil a mais do que de janeiro a junho do ano passado. Ele manifestou preocupação com o crescimento contínuo da demanda processual.
6: Os números são preocupantes. Nós já estávamos inviabilizados o ano passado e a curva da inviabilização continua ascendente.
5: O STJ julgou 291.280 processos. O número de julgamentos chega a 414.248 quando considerados agravos internos, agravos regimentais e embargos de declaração, e baixou 265.516. Os dados correspondem à média de cerca de 7 decisões por minuto para cada ministro.
25: Tribunal Superior Eleitoral faz balanço dos julgamentos e da preparação para as eleições 2026.
4: A sessão foi conduzida pelo ministro Cássio Nunes, presidente do TSE. Fábio Ruas.
7: O ministro Cássio Nunes Marques destacou que neste semestre o TSE realizou 88 sessões de julgamento. Foram 1.656 processos, sendo 336 em sessões presenciais e 1.320 virtuais. O TSE ainda lançou o Manual do Eleitor, com linguagem acessível e que vai ser traduzido para línguas indígenas.
25: Justiça do Trabalho realiza audiência pública e estabelece metas para 2027.
4: A proposta é aprimorar os serviços da Justiça do Trabalho. Mila Amaral.
8: Esse foi o assunto discutido hoje na audiência pública durante o debate realizado de forma online. Também foram estabelecidas as metas nacionais do TST para 2027, que aliás foram firmadas com o apoio da sociedade. Por exemplo, na consulta pública feita pelo TST, as pessoas pediram que aumente o número de processos julgados pelo tribunal, dando prioridade aos mais antigos, o estímulo à inovação no judiciário e pediram também para estabelecer o trabalho decente. O próximo passo agora é encaminhar essas demandas para o CNJ e, a partir da aprovação, colocá-las em prática.
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25: Uma boa noite.
4: E até amanhã.
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28: Eu sou Paula Groba.
29: E eu sou Humberto Pinheiro.
28: E estes são os destaques de hoje do Jornal do Senado, que começa agora.
29: Debate sobre o fim da jornada 6x1 divide opiniões no Senado.
28: Avança projeto que torna crime submeter pessoa indefesa à prostituição.
29: Comissão aprova a autorização para servidor público atuar como MEI.
28: Boa noite.
29: Boa noite.
28: Representantes do governo, dos empresários e dos trabalhadores participaram no plenário do Senado de um debate sobre a proposta de emenda à Constituição que acaba com a jornada de trabalho 6x1.
29: Opiniões a favor e contrárias estiveram no debate, que teve participação de centrais sindicais e da Federação das Indústrias de São Paulo. A reportagem é de Márcio Maturana.
10: O presidente da Federação das Indústrias de São Paulo, Paulo Scaff, disse ver motivações eleitorais para a aprovação da proposta neste momento e foi respondido pela líder do governo no Senado, Tereza Leitão, do PT de Pernambuco.
11: Me desculpe, doutor Paulo, a PEC foi protocolada em 2019. Não é uma PEC boca de urna.
10: Já o senador Jaime Bagatoli, do PL de Rondônia, criticou a proposta e citou a Argentina como exemplo a seguir.
12: Na Argentina, pode-se trabalhar até 12 horas por dia, não passando das 48 horas semanais. É isso que precisamos ter para nós avançarmos no Brasil.
10: O senador Rogério Carvalho, do PT de Sergipe, disse que a redução da jornada é uma questão civilizatória.
13: Essas 44 horas estão reservadas para os que ganham menos, para os que têm mais tempo de deslocamento, menos tempo de vida, portanto, pelo amor de Deus, é muita insensibilidade.
10: Para o líder da oposição no Senado, Rogério Marinho, do PL do Rio Grande do Norte, a jornada de trabalho deve ser negociada entre patrão e empregado.
14: A questão da preponderância do que é negociado sobre o legislado, justamente para fortalecer os sindicatos laborais.
10: A sessão foi presidida pelos senadores Laércio Oliveira, do PP de Sergipe, e Paulo Paim, do PT do Rio Grande do Sul.
28: Antes da sessão de debate sobre o fim da escala 6x1, o presidente do Senado, Davi Alcolumbre, se reuniu com parlamentares e líderes de centrais sindicais para discutir a proposta de emenda à Constituição que reduz a jornada de trabalho. O presidente da Central Única dos Trabalhadores, Sérgio Nobre, classificou como excelente a reunião com o Alcolumbre e afirmou esperar que a proposta tenha tramitação célere no Senado.
29: Já a líder do governo, senadora Tereza Leitão, do PT de Pernambuco, destacou que o calendário de votação do texto não tem caráter eleitoral e que os próximos passos serão definidos ao longo da discussão na casa. A proposta de redução da jornada de trabalho já foi aprovada pela Câmara dos Deputados e aguarda análise dos senadores.
28: Pessoas sem condições de compreender o que acontece ou de oferecer resistência poderão ter proteção mais ampla contra a exploração sexual.
29: A Comissão de Direitos Humanos do Senado aprovou um projeto que aumenta a pena para o crime de exploração sexual de pessoas vulneráveis e prevê punição mais rigorosa quando o autor for um familiar ou tiver relação de confiança com a vítima. Repórter Rodrigo Rezende.
15: Submeter, induzir ou atrair para prostituição ou qualquer outra forma de exploração sexual pessoas vulneráveis que não tenham necessário discernimento sobre o ato pode levar à prisão de até 16 anos. Esse é o objetivo de projeto aprovado pela Comissão de Direitos Humanos. A autora da proposta, senadora Jussara Lima, do PSD do Piauí, afirma que a medida busca ampliar o escopo previsto no Código Penal, que já incluía crianças e enfermos. E a ideia é dar ainda mais segurança aos diversos grupos vulneráveis no país.
16: O projeto, ele tipifica o crime de submissão à prostituição ou a outras formas de exploração sexual, inclusive nos casos em que a vítima, por qualquer outro motivo, ela não tenha condições de oferecer resistência. A medida busca preencher uma lacuna na legislação brasileira, ampliando a responsabilização de criminosos que se aproveitam de vulnerabilidade das vítimas.
15: O projeto também eleva para até 12 anos a pena quando a vítima for coagida por alguém próximo a ela. Como ressalta o relator do projeto, o senador Rogério Carvalho, do PT de Sergipe.
17: Merece destaque a previsão de agravamento quando a coação é exercida contra a vítima ou seus familiares, alcançando seu grau máximo de reprovação quando perpetrada pelos próprios familiares ou pessoas do círculo íntimo da vítima.
15: A proposta segue para análise da Comissão de Constituição e Justiça.
28: E trabalhadores cadastrados no programa de famílias acolhedoras poderão fazer jus a 3 dias de folga remunerada quando precisarem acolher criança ou adolescente em situação de vulnerabilidade vulnerabilidade.
29: É o que diz um projeto aprovado pela Comissão de Assuntos Sociais do Senado e que segue para a Câmara dos Deputados. Repórter Marcela Diniz.
0: Por decisão judicial, após um episódio de violência em casa, por exemplo, crianças e adolescentes podem ser encaminhados temporariamente para as chamadas famílias acolhedoras. São pessoas cadastradas e selecionadas pelo poder público para essa função. O acolhimento tem caráter transitório e não se confunde com a adoção por durar no máximo um ano e meio. O projeto aprovado no Senado concede ausência remunerada de 3 dias consecutivos ao trabalhador ou à trabalhadora que acolher criança ou adolescente em sua casa. O senador Flávio Arnes, do PSB do Paraná, defende esse tempo como forma de dar atenção integral àqueles meninos em situação de extrema vulnerabilidade.
1: A pessoa que está trabalhando tem que ter pelo menos um momento, que a gente estamos colocando, de 3 dias para receber a criança, acolher, enquanto os trâmites judiciais acontecem também. E com isso, inclusive, dar, contribuir para uma perspectiva nova de vida para a criança e para o adolescente.
0: O projeto é de autoria do senador Alan Rick, do Republicanos do Acre, e precisará passar pelo crivo da Câmara dos Deputados.
28: O Senado aprovou a adesão do Brasil a um acordo sobre comércio de aeronaves civis.
29: Um dos principais pontos do documento da Organização Mundial do Comércio é a eliminação de tarifas de importação para todos os aviões desse tipo e determinados produtos destinados ao setor. Repórter Pedro Pincer.
2: Além da eliminação de tarifas, o acordo sobre o comércio de aeronaves civis trata da redução de barreiras não tarifárias, das decisões de compra de aeronaves civis, dos subsídios à exportação e de regras para evitar restrições comerciais incompatíveis com o comércio internacional. Para o relator, senador Nelsinho Trade, do PSD de Mato Grosso do Sul, o texto favorece a indústria aeronáutica brasileira e o sistema de transporte aéreo.
18: Podemos agregar ao contexto descrito circunstância de que o Brasil passará a participar de maneira plena e em igualdade de condições das deliberações do Comitê TCA, que cuida de temas relevantes para a aviação civil na esfera global. Isso inclui a aplicação do acordo a novos produtos do setor.
2: O comércio mundial anual dos produtos cobertos pelo documento alcança 3,73 trilhões de dólares em exportações e importações, considerando a média de 2018 a 2022. Os principais parceiros comerciais do Brasil nesse conjunto de produtos são Estados Unidos, China, Alemanha e Argentina. O texto segue agora para a promulgação.
28: E servidores públicos poderão ser microempreendedores individuais. É o que prevê um projeto aprovado na Comissão de Constituição e Justiça.
29: A proposta proíbe, no entanto, quem ocupa cargo em comissão ou exerça função de confiança de atuar como MEI. Repórter Bruno Lourenço.
19: A Comissão de Constituição e Justiça aprovou o projeto de lei que autoriza os funcionários públicos a se tornarem microempreendedores individuais. A legislação hoje veda a participação em gerência ou administração de sociedade privada e o comércio, exceto na qualidade de acionista ou cotista. O senador Esperidião Amin, do Progressistas de Santa Catarina, reforçou que as restrições impostas aos servidores públicos vão na contramão das necessidades do país de novos investimentos na economia.
20: Projeções indicam mudanças demográficas aceleradas devido ao envelhecimento da população, tornando essencial ampliar e não restringir o número de pessoas aptas a empreender para preservar o nível de desenvolvimento econômico nas próximas décadas. Vale destacar que a atividade dos servidores como MEI não prejudicará a administração pública. Já existem situações em que servidores acumulam cargos ou mantêm empregos privados.
19: Amin ressaltou ainda que a proposta traz salvaguardas para não causar prejuízos à administração pública, como o impedimento de que ocupantes de cargo em comissão e funções de confiança sejam MEIs. Se não houver recurso para a nova votação no plenário, a matéria poderá seguir diretamente para análise da Câmara dos Deputados.
29: Com edição de Paulo Groba e trabalhos técnicos de Eliseu Caires, o Jornal do Senado fica por aqui. Acompanhe agora as notícias da Câmara dos Deputados. Boa noite.
28: Boa noite e até amanhã.
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3: Câmara aprova a redução de benefícios fiscais para cacau importado.
5: Vai ao Senado proposta que protege o uso de emblemas da Cruz Vermelha.
3: Presidente da Câmara reforça apoio ao agronegócio.
5: Proposta discutida por deputados prevê número máximo de alunos em sala.
3: Boa noite. A Câmara aprovou medida provisória que reduz benefícios fiscais sobre cacau importado. O repórter Antônio Vital explica a questão.
6: O plenário da Câmara aprovou medida provisória que reduz o prazo de isenção de tributo sobre o cacau importado, utilizado como insumo em produtos como chocolate exportado pelo Brasil. Hoje, o cacau inteiro ou partido, bruto ou torrado, comprado de outros países, paga menos IPI, PIS/PASEP e COFINS. Essa operação, quando o produto importado é depois usado como insumo de produtos industrializados, é conhecida como drawback. No caso do cacau, até a edição da medida provisória, em março, essas isenções e reduções de tributos valiam por até 2 anos. Com a medida, passam a valer por apenas 6 meses, com possibilidade de renovação a critério do Ministério do Desenvolvimento, Indústria, Comércio e Serviços. Isso significa que empresas que exportam produtos fabricados com cacau estrangeiro terão prazo menor para usufruir de benefícios fiscais na importação da fruta. Ao editar a medida provisória, o governo argumentou que os produtores de cacau brasileiros serão beneficiados com um possível aumento de venda à indústria. Ficam de fora da redução do prazo de isenções a manteiga de cacau, o cacau em pó e o chocolate importados. A medida provisória foi criticada em plenário por deputados do Novo e do Missão. Para o deputado Kim Kataguiri, do Missão de São Paulo, reduzir benefícios fiscais para produtos que depois serão usados como insumo para exportações prejudica a indústria nacional.
7: O que a gente está falando é o seguinte: Brasil, exporte menos chocolate e exporte mais cacau. Agregue menos valor para a sua produção. Aquilo que mais se critica no desenvolvimento da nossa indústria. O raciocínio é muito simples. Se eu estou importando um produto, mas esse produto, na realidade, é para eu processar, agregar valor e exportar, eu tenho uma suspensão desses tributos porque eu estou agregando valor na indústria nacional. E o governo quer acabar com isso e enfraquecer a nossa indústria.
6: A medida provisória foi defendida por deputados da base do governo. Para a deputada Jandira Fegali, do PCdoB do Rio de Janeiro, os produtores brasileiros de cacau serão beneficiados.
8: Ela garante a proteção da produção nacional. O cacau é uma produção importante no Brasil, que não pode ser penalizada por prazos e questões tributárias. É importante que a gente proteja essa produção para não gerar crise no setor, particularmente na região do norte e do nordeste brasileiro.
6: A medida provisória que reduz o prazo de isenção de tributos sobre cacau importado, utilizado como insumo em produtos como chocolate exportado pelo Brasil, seguiu para análise do Senado. Da Rádio Câmara de Brasília, Antônio Vital.
21: Direitos Humanos.
5: Tabata Amaral, do PSB de São Paulo, defende a aprovação da urgência de projeto que criminaliza o ódio contra as mulheres. Relatora da matéria, a deputada alerta que a misoginia se organiza nas redes antes de aparecer nas agressões e nos casos de feminicídio.
22: Hoje, existe uma verdadeira indústria do ódio que opera nas redes, que captura meninos muito jovens e os ensina a enxergar a mulher como inimiga, como objeto, como culpada. E o que nasce numa tela vira ameaça, vira assassinato. Chama isso pelo nome, misoginia, ódio às mulheres. Admitir que essa coisa tem contorno, que é concreta, que ela tem uma motivação e que deve ser punida. É um ato fundamental de proteção que uma sociedade deve oferecer para todas nós, começando pelas pequenas.
3: Tabata Amaral aponta que tem buscado apoio de diferentes bancadas para construir um texto capaz de unir parlamentares de todos os partidos. Ela pede que a Câmara aprove a urgência da proposta como forma de mostrar compromisso com o enfrentamento da violência contra mulheres.
5: Carol D'Artora, do PT do Paraná, também defende a aprovação do projeto que prevê penas para a misoginia. Segundo a parlamentar, a medida faz parte das políticas do governo de enfrentamento à violência e ao discurso de ódio contra as mulheres.
3: Na visão de Carol D'Artora, a criminalização da misoginia é uma forma de garantir maior proteção jurídica às mulheres, inclusive nos ambientes digitais. Para ela, a proposta amplia a participação feminina na política, na cultura, na ciência e em diversos espaços da sociedade.
5: E Lacir Bicalho, do Republicanos, destaca as conquistas femininas nas Forças de Segurança Pública de Minas Gerais ao celebrar a nomeação da Coronel Cleide Barcelos dos Reis Rodrigues, primeira
4: primeira mulher a assumir o comando geral da PM do Estado em mais de 250 anos da corporação.
3: Ilacir Bicalho cumprimenta também a comandante-geral do Corpo de Bombeiros, Coronel Jordana de Oliveira Figueiras da Aldegã, e a delegada-geral da Polícia Civil, Letícia Batista Camboja Reis. Ele conclama os homens a unirem suas forças às das mulheres na luta por uma sociedade mais justa e igualitária.
4: Benedita da Silva, do PT do Rio de Janeiro, acredita que a Copa do Mundo deveria promover a integração entre os povos. No entanto, a deputada destaca relatos de racismo, xenofobia e tratamento discriminatório contra jogadores, árbitros e jornalistas durante o torneio.
3: Segundo Benedita da Silva, eventos esportivos internacionais devem ser marcados pelo respeito, pela inclusão e pela igualdade de tratamento entre os participantes. Ela acredita que a omissão da FIFA, entidade responsável pela organização da competição, contribui para a manutenção dessas práticas.
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21: Saúde.
4: A Câmara aprovou regras para proteger símbolos da Cruz Vermelha. A repórter Daniela Lessa acompanhou a votação.
12: A Câmara dos Deputados aprovou o projeto que protege o uso dos emblemas da Cruz Vermelha usados para identificar pessoas e transportes de saúde em situações de emergência e de conflito armado. O projeto busca adequar a legislação brasileira às convenções de Genebra e a protocolos internacionais já ratificados pelo Brasil. Pelo texto aprovado, os três símbolos da entidade passam a ter proteção legal. A imagem mais antiga é a da Cruz Vermelha. Outro símbolo reconhecido internacionalmente é o crescente vermelho, adotado em muitos países. O terceiro emblema é um losango vermelho em forma de cristal. Esses símbolos são usados para indicar proteção a equipes de saúde, hospitais, unidades sanitárias e meios de transporte para atendimento de feridos, doentes e náufragos. As denominações Cruz Vermelha, Crescente Vermelho e Cristal Vermelho também serão protegidas. A deputada Érica Cocai, do PT do Distrito Federal, defendeu a proposta, destacando o alcance mundial da Cruz Vermelha na defesa da vida.
13: É fundamental porque é uma instituição que trabalha com um princípio humanitário. É uma instituição que está em por volta de 190 países fazendo esta função. E muitas vezes em momentos de calamidade, em momentos de guerra, a Cruz Vermelha, ela tem uma possibilidade ou uma atuação para defender sempre a vida.
12: Ao defender a aprovação, a deputada Adriana Ventura, do Novo de São Paulo, argumentou que esses símbolos não devem ser usados de forma comercial para evitar enganos em situações de atendimento de emergência.
14: O que esse projeto faz é internalizar obrigações internacionais que já foram assumidas pelo Brasil, e isso também faz com que não tenha uso comercial indevido para que entidades humanitárias legítimas não tenham confusão.
12: O Serviço de Saúde das Forças Armadas poderá usar a Cruz Vermelha sobre fundo branco para identificar seu pessoal, suas unidades e seus transportes sanitários. Profissionais de saúde civis, hospitais e transportes civis também poderão usar o emblema, desde que tenham autorização. A proposta proíbe o registro de associações, empresas, marcas, desenhos ou modelos industriais que usem indevidamente os emblemas ou as denominações protegidas pela lei. Quem reproduzir ou imitar esse símbolo sem autorização poderá ser punido com detenção de 1 a 3 meses ou multa. O juiz também poderá determinar o recolhimento do material e a suspensão das atividades comerciais. O projeto que protege o uso dos emblemas da Cruz Vermelha, incluindo o crescente e o cristal vermelhos, será analisado em seguida pelo Senado. Da Rádio Câmara de Brasília, Daniele Lessa.
3: Marangoni, do Podemos de São Paulo, cobra uma investigação sobre denúncias de irregularidades na análise de pedidos de exames, cirurgias e outros procedimentos feitos pelos planos de saúde. Ele denuncia que uma empresa contratada pelas operadoras pode estar prejudicando pacientes de maneira deliberada.
4: Marangoni exige providências da Agência Nacional de Saúde Suplementar diante dessas denúncias. O parlamentar reforça que cabe à ANS fiscalizar irregularidades e proteger os beneficiários.
21: Relações Exteriores.
3: Bongás, do PT do Rio Grande do Sul, denuncia uma suposta ofensa à soberania nacional por parte de lideranças da oposição que teriam oferecido colocar uma equipe de transição à disposição de governos estrangeiros, caso vençam a próxima eleição presidencial.
4: Bongás ressalta que a proposta revelada por autoridades externas prevê o compartilhamento de informações estratégicas e diretrizes governamentais com uma potência internacional. O congressista avalia a possibilidade como o mais ultrajante golpe contra os 203 anos de independência do Brasil.
21: Eleições.
3: Aloysio Mendes, do Republicanos do Maranhão, denuncia o uso político do Judiciário Estadual para perseguir e barrar candidaturas de opositores, citando como exemplo casos de pré-candidatos de seu partido condenados em tempo recorde, apenas desproporcionais aos supostos crimes cometidos.
4: Aloysio Mendes afirma que lideranças do Republicanos estão reunindo provas para acionar o Conselho Nacional de Justiça

0: safra 2026-2027 no Palácio do Planalto, que prevê o aporte de 525 bilhões de reais para o setor. O deputado afirmou que a Câmara está sempre de portas abertas a todas as propostas em defesa do agronegócio e nunca faltou aos projetos de interesse do setor.
1: É uma tarefa hercúlea de manter o equilíbrio fiscal tão necessário para o crescimento econômico, aliado à priorização de políticas como essa, que também são fundamentais para o país. Que esse é o grande fiel da balança que nós temos que perseguir. Nós do Congresso Nacional, o Poder Executivo, também o Poder Judiciário, que é termos a real noção de que precisamos sempre levar em consideração aquilo que deve ser priorizado como política pública para o nosso país.
0: Para Hugo Mota, todo o esforço do governo e do Ministério da Agricultura para renovar a política pública demonstra a importância do agronegócio para o nosso país. O presidente destacou a importância do setor na geração de emprego, de renda e na composição do produto interno bruto brasileiro. Da Rádio Câmara de Brasília, Luiz Gustavo Xavier.
2: Economia. Valmir Assunção, do PT da Bahia, destaca a importância do lançamento do Plano Safra da Agricultura Familiar para os pequenos agricultores, assentados, quilombolas, indígenas e povos tradicionais. Ele lembra que esses segmentos produzem grande parte dos alimentos que chegam à população.
3: Valmir Assunção aponta que o Plano Safra fortalece a reforma agrária e amplia as condições de produção no campo. Ele parabeniza o Ministério do Desenvolvimento Agrário pela construção do plano voltado para agricultores de todo o Brasil.
2: De acordo com Luiz Lima, do Novo do Rio de Janeiro, a inflação dos últimos meses reduziu o poder de compra da população. O parlamentar relata o caso de um casal de idosos que, segundo ele, precisou abrir mão de uma das refeições do dia por causa do alto custo dos alimentos.
3: Luiz Lima também cita dados sobre o patrimônio da população para sustentar que o Brasil enfrenta perda de renda e de capacidade econômica. Ele atribui esse cenário às políticas adotadas pelo governo federal.
2: Educação. A Comissão de Educação discutiu uma proposta que estabelece a lotação máxima de salas de aula. O repórter Luiz Cláudio Canuto nos conta como foi.
4: Um projeto em discussão na Câmara estabelece limites para o número de estudantes por turma na educação básica. O assunto foi discutido pela Comissão de Educação em audiência pública com representantes do Ministério da Educação, de dirigentes municipais de educação e outros setores envolvidos no assunto. Segundo a coordenadora de formação do Ministério, Leda Regina Bittencourt, desde 2006 existem teses que mostram que a quantidade de estudantes influencia na qualidade da aprendizagem e há um estudo da OCDE, um fórum que reúne países ricos focados em promover políticas públicas de desenvolvimento, que aponta o número de 23 alunos por sala como a quantidade ideal. Uma resolução do Conselho Nacional de Educação de 2024 estabelece o número de crianças que deve haver por turma. Para bebês de 0 a 12 meses, são 5 por turma. De 12 a 24 meses, 8. De 25 a 36 meses, 12 crianças por sala. De 37 a 48 meses, 18 por turma. E 20 crianças de 4 e 5 anos de idade por sala de aula. Já o projeto de lei em discussão na Câmara estabelece o número máximo de 5 crianças por berçário, 10 no maternal, 15 por sala na pré-escola, 20 nos anos iniciais da educação fundamental, 25 nos anos finais e 30 no ensino médio. No ensino de jovens e adultos, o número de alunos por sala de aula no ensino fundamental seria de 20 e de 25 no ensino médio. Na educação especial, o limite máximo viria por regulamento. O debate atendeu ao pedido do deputado Tarcísio Mota, do PSOL do Rio de Janeiro, que é autor do projeto que estabelece parâmetros para a composição de turmas nas diferentes etapas e modalidades da educação básica. Ele presidiu o debate e deixou claro que o projeto deve se adequar às diretrizes estabelecidas pelo Conselho Nacional de Educação. Outros temas destacados por ele foram a criação de critérios de reduzir números de alunos por turma na educação especial e também a prioridade a turmas com professores com deficiência.
5: É claro que esse nível de aprimoramento a gente vai guardar aqui e apresentar tão logo o projeto tenha relatoria, para que o relator possa apresentar, quem sabe, inclusive no âmbito da Comissão de Educação, um primeiro parecer sobre isso.
4: O projeto acaba de ser apresentado e ainda deve ser juntado a outras propostas em análise na Câmara para votação em conjunto. Da Rádio Câmara de Brasília, Luiz Cláudio Canuto.

0: Desenvolvimento Regional.
1: Daniel Almeida, do PCdoB, destaca a agenda do governo federal na Bahia, com entregas e investimentos em saúde, infraestrutura e cultura. Ele reforça a importância da parceria com o Executivo Estadual e com os municípios na ampliação dos serviços públicos à população.
2: Daniel Almeida destaca a entrega do Hospital Regional de Alagoinhas, a retomada da obra da Ponte Salvador Itaparica e a recuperação do Teatro Castro Alves. Ele avalia que as iniciativas fortalecem o SUS, a mobilidade regional e a preservação do patrimônio cultural da Bahia.
1: Hildo Rocha, do MDB do Maranhão, destaca o início da construção de condomínio com 384 apartamentos para famílias de Açailândia, como parte do Minha Casa Minha Vida. Ele assinala que as unidades contam com infraestrutura de lazer, estacionamento e sistema de segurança.
2: Hildo Rocha também ressalta a autorização de R$ 59 milhões para conter erosões que atingem casas em Açailândia. Ele explica que a obra, executada pelo governo estadual com recursos do PAC, prevê a recuperação das áreas degradadas para uso da população.
0: Cultura.
1: João Daniel, do PT de Sergipe, destaca a força das festas juninas como expressão da cultura popular do Nordeste. O deputado ressalta que as celebrações mobilizam comunidades em todos os estados da região, valorizando as tradições mantidas pela população nos municípios.
2: João Daniel afirma que destinou cerca de R$ 1 milhão para apoiar a cultura junina no município de Estância. Ele afirma que essas manifestações fortalecem a identidade cultural de Sergipe ao reunir arte, memória e participação popular.
1: Termina agora o jornal Câmara dos Deputados, produzido pela Rádio Câmara, com trabalhos técnicos de Everson Urani e apresentação de José Carlos Andrade e Paula Bittar. Boa noite.
2: Uma ótima noite. A Voz do Brasil volta amanhã.
0: 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Boa noite.

0: 10 horas.
1: Amados e amadas, é noite, e a noite é sempre bela, porque tudo é belo quando o coração está cheio de Deus. Não se perturbe, porque não chegou o sono, vai chegar. Relaxe, se entregue, se abandone, não fique tenso, tensa, senão os seus nervos ficam enrijecidos e você não vai conseguir dormir. Relaxe, entregue-se nas mãos de Deus, ore, tome um pouco d'água, desliga o televisor, fique em silêncio. O silêncio traz a paz interior e o sono vem em consequência. Acenda uma velinha, se puder, longe de panos, e reze. Adormeça na presença dos anjos para amanhã acordar bem e continuar sua caminhada. Deus lhe abençoe. Eu sou o Padre Adilson e desejo-lhe um sono reparador. Amém. Eu sou o Padre Adilson. Desejo-lhe um sono reparador e a paz do Senhor esteja contigo.
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0: 10h20.
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0: 10h21.

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0: 10h42.
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0: 93.
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Deus não fez nada sem pensar em ti. Por isso não podes deixar de pensar nele todos os dias para agradecer. Se sabes agradecer a quem te oferece uma rosa, não deves te esquecer de Deus. Foi ele quem fez todas as rosas. Se sabes agradecer a quem ilumina a tua casa, não deves te esquecer de Deus. Foi ele quem fez o sol e as estrelas.

Se sabes agradecer a quem te dá um copo d'água, não deves te esquecer de Deus. É Ele quem não deixa estancar as fontes. Se sabes agradecer a quem te reparte o pão, não deves te esquecer de Deus. É Ele quem amadurece os trigais. Se sabes agradecer a quem te acende uma vela, não deves te esquecer de Deus. Foi Ele quem acendeu a luz de teus olhos. Se sabes agradecer a quem te espera para um descanso, não deves te esquecer de Deus. É Ele quem não se cansa de te esperar. Se sabes agradecer a quem te mostra os caminhos, não deves te esquecer de Deus. É Ele quem te dá forças para segui-los.

Se sabes agradecer a quem te dá a felicidade de um sorriso, não deves te esquecer de Deus. É Ele quem te sorri em cada momento de felicidade. Se sabes agradecer a quem te dá um pouco de bondade, não deves te esquecer de Deus. É Ele quem nunca deixa de ser bom. Se sabes agradecer a quem te consola nos sofrimentos, não deves te esquecer de Deus. Foi Ele quem mais sofreu para ser o teu consolo. Se sabes agradecer a quem te dá um pouco de amor, não deves te esquecer de Deus. É Ele quem te ama e sempre te amou, com um amor com que jamais alguém pode te amar.

0: 11:22.
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0: Pode parar, vamos todos parar. 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
1: Pode parar, vamos todos parar.
0: Bom, vamos ver cantando como é que fica isso aí. Vamos lá.

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0: 11:45.
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1: Meia-noite e um.
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0: Jesus Eucarístico, seja a luz que dissipa as trevas, a força que lhe sustente e a única felicidade do seu coração. Em nome do Pai, do Filho e do Espírito Santo. Amém. Ficai comigo, Senhor,
1: porque vossa presença me é necessária
0: para não vos ofender. Bem sabeis quão facilmente vos abandono. Ficai comigo, Senhor,
1: porque sou fraco e preciso da vossa fortaleza
0: para não cair tantas vezes. Ficai comigo, Senhor. Ficai, Senhor, porque sois a minha vida e sem vós me esmorece o fervor. Ficai comigo, Senhor, para me mostrardes vossa vontade.
1: Ficai comigo, Senhor, porque desejo amar-vos muito e estar em vossa companhia.
0: Ficai comigo, Senhor, se quereis que eu vos seja fiel.
2: Ficai comigo, Jesus, porque minha alma, com quanto seja paupérrima,
1: todavia quer ser para vós uma habitação de consolação,
2: Ficai, Senhor, comigo. Busco somente a vós,
0: o vosso amor,
1: a vossa graça,
2: a vossa vontade,
1: o vosso espírito,
0: porque vos amo
2: e não peço recompensa alguma,
1: senão o aumento de amor. Amar-vos com perfeição
0: por toda a eternidade. São Padre Pio, rogai por nós.
2: Ficai, Senhor,
0: em nome do Pai e do Filho.

0: 6:34.
1: Deus quer o céu pra você. 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

0: uma hora.
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0: 1:34.
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Porque eu amo Maria? Porque o Senhor está nela. E porque ela está no Senhor. E porque ela me ensina a estar no Senhor. Hoje nós vamos ver mais uma frasezinha da primeira parte da Ave Maria. Cheia de graça, o Senhor é convosco. Primeiro esse cheia de graça. Em grego, Lucas usa a palavra kekaritomene, que é muito mais do que cheia e muito mais também que transbordante. Porque veja bem, quando eu pego um copo, coloco água nesse copo até a borda, eu digo que o copo está cheio de água, certo? No caso, a água seria Jesus e o copo seria Maria. Se eu coloco mais água, aquela água começa a transbordar. Mas Maria continua sendo o copo e Jesus continua sendo a água, mesmo que a água esteja transbordante. A palavra grega kekaritomene é muito mais forte do que cheia. Ela significa que Nossa Senhora se confunde com a graça. Ela não é a graça, mas ela é tão plena, ela é tão aberta à graça, ela é toda sim a Deus, toda humildade, toda abertura à graça, de tal forma que ela se confunde com a graça. É esse o significado de kekaritomene, que infelizmente em português nós não temos uma palavra para expressar. E nós usamos plena de graça ou cheia de graça. Mas nós temos que nos lembrar sempre que esse cheia de graça é como Maria continua a ser Maria, a graça continua a ser a graça, mas as duas se confundem. Né? Maria e Jesus, Maria e a Graça, Maria e o Espírito Santo se confundem, embora ela continue a ser uma criatura, mas ela é uma criatura kekaritomene, a mais cheia de graça entre todas as criaturas que Deus criou e criará. Ninguém é comparável a Maria. Ninguém recebeu a graça de forma tão intensa como Maria, porque ela, na sua concepção, recebeu toda a salvação de Jesus Cristo, toda a ressurreição, a morte, a paixão de Cristo, sem nenhum obstáculo, sem o obstáculo do pecado, num sim pleno dado a Adão. Nós dizemos Ave Maria cheia de graça, ou então Shalom Miriam, ou então Kekaritomene. O Senhor é convosco. Olha, essa frase quer dizer muito mais coisa do que a gente imagina. O anjo diz Shalom a Maria, como nós vimos no programa passado. Maria diz Shalom ao anjo e é ao encontro da plenitude do Shalom em duas criaturas plenas do Shalom de Deus, plenas da graça, da paz de Deus, plenas da graça de Jesus Cristo. E o anjo vai adiante e reconhece Maria como esse receptáculo do Senhor. Ele diz, o Senhor é convosco. Ele não diz, o Senhor está convosco. Mas ele diz, o Senhor é contigo. Não tinha jeito do Senhor não estar, não ser em Maria. Porque pelo seu sim, Maria se encheria de Deus também na forma do Deus feito homem. Mas pelo seu sim, na sua concepção sem pecado, Maria se confundia, vamos dizer assim, com a graça, sem deixar de ser ela. E o Senhor estava presente nela, como estava presente no Templo de Jerusalém, como hoje está presente na Eucaristia. Maria, eu, o anjo de Deus, reconheço, o Senhor habita em ti, o Senhor é contigo. E nós, Maria, agora aqui reunidos aos teus pés no programa Porque Amo Maria, nós também dizemos, tu és o templo do Senhor, tu és o sacrário vivo da Santíssima Trindade, o Senhor é contigo. Porque eu amo Maria, porque ela é o sacrário vivo da Santíssima Trindade. E você?

0: 2 e 3.
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Permaneço livre enquanto fiel à minha escolha. Consigo pesar os prós e os contras de toda e qualquer decisão e concluir de maneira serena que não machuque nem sacrifique pessoas inocentes. Toda vez que escolho a mim mesmo em detrimento das pessoas que eu amo ou que de meu amor dependem, deixo de ser livre. Preciso entender uma coisa sobre a liberdade. Ela não é o direito de fazer tudo o que quero, nem de ir aonde desejo, mas sim o direito de tentar tudo isso sem sacrificar os que estejam no meu caminho. Sou livre quando atravesso a rua, não no momento em que quero, e sim quando não há perigo, nem para mim, nem para o outro. Sou livre quando entendo que o limite me faz bem porque faz bem ao outro. Sou livre quando paro no sinal vermelho, por mais pressa que tenha, a fim de que o outro que está de sinal verde possa passar primeiro. A liberdade é um bem infinito, mas não é um bem absoluto. Ela nunca deve acabar. Mas se quiser continuar liberdade, precisa aceitar limites. O vermelho que me segura é também a segurança daquele para quem o sinal é verde. E ele só poderá sentir-se livre se puder acreditar que eu aceitarei os limites do meu sinal vermelho. Quando o sinal me abrir passagem, só me sentirei livre se souber que o outro obedecerá os limites do vermelho que agora o retém. Ninguém é livre para si mesmo. Se não existir o outro para quem e por quem eu me liberto, não vai adiantar a minha liberdade. Pouquíssimos homens no mundo aguentariam voluntariamente uma vida como a de Robinson Crusoe. Perder-se numa ilha e aprender a ser feliz é uma coisa. Fugir para uma ilha para evitar as pessoas é outra coisa. Sou muito mais livre quando aprendo a viver em meio aos outros, perdoando e sendo perdoado, amando e sendo amado, do que quando me isolo de tudo e de todos. Quem sabe, o homem verdadeiramente livre seja exatamente aquele que aceita os limites da vida. Não é a grade, nem são as paredes, nem os blocos de pedra que me tiram a liberdade. O que me torna prisioneiro é a falta de uma chave. Por maior que seja o muro e por mais pesada que seja a porta, o homem que tem a chave é sempre um homem livre. Basta saber usá-la na hora e no momento certo. Muitos prisioneiros do mundo foram trancados por alguém de fora. Mas um grande número trancou-se a si mesmo. E a grande maioria não sabe onde pôs a chave.

0: 12:31.
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0: que eu amo Maria? Porque Maria é mãe do Verbo, é mãe de Jesus, é minha mãe. Hoje, continuando a Salve Rainha, nós vamos ver a expressão bendito fruto do vosso ventre. Antes de começar, eu quero fazer um pedido a você. Tem muita gente que reza errado essa frase. Tem muita gente que diz bendito é o fruto do vosso ventre. Meu povo, isso é na Ave Maria. Na Ave Maria você diz, bendito és, bendita entre as mulheres e bendito é o fruto do teu ventre, Jesus. Mas aqui não é assim. Aqui é mostrai-nos Jesus, vírgula. Quem é que é Jesus? Bendito o fruto do vosso ventre. Ponto. Certo? Não tem o é. Eu faço esse pedido porque eu estou sempre pedindo e as pessoas às vezes esquecem, estão acostumadas. Mas aí ficam dizendo uma coisa errada, uma coisa que a igreja não diz. Vamos lá. Então, na Salve Rainha, São Bernardo pede, mostrai-nos, Jesus, bendito fruto do vosso ventre. Aqui, a palavra mais importante, ou a expressão mais importante, é bendito fruto. Por duas razões. A palavra bendita na Bíblia é correspondente à palavra bem-aventurada, ou seja, completamente feliz, completamente realizado, completamente santo, completamente belo, completamente íntegro, completamente de Deus. Então, esse bendito é um ato de fé de que Jesus Cristo é Deus, de que Jesus Cristo é o único santo, de que Jesus Cristo é o Filho de Deus, mas um ato de fé também, de que Jesus Cristo é Filho de Deus, mas também Filho do homem, Filho de Maria. É bendito esse fruto do ventre de Maria, fruto que foi colocado por Deus na Anunciação, fruto que foi gerado, mas não foi criado, fruto que o Pai coloca pelo poder do Espírito Santo no útero de Maria, junto com o óvulo humano de Maria, de formas que Jesus Cristo é perfeitamente Deus e perfeitamente homem, e sempre age perfeitamente como Deus e como homem. Nunca há um momento em que Jesus Cristo aja só como homem, ou outro momento em que Jesus Cristo aja só como Deus. Isso não existe. É o que a gente chama de união hipostática. Jesus sempre age como Deus e como homem. Então, aqui nessa frase, eu estou dizendo, bendito fruto, seja santo fruto, feliz fruto do teu ventre, feliz menino que nasceu do teu ventre, feliz santo, completo, inteiro, belo, feliz fruto, feliz Jesus, que é fruto do teu ventre e fruto da intervenção do Pai na história do homem. O óvulo de Maria se uniu ao Espírito Santo, e o Espírito Santo aí, neste óvulo, encarnou Jesus, para que Jesus, totalmente Deus, fosse também totalmente homem. E como Deus e como homem pudesse viver a nossa vida, morrer por nossos pecados e abrir para nós as portas do céu. Esse milagre da encarnação acontece no ventre de Maria. Jesus, fruto de Deus, fruto de misericórdia para a salvação dos homens, é também fruto do ventre de Maria. Por que eu amo Maria? Porque Nossa Senhora nunca negou nada a Deus. E não foi só o ventre que ela ofereceu a Deus, mas a vida inteira dela. Por isso eu amo Maria. E você?
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Todas as vezes que ouvires o bater do relógio, às 3 horas, deves mergulhar toda na minha misericórdia, adorando-a e glorificando-a. Implora a onipotência dela em favor do mundo inteiro, especialmente dos pobres pecadores, porque nesse momento foi largamente aberta para toda a alma. Nessa hora, conseguirás tudo para ti e para os outros. Nessa hora, realizou-se a graça para todo o mundo. A misericórdia venceu.

0: misericordioso a Santa Faustina às 3 horas da tarde.
1: Implora a minha misericórdia, especialmente pelos pecadores, e ao menos por um breve tempo, reflete sobre a minha paixão, especialmente sobre o abandono que me encontrei no momento da agonia. Esta é a hora de grande misericórdia para o mundo inteiro. Permitirei que penetres na minha tristeza mortal. Nesta hora, nada negarei à alma que pedir pela minha paixão. Em nome do Pai, do Filho e do Espírito Santo.
0: Amém. Amém.
1: Pai nosso, que estais nos céus, santificado seja o vosso nome. Venha a nós o vosso reino. Seja feita a vossa vontade, assim na terra como no céu. O pão nosso de cada dia nos dai hoje. Perdoai-nos as nossas ofensas, assim como nós perdoamos a quem nos tem ofendido. E não nos deixeis cair em tentação, mas livrai-nos do mal. Amém.
2: Ave Maria, cheia de graça, o Senhor é convosco. Bendita sois vós entre as mulheres. Bendito é o fruto do vosso ventre, Jesus. Santa Maria, Mãe de Deus, rogai por nós, pecadores, agora e na hora de nossa morte. Amém.
1: Professemos a nossa fé.
3: Creio em Deus, Pai Todo-Poderoso, Criador do céu e da terra, e em Jesus Cristo, seu único Filho, nosso Senhor, que foi concebido pelo poder do Espírito Santo, nasceu da Virgem Maria, padeceu sob Pôncio Pilatos, foi crucificado, morto e sepultado, desceu à mansão dos mortos, ressuscitou ao terceiro dia, subiu aos céus, está sentado à direita de Deus Pai Todo-Poderoso, donde há de vir a julgar os vivos e os mortos. Creio no Espírito Santo, na Santa Igreja Católica, na comunhão dos santos, na remissão dos pecados, na ressurreição da carne, na vida eterna. Amém.
0: Nesta primeira dezena, nós colocamos aos pés de Jesus misericordioso a sua vida, suas intenções, suas necessidades mais profundas do íntimo do seu coração. Nos unimos às almas do purgatório. Rezamos pela conversão dos pecadores do mundo inteiro, pela conversão da nossa família. Eterno Pai,
3: eu vos ofereço o corpo e o sangue, a alma e a divindade de vosso diletíssimo Filho, nosso Senhor Jesus Cristo, em expiação dos nossos pecados e os do mundo inteiro.
0: Pela sua dolorosa paixão,
1: tende misericórdia de nós e do mundo inteiro.
0: Pela sua dolorosa paixão,
1: tende misericórdia de nós e do mundo inteiro.
0: Pela sua dolorosa paixão,
1: tende misericórdia de nós e do mundo inteiro.
0: Pela sua dolorosa paixão,
1: tende misericórdia de nós e do mundo inteiro.
0: Pela sua dolorosa paixão,
1: tende misericórdia de nós e do mundo inteiro.
0: Pela sua dolorosa paixão,
1: tende misericórdia de nós e do mundo inteiro.
0: Pela sua dolorosa paixão,
1: tende misericórdia de nós e do mundo inteiro.
0: Pela sua dolorosa paixão,
1: tende misericórdia de nós e do mundo inteiro.
0: Pela sua dolorosa paixão,
1: tende misericórdia de nós e do mundo inteiro.
0: Pela sua dolorosa paixão,
1: tende misericórdia de nós e do mundo inteiro. Nesta segunda dezena, nós rezamos por você que está doente, por você no leito do hospital, por você que traz uma doença incurável. E com você dizemos: Jesus, eu confio em vós. Convidamos você agora a abandonar-se inteiramente na misericórdia de Jesus que o envolve agora. Nós colocamos aos pés de Jesus todos os enfermos, aqueles que nós conhecemos e amamos, e especialmente rezamos por aqueles enfermos esquecidos, pelos quais ninguém mais reza, e por isso rezamos com imensa confiança. Eterno Pai,
3: eu vos ofereço o corpo e o sangue, a alma e a divindade de vosso diletíssimo Filho, nosso Senhor Jesus Cristo, em expiação dos nossos pecados e os do mundo inteiro.
1: Pela sua dolorosa paixão,
0: tende misericórdia de nós e do mundo inteiro.
1: Pela sua dolorosa paixão,
0: tende misericórdia de nós e do mundo inteiro.
1: Pela sua dolorosa paixão,
0: tende misericórdia de nós e do mundo inteiro.
1: Pela sua dolorosa paixão,
0: tende misericórdia de nós e do mundo inteiro.
1: Pela sua dolorosa paixão,
0: tende misericórdia de nós e do mundo inteiro.
1: Pela sua dolorosa paixão,
0: tende misericórdia de nós e do mundo inteiro.
1: Pela sua dolorosa paixão,
0: tende misericórdia de nós e do mundo inteiro.
1: Pela sua dolorosa paixão,
0: tende misericórdia de nós e do mundo inteiro.
1: Pela sua dolorosa paixão,
0: tende misericórdia de nós e do mundo inteiro.
1: Pela sua dolorosa paixão,
0: tende misericórdia de nós e do mundo inteiro. Nesta terceira dezena, nós apresentamos a Jesus misericordioso toda e qualquer forma de desespero. Nós pedimos que o sangue e água que jorram do diletíssimo coração de Jesus envolva agora, na paz que vem do Senhor, toda e qualquer pessoa que se sente em desespero, as famílias, os doentes, os agonizantes deste dia, os endividados, que recebam agora, no nome de Jesus, do coração misericordioso de Jesus, a paz que o mundo não conhece. Rezemos agora com imensa confiança. É Jesus, misericordioso, quem nos visita. Eterno Pai,
3: eu vos ofereço o corpo e o sangue, a alma e a divindade de vosso diletíssimo Filho, nosso Senhor Jesus Cristo, em expiação dos nossos pecados e os do mundo inteiro.
0: Pela sua dolorosa paixão,
1: tende misericórdia de nós e do mundo inteiro.
0: Pela sua dolorosa paixão,
1: tende misericórdia de nós e do mundo inteiro.
0: Pela sua dolorosa paixão,
1: tende misericórdia de nós e do mundo inteiro.
0: Pela sua dolorosa paixão,
1: tende misericórdia de nós e do mundo inteiro.
0: Pela sua dolorosa paixão,
1: tende misericórdia de nós e do mundo inteiro.
0: Pela sua dolorosa paixão,
1: tende misericórdia de nós e do mundo inteiro.
0: Pela sua dolorosa paixão,
1: tende misericórdia de nós e do mundo inteiro.
0: Pela sua dolorosa paixão,
1: tende misericórdia de nós e do mundo inteiro.
0: Pela sua dolorosa paixão,
1: tende misericórdia de nós e do mundo inteiro.
0: Pela sua dolorosa paixão,
1: tende misericórdia de nós e do mundo inteiro. Nesta quarta dezena, nós apresentamos a Jesus as necessidades mais íntimas de cada um de nós. E por isso agora você apresenta a sua necessidade. Fale com Jesus agora, que ouve-nos em oração. Porque Jesus tudo pode, nós queremos também nesta dezena pedir por nossas famílias e em especial por todos aqueles que precisam de um trabalho. Jesus, nós pedimos por todo pai de família, por toda mãe de família, por todo jovem que precisa trabalhar. Nós pedimos, Senhor, que tua divina misericórdia, unida à tua divina providência, abra os caminhos para todos os trabalhadores que precisam hoje de um emprego. Rezemos com imensa confiança. Eterno Pai,
3: eu vos ofereço o corpo e o sangue, a alma e a divindade de vosso diletíssimo Filho, nosso Senhor Jesus Cristo, em expiação dos nossos pecados e os do mundo inteiro.
1: Pela sua dolorosa paixão,
0: tende misericórdia de nós e do mundo inteiro.
1: Pela sua dolorosa paixão,
0: tende misericórdia de nós e do mundo inteiro.
1: Pela sua dolorosa paixão,
0: Tende misericórdia de nós e do mundo inteiro.
1: Pela sua dolorosa paixão.
0: Tende misericórdia de nós e do mundo inteiro.
1: Pela sua dolorosa paixão.
0: Tende misericórdia de nós e do mundo inteiro.
1: Pela sua dolorosa paixão.
0: Tende misericórdia de nós e do mundo inteiro.
1: Pela sua dolorosa paixão.
0: Tende misericórdia de nós e do mundo inteiro.
1: Pela sua dolorosa paixão.
0: Tende misericórdia de nós e do mundo inteiro.
1: Pela sua dolorosa paixão.
0: Tende misericórdia de nós e do mundo inteiro.
1: Pela sua dolorosa paixão.
0: Tende misericórdia de nós e do mundo inteiro. Nesta quinta dezena, nós apresentamos a Jesus tudo aquilo que para nós não tem solução aos olhos humanos. Nesta dezena, nós rezamos por aquilo que é impossível aos nossos olhos, mas não é para Jesus. Pedimos a Jesus pelas curas físicas, por todas aquelas enfermidades que diante da medicina não há cura, por todos os desenganados, por todos aqueles que passam nesse exato momento por muitas aflições e provações na própria carne. Nós pedimos, Jesus, cura, libertação, restauração, pelo poder da tua infinita misericórdia. Jesus, tu és a nossa solução. Nós pedimos por todas as causas impossíveis, pedimos a tua presença, pedimos a tua fortaleza e nós convidamos nesse instante você que reza conosco, que de maneira especial recorra à intercessão de Santa Faustina, aquela que foi e é a secretária da Divina Misericórdia. Jesus disse a Santa Faustina: peçam muito, muito mesmo, porque o meu desejo é dar muito. Faça seu pedido e reze com um coração feliz e repleto de confiança. Eterno Pai, eu vos ofereço o corpo e o sangue, a alma e a divindade de vosso diletíssimo Filho, nosso Senhor Jesus Cristo, em expiação dos nossos pecados e os do mundo inteiro. Pela sua dolorosa paixão,
1: tende misericórdia de nós e do mundo inteiro.
0: Pela sua dolorosa paixão,
1: tende misericórdia de nós e do mundo inteiro.
0: Pela sua dolorosa paixão,
1: tende misericórdia de nós e do mundo inteiro.
0: Pela sua dolorosa paixão,
1: tende misericórdia de nós e do mundo inteiro.
0: Pela sua dolorosa paixão,
1: tende misericórdia de nós e do mundo inteiro.
0: Pela sua dolorosa paixão,
1: tende misericórdia de nós e do mundo inteiro.
0: Pela sua dolorosa paixão,
1: tende misericórdia de nós e do mundo inteiro.
0: Pela sua dolorosa paixão,
1: tende misericórdia de nós e do mundo inteiro.
0: Pela sua dolorosa paixão,
1: tende misericórdia de nós e do mundo inteiro.
0: Pela sua dolorosa paixão,
1: tende misericórdia de nós e do mundo inteiro.
3: Deus Santo, Deus Forte, Deus Imortal, tende piedade de nós e do mundo inteiro. Deus Santo, Deus Forte, Deus Imortal, tende piedade de nós e do mundo inteiro. Deus Santo, Deus Forte, Deus Imortal, tende piedade de nós e do mundo inteiro.
1: Em nome do Pai, do Filho e do Espírito Santo.
0: Amém.
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0: 33 e 33.
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0: O teu socorro vem do Senhor Jesus Cristo. Confia nele.
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0: que nos dê. Quinta-feira Eucarística. Fazei isto em memória de mim.
1: 5 e 2.
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2: Pelo sinal da Santa Cruz, livrai-nos Deus, nosso Senhor, dos nossos inimigos. Em nome do Pai, do Filho e do Espírito Santo. Amém. Deus vos salve, Virgem Filha de Deus Pai. Deus vos salve, Virgem Mãe de Deus Filho. Deus vos salve, Virgem Esposa do Espírito Santo. Deus vos salve, Virgem Templo e Sacrário da Santíssima Trindade.

Rainha dos Céus, Mãe de Nosso Senhor Jesus Cristo, Senhora do Mundo, que a nenhum pecador desamparais nem desprezais, ponde, Senhora, em mim os olhos de vossa piedade e alcançai-me de vosso amado Filho o perdão de todos os meus pecados, para que eu, que agora venero com devoção vossa Santa e Imaculada Conceição, mereça na outra vida alcançar o prêmio da bem-aventurança por merecimento do vosso benditíssimo Filho, Jesus Cristo, nosso Senhor, que com o Pai e o Espírito Santo vive e reina para sempre. Amém.

Santa Maria, Rainha dos Céus, Mãe de Nosso Senhor Jesus Cristo, Senhora do Mundo, que a nenhum pecador desamparais nem desprezais, ponde, Senhora, em mim os olhos de vossa piedade e alcançai-me de vosso amado Filho o perdão de todos os meus pecados, para que eu, que agora venero com devoção vossa Santa e Imaculada Conceição, mereça na outra vida alcançar o prêmio da bem-aventurança por merecimento do vosso benditíssimo Filho, Jesus Cristo, nosso Senhor, que com o Pai e o Espírito

Santa Maria, Rainha dos Céus, Mãe de Nosso Senhor Jesus Cristo, Senhora do Mundo, que a nenhum pecador desamparais nem desprezais, ponde, Senhora, em mim os olhos de vossa piedade e alcançai-me de vosso amado Filho o perdão de todos os meus pecados, para que eu, que agora venero com devoção vossa Santa e Imaculada Conceição, mereça na outra vida alcançar o prêmio da bem-aventurança por merecimento do vosso benditíssimo Filho, Jesus Cristo, nosso Senhor, que com o Pai e o Espírito Santo vive e reina para sempre. Amém.

Rainha dos Céus, Mãe de Nosso Senhor Jesus Cristo, Senhora do Mundo, que a nenhum pecador desamparais nem desprezais. Ponde, Senhora, em mim os olhos de vossa piedade e alcançai-me de vosso amado Filho o perdão de todos os meus pecados, para que eu, que agora venero com devoção vossa santa e imaculada Conceição, mereça na outra vida alcançar o prêmio da bem-aventurança por merecimento do vosso benditíssimo Filho, Jesus Cristo, nosso Senhor, que com o Pai e o Espírito Santo vive e reina para sempre. Amém.

Rainha dos Céus, Mãe de Nosso Senhor Jesus Cristo, Senhora do Mundo, que a nenhum pecador desamparais nem desprezais. Ponde, Senhora, em mim os olhos de vossa piedade e alcançai-me de vosso amado Filho o perdão de todos os meus pecados, para que eu, que agora venero com devoção vossa Santa e Imaculada Conceição, mereça na outra vida alcançar o prêmio da bem-aventurança por merecimento do vosso benditíssimo Filho, Jesus Cristo, nosso Senhor, que com o Pai e o Espírito Santo vive e reina para sempre. Amém.

Santa Maria, Rainha dos Céus, Mãe de Nosso Senhor Jesus Cristo, Senhora do Mundo, que a nenhum pecador desamparais nem desprezais, ponde, Senhora, em mim os olhos de vossa piedade e alcançai-me de vosso amado Filho o perdão de todos os meus pecados, para que eu, que agora venero com devoção vossa Santa e Imaculada Conceição, mereça na outra vida alcançar o prêmio da bem-aventurança por merecimento do vosso benditíssimo Filho, Jesus Cristo, nosso Senhor, que com o Pai e o Espírito

Rainha dos Céus, Mãe de Nosso Senhor Jesus Cristo, Senhora do Mundo, que a nenhum pecador desamparais nem desprezais. Ponde, Senhora, em mim os olhos de vossa piedade e alcançai-me de vosso amado Filho o perdão de todos os meus pecados, para que eu, que agora venero com devoção vossa santa e imaculada Conceição, mereça na outra vida alcançar o prêmio da bem-aventurança por merecimento do vosso benditíssimo Filho, Jesus Cristo, nosso Senhor, que com o Pai e o Espírito

0: Oremos. Suplicantes vos rogamos, Senhor Deus, que concedais a vossos servos lograr perpétua saúde do corpo e da alma, e que pela intercessão gloriosa da bem-aventurada sempre Virgem Maria, sejamos livres da presente tristeza e gozemos da eterna alegria por Cristo nosso Senhor. Amém.
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1: 6:01.
2: Queridos irmãos e irmãs, comecemos esse dia na presença do Senhor, sob o olhar de Nossa Senhora, nossa amada Mãe e Mestra. A oração do Ângelus nos leva aos braços de Maria. Reze conosco, amemos a Nossa Senhora, que ela nos apresente a Jesus. Em nome do Pai, do Filho e do Espírito Santo.
3: Amém.
2: O anjo anunciou a Maria,
3: e ela concebeu do Espírito Santo.
2: Ave Maria, cheia de graça, o Senhor é convosco. Bendita sois vós entre as mulheres, bendito é o fruto do vosso ventre, Jesus.
3: Santa Maria, Mãe de Deus, rogai por nós, pecadores, agora e na hora de nossa morte. Amém.
2: Eis aqui a escrava do Senhor.
3: Faça-se em mim segundo a vossa palavra.
2: Ave Maria, cheia de graça, o Senhor é convosco. Bendita sois vós entre as mulheres. Bendito é o fruto do vosso ventre, Jesus.
3: Santa Maria, Mãe de Deus, rogai por nós, pecadores, agora e na hora de nossa morte. Amém.
2: E o Verbo se fez carne
3: e habitou entre nós.
2: Ave Maria, cheia de graça, o Senhor é convosco. Bendita sois vós entre as mulheres. Bendita

0: é o fruto do vosso ventre, Jesus.
1: Santa Maria, Mãe de Deus, rogai por nós, pecadores, agora e na hora de nossa morte. Amém.
0: Glória ao Pai, ao Filho e ao Espírito Santo.
1: Como era no princípio, agora e sempre. Amém.
0: Oremos. Ó Deus, derramai a vossa graça em nossos corações, para que, conhecendo pela mensagem do anjo a encarnação do vosso Filho, cheguemos por sua paixão e cruz à glória de sua ressurreição. Por nosso Senhor Jesus Cristo vos pedimos, Pai, na unidade do Espírito Santo.
1: Amém.
0: Tenham todos um abençoado dia na presença de Jesus nosso Senhor.

0: Ficai certos de que todos os instantes da vossa vida, o tempo que passardes diante do Divino Sacramento, será o que vos dará mais força durante a vida, mais consolação na hora da morte e durante a eternidade. São João de Ávila.
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0: Deus, Pai de misericórdia, tenha compaixão de nós, perdoe os nossos pecados e nos conduza cada vez mais à vida eterna.
1: Amém.
0: Oremos. Ó Deus, quisestes que vosso Filho unigênito carregasse as nossas dores, para mostrar o valor da enfermidade e da paciência humana, atendei benigno as preces em favor dos nossos irmãos e irmãs enfermos, para que, oprimidos por dores, provações ou outros males, sintam-se contados entre os bem-aventurados do Evangelho e saibam que estão unidos à paixão de Cristo pela salvação do mundo. Por nosso Senhor Jesus Cristo, vosso Filho, que é Deus e convosco vive e reina na unidade do Espírito Santo por todos os séculos dos séculos.
1: Amém.
2: Da profecia de Amós. Naqueles dias, Amazias, sacerdote de Betel, mandou dizer a Jeroboão, rei de Israel: Amós conspira contra ti dentro da própria casa de Israel. O país não consegue evitar que se espalhem todas as suas palavras. Ele anda dizendo: Jeroboão morrerá pela espada e Israel será deportado de sua pátria como escravo. Disse depois Amazias a Amós: vidente, sai à procura de refúgio em Judá, onde possas ganhar teu pão e exercer a profecia. Mas em Betel não deverás insistir em profetizar, porque aí fica o santuário do rei e a corte do reino. Respondeu Amós a Amazias, dizendo: não sou profeta, nem sou filho de profeta. Sou pastor de gado e cultivo sicômoros. O Senhor chamou-me quando eu tangia o rebanho, e o Senhor me disse: vai profetizar para Israel, meu povo. E agora ouve a palavra do Senhor. Tu dizes: não profetizes contra Israel e não insinues palavras contra a casa de Isaac. Pois bem, isto diz o Senhor: tua mulher se prostituirá na cidade, teus filhos e filhas morrerão pela espada, tuas terras serão tomadas e loteadas. Tu mesmo morrerás em terra poluída, e Israel será levado em cativeiro para longe de seu país. Palavra do Senhor.
1: Graças a Deus.

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O testemunho do Senhor é fiel, sabedoria dos humildes.

Os preceitos do Senhor são precisos, alegria ao coração. O mandamento do Senhor é brilhante, para os olhos é uma luz.

o temor do Senhor, imutável para sempre. Os julgamentos do Senhor são corretos e justos igualmente.

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0: O Senhor esteja convosco.
1: Ele está no meio de nós.
0: Proclamação do Evangelho de nosso Senhor Jesus Cristo, segundo Mateus.
1: Glória a vós, Senhor.
0: Capítulo 9, versículos de 1 a 8. Naquele tempo, entrando em um barco, Jesus atravessou para a outra margem do lago e foi para a sua cidade. Apresentaram-lhe então um paralítico deitado numa cama. Vendo a fé que eles tinham, Jesus disse ao paralítico: coragem, filho, os teus pecados estão perdoados. Então alguns mestres da lei pensaram: esse homem está blasfemando. Mas Jesus, conhecendo os pensamentos deles, disse: por que tendes esses maus pensamentos em vossos corações? O que é mais fácil? Dizer: os teus pecados estão perdoados, ou dizer: levanta-te e anda? Pois bem, para que saibais que o Filho do Homem tem na terra poder para perdoar pecados, disse então ao paralítico: levanta-te, pega a tua cama e vai para a tua casa. O paralítico então se levantou e foi para a sua casa. Vendo isso, a multidão ficou com medo e glorificou a Deus por ter dado tal poder aos homens. Palavra da salvação.
1: Glória a vós, Senhor.
0: Que pelas palavras do Santo Evangelho sejam perdoados os nossos pecados. Amém. Amados irmãos e irmãs, a primeira leitura extraída da profecia de Amós, capítulo 7, versículos de 17, de 10 a 17, vemos então um anúncio profético de Amós, que fala para o rei que está então sendo atacado, será atacado Israel, diante das situações adversas que contrariaram a vontade de Deus. E Amós, ele fala em nome de Deus, falando da destruição que Israel iria passar. E a vocação de Amós, minha gente, é uma vocação divina. É bonito quando ele fala para Amazias, lá no versículo 14: não sou profeta, nem sou filho de profeta, sou pastor de gado e cultivo sicômoros. O versículo 15: o Senhor chamou-me quando eu tangi o rebanho, e o Senhor me disse: vai profetizar para Israel, meu povo. Palavras que nosso Deus, vivo e verdadeiro, chamou Amós para ser esse profeta, de levar esta mensagem, de levar esse anúncio do que Israel iria passar. E por sua vez, Amós é esta voz que clama e que anuncia, que procura então preparar o povo para o acontecimento que estava para vir. Hoje, a igreja continua sendo esta voz profética na presença do Papa Leão, que é o sucessor de Pedro, e que assim foi confiado a Pedro a igreja: Pedro, tu és pedra, e sobre essa pedra edificarei a minha igreja. E não há outra igreja, por mais que surjam homens que venham então a querer, por causa da vaidade, da arrogância, da soberba, por causa da desobediência e da rebeldia, se achar de que a igreja pode seguir outro rumo, quando, se assim o faz, está contrariando a palavra de Deus, está se afastando de Deus, está rasgando as vestes de Jesus, que deu a sua vida para salvar a humanidade. Por isso que nosso Senhor Jesus Cristo, quando entregou e confiou a Pedro as chaves do reino dos céus, é porque Deus, Jesus sabia que ele tinha autoridade para exercer tamanha missão. E assim vem seguindo esta tradição apostólica, e hoje nós temos o Papa Leão como sucessor de Pedro. Porque assim a nossa igreja se mantém de pé e firme e sólida sobre o tripé da fé, que é a revelação, a palavra de Deus, a tradição apostólica e o magistério da igreja. São os tripés que nos mantém de pé e que nos mantém a nossa fé unida a tantos quantos estão espalhados no mundo. E assim nos mantenhamos nesta obediência àquele que nosso Senhor Jesus Cristo colocou à frente da sua igreja como sucessor de Pedro, que hoje é o Papa Leão. Portanto, os julgamentos do Senhor são corretos e justos igualmente, conforme a gente rezou no Salmo 18. Porque a lei do Senhor Deus, ela é perfeita. E por ser tão perfeita, ela é o conforto para a nossa alma. Oxalá quem dera que as pessoas soubessem o quanto é maravilhoso, o quanto é bom, o quanto é saudável estas palavras de Deus, a lei do nosso Deus, que vem com este confortar a nossa alma e procurar nos orientar, nos corrigir, nos colocar no caminho de luz, porque o nosso Deus, ele é um Deus presente na história do seu povo, como nós ouvimos na profecia de Amós, como ainda hoje nosso Deus continua presente e continuará. E assim as gerações que vêm e as gerações que vão nunca deixarão, nunca se sentirão sozinhos, porque Deus estará sempre presente na história do seu povo. E o evangelho que nós ouvimos, nós encontramos esse imperativo belíssimo da autoridade de Jesus, autoridade essa que foi dada por Deus, poder que assim recebeu tanto nos céus como na terra. Este imperativo que também ajuda nós a termos esta audácia, esta coragem, essa determinação, essa confiança e fé no poder divino. Conforme Jesus disse ao paralítico: coragem, filho, os teus pecados estão perdoados. Essas palavras são para nós, irmãos e irmãs, bálsamos, que vem justamente também nos dirigimos com tanta força para nós então termos a certeza de que não e nunca estaremos sozinhos, porque o Filho do Deus vivo e verdadeiro, o grande profeta, o profeta por excelência, ele que vem então confirmar o reino de Deus, anunciando as maravilhas dos céus. Porque assim a autoridade do Senhor Jesus é tamanha que ele então não se curva diante das críticas, mas ele vai muito mais além, dando então ao paralítico o poder, a autoridade que recebeu de levantá-lo, de pegar então a cama e ir para casa. Que hoje que você veio a este santuário, a vocês que estão em casa, e também sinta essas palavras de Jesus arder no vosso coração, você que se encontra paralisado por causa do medo, você que se encontra angustiado, ansioso, você que se encontra com alguma situação que você vê que não vai conseguir, você que está passando por essa situação de hemodiálise, desse tratamento que é um tratamento doloroso, mas tenha fé, confie. Você que está passando pelas baterias da quimioterapia, radioterapia, você que está vivendo em situações que assim se colocam em você essa fragilidade, esse medo, tenha fé em Deus. Levanta-te, pega a tua cama e confia, e vai, e se lança sem medo, porque Jesus está dizendo para você hoje, meu irmão, minha irmã, coragem, coragem, coragem, coragem. Filho, coragem, filha, os teus pecados estão perdoados, porque Jesus veio salvar a humanidade e não condenar a humanidade. Assim seja. Amém. Apresentemos a Deus as nossas preces, os nossos pedidos, e a cada invocação nós rezamos assim.
2: Velai, Senhor, sobre vossos filhos e filhas. Vós, Senhor, que chamastes Amós do campo para anunciar vossa palavra, fortalecei a Igreja em sua missão profética. Nós vos pedimos. Velai, Senhor, sobre vossos filhos e filhas. Vós, que em Jesus curastes o paralítico e perdoastes seus pecados, vinde em auxílio de todos os que carecem de saúde, de paz, de perdão, nós os pedimos.
1: Velai, Senhor, sobre vossos filhos e filhas.
2: Vós, que nos ensinais vossos preceitos, concedei-nos o desejo sincero de conhecer vossa palavra e vivê-la com alegria em nosso cotidiano, nós os pedimos.
1: Velai, Senhor, sobre vossos filhos e filhas.
0: Irmãos e irmãs, onde quer que você esteja neste momento, em casa, no seu automóvel, indo ao trabalho, transitando pelas estradas da vida, a você que se encontra na cidade, no campo, que você possa também neste momento elevar aos céus as tuas preces, as tuas súplicas, os teus agradecimentos e também os teus pedidos. E confiar, confiar plenamente em nosso Senhor Jesus Cristo. É Ele o médico dos médicos. Assim como Jesus cura o paralítico com toda a autoridade recebida do Pai, esse mesmo Jesus pode também te curar com todo o poder e glória. Porque cada um de nós sabemos o que sentimos, o que passamos. Só nós temos conhecimento de nossas fragilidades, de nossas dores, de nossas angústias e preocupações. Mas nunca se sintam sozinhos, irmãos e irmãs. Por mais situações adversas que você esteja agora, que possa você ter essa coragem. Palavras fortes que Jesus disse ao paralítico: coragem, filho, os teus pecados estão perdoados. Coragem, filho, os teus pecados estão perdoados. A vocês, irmãos e irmãs, que também estão acamados, que estão nos seus leitos, nos hospitais, em sua residência, possa você dizer: Senhor, eis-me aqui. Dá-me uma gota do teu sangue derramado na cruz para me purificar, para me restaurar, para me curar, para me libertar. Senhor Jesus Cristo, sempre fostes ao encontro dos enfermos com a palavra, palavra de esperança e um gesto de amor profundo, como agora ouvimos no Evangelho, irmãos e irmãs. Jesus, ao nascer da Virgem Maria, ele assumiu a nossa condição humana, experimentando também a nossa dor. Senhor Jesus, nós que estamos neste santuário, tantos quantos que estão agora também conosco, participando dessa Santa Missa, e de modo especial os nossos doentes, todos nós necessitamos desta graça tão especial, que é a cura do corpo e do espírito. Senhor Jesus, Tu não queres muitas coisas de todos quantos estão agora clamando o Teu santo e poderoso nome. Tu só queres a fé e a confiança no Teu poder divino. Sabemos, Senhor Jesus, que nenhuma doença é maior do que a vida. Por isso, Senhor, que todos os doentes sejam agora sustentados pelo Vosso amor. Não deixe que a dor lhes roube o significado da vida. Confortai-os com o bálsamo, com a unção da cura. Confortai-os com o Vosso poder. Renovai-lhes o ânimo e a esperança para que possa superar todos os seus males. Assim seja. Amém. Cantemos o cântico das ofertas.

0: irmãos e irmãs, mais uma vez comigo, para que esse sacrifício que é meu, que é vosso, seja então aceito por Deus Pai Todo-Poderoso.
1: Receba, Senhor, por tuas mãos este sacrifício, para a glória do seu nome, para o nosso bem e de toda a sua santa igreja.
0: Ó Deus, por cuja vontade transcorrem os momentos da nossa vida, acolhei as preces e oferendas com as quais imploramos a vossa misericórdia, em favor dos nossos irmãos e irmãs enfermos, para que nos alegremos com a recuperação daqueles cuja saúde em perigo agora nos preocupa. Por Cristo nosso Senhor.
1: Amém.
0: O Senhor esteja convosco.
1: Ele está no meio de nós.
0: Corações ao alto.
1: O nosso coração está em Deus.
0: Demos graças ao Senhor nosso Deus.
1: É o nosso dever e nossa salvação.
0: Na verdade, é digno e justo. É nosso dever e salvação dar-vos graças sempre e em todo lugar, Senhor Pai Santo, Deus da aliança e da paz. Vós chamastes Abraão e o mandaste sair de sua terra para constituí-lo pai de todas as nações. Suscitastes Moisés para libertar o vosso povo e conduzi-lo à terra prometida. Na plenitude dos tempos, enviastes o vosso Filho, hóspede e peregrino no meio de nós, para nos redimir do pecado e da morte. E destes ao mundo o vosso Espírito, para fazer de todas as nações um só povo, que na liberdade de filhos de Deus caminha para o vosso reino, seguindo o mandamento novo do amor. Por isso, unidos aos anjos e aos santos, proclamamos vossa glória, dizendo a uma só voz:
1: Santo, Santo, Santo, Senhor Deus do universo, o céu e a terra proclamam a vossa glória. Hosana nas alturas. Bendito que vem em nome do Senhor. Hosana nas alturas.
0: Na verdade, ó Pai, vós sois santo e fonte de toda santidade. Santificai, pois, estes dons, derramando sobre eles o vosso Espírito, a fim de que se tornem para nós o corpo e o sangue de nosso Senhor Jesus Cristo.
1: Enviai o vosso Espírito Santo.
0: Estando para ser entregue e abraçando livremente a paixão, Jesus tomou o pão, pronunciou a bênção de ação de graças, partiu e o deu a seus discípulos, dizendo: Tomai todos e comei, isto é o meu corpo que será entregue por vós.

0: Do mesmo modo, no fim da ceia, ele tomou o cálice em suas mãos e, dando graças novamente, o entregou a seus discípulos, dizendo: Tomai todos e bebei. Este é o cálice do meu sangue, o sangue da nova e eterna aliança, que será derramado por vós e por todos para a remissão dos pecados. Fazei isto em memória de mim. Mistério da fé.
1: Anunciamos, Senhor, a vossa morte e proclamamos a vossa ressurreição. Vinde, Senhor Jesus.
0: Celebrando, pois, memorial da morte e ressurreição do vosso Filho, nós oferecemos, ó Pai, o pão da vida e o cálice da salvação. E vos agradecemos porque nos tornastes dignos de estar aqui na vossa presença e vos servir.
1: Aceitai, ó Senhor, a nossa oferta.
0: Suplicando-vos, pedimos que, participando do corpo e sangue de Cristo, sejamos reunidos pelo Espírito Santo num só corpo.
1: O Espírito nos una num só corpo.
0: Lembrai-vos, ó Pai, da vossa Igreja, que se faz presente pelo mundo inteiro, que ela cresça na caridade em comunhão com o Papa Leão, com o nosso Bispo José Luiz, os bispos do mundo inteiro, os presbíteros, os diáconos e todos os ministros do vosso povo.
1: Lembrai-vos, ó Pai, da vossa Igreja.
0: Lembrai-vos também, na vossa misericórdia, os nossos irmãos e irmãs que adormeceram na esperança da ressurreição. Lembrando as vítimas fatais do acidente ocorrido ontem em Belo Jardim, lembrando as vítimas das guerras, da fome, da peste, as vítimas do terremoto lá em Venezuela, também as vítimas da violência e tantos quantos já partiram desta vida, acolhei-os junto a vós, na luz da vossa face.
1: Concedei-lhes, ó Senhor, a luz eterna.
0: Enfim, nós os pedimos, tende piedade de todos nós e dar-nos participar da vida eterna com a Virgem Maria, Mãe de Deus, com São José, seu castíssimo esposo, os apóstolos, os nossos patronos, Santa Faustina, São Padre Pio, São João Paulo II, e todos os santos que neste mundo viveram na vossa amizade, a fim de vos louvarmos e glorificarmos por Jesus Cristo, vosso Filho. Por Cristo, com Cristo e em Cristo, a vós, Deus Pai Todo-Poderoso, na unidade do Espírito Santo, toda honra e toda glória, por todos os séculos.

0: Amados irmãos e irmãs presentes neste santuário, até aqui o Senhor Deus tem nos ajudado. A Ele toda honra, toda glória, todo o nosso louvor, com a certeza de que mais uma vez somos guiados pelo Espírito Santo que ora em nós e por nós, elevemos as mãos ao Pai e rezemos juntos a oração que o próprio Jesus nos ensinou. Pai nosso, que estás nos céus, santificado seja o vosso nome, venha a nós o vosso reino, seja feita a vossa vontade, assim na terra como no céu. O pão nosso de cada dia nos dai hoje, perdoai-nos as nossas ofensas, assim como nós perdoamos a quem nos tem ofendido, e não nos deixeis cair em tentação, mas livrai-nos do mal. Livrai-nos de todos os males, ó Pai, e dá-nos hoje a vossa paz. Ajudados pela vossa misericórdia, sejamos sempre livres do pecado e protegidos de todos os perigos, enquanto aguardamos a feliz esperança e a vinda do nosso Salvador, Jesus Cristo. Vosso é o reino, o poder e a glória para sempre. Senhor Jesus Cristo, dissestes aos vossos apóstolos, eu vos deixo a paz, eu vos dou a minha paz. Não olheis os nossos pecados, mas a fé que anima a vossa igreja. Dá-lhe segundo o vosso desejo a paz e a unidade. Vós que sois Deus com o Pai, na unidade do Espírito Santo.
1: Amém.
0: A paz do Senhor, irmãos e irmãs, esteja sempre convosco.
1: O amor de Cristo nos uniu.

0: Procuro completar na minha própria carne o que falta das tribulações de Cristo em solidariedade com o seu corpo, isto é, a Igreja. Ei, Jesus, o Cordeiro de Deus, aquele que tira o pecado do mundo.
1: Senhor, eu não sou digno de que entreis em minha morada, mas dizerei uma só palavra e serei salvo.
0: Que o corpo e o sangue de Cristo que vamos receber nos guarde para a vida eterna.
1: Amém.
0: A vocês, irmãos e irmãs, que estão sintonizados com a nossa Agnosdê FM 106.7, sintam-se também atraídos por nosso Senhor, quando mais uma vez fazemos essa comunhão, comunhão com Cristo. Faça essa comunhão com Ele, e unidos estamos e permaneceremos. Diretamente do Santuário da Divina Misericórdia, em Serra das Varas, Arco Verde, Pernambuco, Brasil. Cantemos. Música.

0: Alma de Cristo,
1: santificai-me.
0: Corpo de Cristo,
1: salvai-me.
0: Sangue de Cristo,
1: inebriai-me.
0: Água do lado de Cristo,
1: purificai-me.
0: Paixão de Cristo,
1: confortai-me.
0: Ó bom Jesus,
1: ouvi-me.
0: Dentro de vossas chagas,
1: escondei-me.
0: Não permiteis
1: que eu me separe de vós.
0: Do espírito maligno,
1: defendei-me.
0: Na hora da minha morte,
1: chamai-me,
0: mandai-me ir para vós.
1: Para que
0: com os vossos anjos e santos vos louvem por todos os séculos dos séculos.
1: Amém.
0: Oremos, irmãos e irmãs. Ó Deus, único refúgio na enfermidade humana, mostrai a força do vosso auxílio para com vossos filhos e filhas enfermos, a fim de que, ajudados por vossa misericórdia, mereçam frequentar de novo, sãos e salvos, a vossa Santa Igreja, por Cristo nosso Senhor. Irmãos e irmãs, estamos com essa campanha bonita de solidariedade em favor dos nossos irmãos e irmãs na Venezuela. Clemance, diga o número.
1: 279-9142-4377.
0: Então este é o nosso Pix, que você possa também participar desta belíssima campanha, ajudando os nossos irmãos e irmãs na Venezuela diante das perdas ocorridas por causa dos terremotos. E graças a Deus temos um bom avanço. Já vamos em torno de quanto, minha filha?
1: Nós passamos de 40 mil, graças a Deus.
0: Então já estamos avançando. A meta é em torno de quanto?
1: É em torno de 10 mil dólares. Então faltam 10 mil e um pouquinho.
0: 10
1: reais.
0: Mil.
1: É.
0: Então, completar 50 mil, né? No caso.
1: É, 50 mil.
0: Então, vamos colaborar, participar, ajudar. E assim, o ato, o gesto, o pouco que nós temos, ofertamos e ajudamos a quem precisa. Que Deus te pague pelo bem que todos e quantos estão agindo com um coração generoso e aberto para esta campanha de solidariedade aos irmãos e irmãs da nossa Venezuela. Até aqui o Senhor Deus tem nos ajudado. A Ele toda honra, toda glória, todo o nosso louvor, quando também estaremos em ato de adoração, oração até o meio-dia, concluindo o dia, este dia, esta manhã, com a bênção do Santíssimo Sacramento. Quinta-feira Eucarística, dia de adoração e oração aos pés de nosso Senhor Jesus Cristo, aqui no Santuário da Divina Misericórdia e também nas capelas, nas paróquias. Procura um lugar para se encontrar com Jesus e se deixar ser tocado profundamente pelo amado Jesus Cristo. O Senhor esteja convosco.
2: Ele está no meio de nós.
0: Desça sobre vós, sobre vossa casa, sobre vossa família, sobre este santuário, a bênção de Deus Todo-Poderoso, Pai, Filho e Espírito Santo.
2: Amém.
0: Que a alegria do Senhor seja a vossa força. Bom dia. Estejamos em adoração durante toda esta manhã e que o Senhor vos acompanhe. Graças a Deus. Cantamos.

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1: Há mais proveito na Eucaristia que em uma semana de jejum a pão e água. São Vicente Ferrer.
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0: Louvado seja o nosso Senhor Jesus Cristo.
1: Para sempre seja louvado.
0: Bom dia, amado povo de Deus. Bom dia, ouvintes. Bom dia, cooperadores. Bom dia, dona de casa. Bom dia, adoradores do Santíssimo Sacramento. Bom dia, irmãos e irmãs. Sejam muito bem-vindos a esse momento santo, a essa presença única, a presença de Jesus Eucarístico entre nós. Ele que se derrama em amor todos os dias. Ele que se dá o pão vivo descido do céu. Ele que é a nossa promessa e a nossa realidade. Jesus é a promessa da vida eterna. É a promessa de viver com Ele, unido a Ele. Ele um dia será tudo em todos, como está escrito. Mas essa promessa já é realidade hoje para quem toma a decisão de estar com Ele, de caminhar com Ele. Que você tome essa decisão hoje, que você deseje Jesus do seu jeito, mas que você vá dando passos, que você se una à Santíssima Virgem Maria para melhor aprender a amar Jesus, para viver melhor cada dia de sua vida. Então, que nesse dia você seja tocado por essa graça, pertencer a Jesus Cristo, adorar a Jesus, sentir sua presença. Por isso a gente inicia essa hora santa agradecendo a Jesus pela sua presença entre nós. E eu lembro as palavras que está lá no livro dos Provérbios: quem me encontrar, encontrará a vida e gozará das delícias eternas. Quem encontrar Jesus, encontrará a vida para sempre. E o céu já começa aqui na terra. Mesmo que as coisas, os ventos sejam contrários, as coisas conspirem contra aquele que escolhe a Deus, ele é guardado por esse amor, por essa paz. E a gente inicia esse momento de oração, de adoração, de partilha com o sinal da Santa Cruz.
2: Pelo sinal da Santa Cruz, livrai-nos Deus, nosso Senhor, dos nossos inimigos. Em nome do Pai, do Filho e do Espírito Santo.
0: Amém.
2: Amém. Começar o dia com Jesus Eucarístico, mesmo à distância, adore-o em espírito e verdade, isto é, elevando o seu pensamento para Ele. Jesus Eucarístico, vós sois o meu paraíso. Se você diz essa jaculatória rezando, você está adorando o Senhor no seu carro, na sua casa, no seu trabalho, no seu sofrimento, na sua doença. Oh, como é uma experiência gratificante e santificante adorar Jesus no Santíssimo Sacramento. Por isso, todas as quintas-feiras, esse santuário dedica todo dia para adorar o Senhor. Claro que devemos adorá-lo todo dia, mas é um dia especial. Convido vocês aqui dos sítios vizinhos, ou quem possa vir aqui a este santuário. Muitas pessoas vêm para atendimento, e eu faço com alegria. Mas eu acho estranho, deixa eu dizer, essas pessoas que vêm pedir orações, às vezes carregando pesadas cruzes, eu as escuto, que se dirijo imediato para falar com a secretária, para atender, para conversar com o padre. E não se lembro que mais importante, infinitamente mais importante, é falar com Jesus na Eucaristia. Não entram no santuário e não se dirigem à capela do Santíssimo, no tabernáculo, no sacrário. Ele se faz presente misteriosamente. Misteriosamente, mas presença real no Santíssimo Sacramento. Eu nunca entrei nesse santuário desde que nós o construímos por ordem do Senhor, eu quero que se construa aqui um santuário dedicado à minha misericórdia. Foi a revelação que o Senhor me deu no ano 2000. Nunca entrei nesse santuário para não me dirigir em primeiro lugar à capela do Santíssimo. Até quando vou celebrar a missa todo dia, antes entro, faço a genuflexão, digo algumas palavras de coração para coração. Aprendamos a buscar o Senhor no mistério da Eucaristia, adorá-lo. Isso lhe fará um bem imenso, imenso. Quantas pessoas entram nas nossas igrejas para a Santa Missa e muitas ficam conversando, ou eu não estou dizendo uma verdade. Você sabe disso. E até às vezes um barulho dentro da igreja. Eu não entendo, nunca entendi isso. Já me chamaram de grosso, grosseiro, porque repreendo às vezes com dureza, mas é por zelo ao que é divino, sagrado, santo, santo e santo. Cabe ao Padre ter zelo pelas coisas sagradas, a ele confiadas. Mas quantas pessoas entram na igreja para a missa e não olham para o sacrário? Às vezes também no centro da igreja, atrás do altar. Às vezes eu encontro nas certas igrejas, eu já vi a cadeira presidencial, a cadeira do padre, bem alta, e ela ofusca o sacrário. Eu fico sorrindo. Quantas vezes eu pedi assim ao sacólito, afasta a cadeira para a direita. Atrás dela está o sacrário. Ninguém pode se colocar no lugar de Deus. Que os olhos procurem aquilo que eles não alcançam. Que nossos olhos busquem adorar a Jesus no Santíssimo Sacramento em cada sacrário. Em muitas igrejas, como é no caso da nossa Igreja Catedral de Pesqueira, aqui no nosso santuário, existe uma capela sempre à direita, a capela do Santíssimo. Não é para tirar a centralidade do culto, que é Jesus Cristo, que é o altar. É para que ali as pessoas possam se recolher, meditar, adorar. Na Basílica de São Pedro, a nossa igreja mãe de todas as igrejas, milhares e milhares, são milhões e milhões de turistas que entram ali. Os guardas exigem silêncio, exigem absoluto silêncio, total silêncio. Um dia, lá na Basílica de Assis, na Itália, onde Francisco ali viveu, onde está sepultado, eu fui gravar um videozinho assim no lado da Basílica. O guarda de imediato me repreendeu. E olha que eu estava de batina. O templo é um lugar de silêncio, de adoração, de oração. Não é lugar de conversa. Não é lugar de conversa. Não é lugar de conversa. Aprendamos a buscar o essencial. E o essencial, dizia Exupéry, é invisível aos olhos. Meu irmão, minha irmã, adoremos o Senhor. Mas eu quero pegar aqui uma palavra que eu vi da Clemence. Ela disse, o céu começa aqui. É verdade. Quando a gente procura Jesus no Santíssimo Sacramento, quando a gente procura ajudá-lo na pessoa do pobre, do doente, o céu começa a existir dentro de nós. Quando a gente se lança nesta campanha para ajudar os irmãos e irmãs vítimas desses terríveis terremotos, tremendos terremotos que abalaram e destruíram milhares e milhares de vidas, na Venezuela, nós estamos construindo o céu dentro de nós. Um gesto de caridade vale mais do que o dinheiro do mundo inteiro. Obrigado a vocês que já ajudaram. A vocês que podem sentir uma alegria muito grande de dizer, eu estou participando. Eu estou sentindo a dor dos meus irmãos e irmãs da Venezuela. Hoje é o sétimo dia, não é, daquela tragédia. E 5 horas eu vou celebrar pelas milhares de pessoas que perderam a vida, por suas almas, para que encontrem a ternura, o amor, a misericórdia de Deus e vivam para sempre. Vou rezar mais uma vez pelas suas famílias, para que os santos anjos, em nome do Senhor Jesus, venham, enxugue as lágrimas, console tantas famílias. Vou rezar por tantas famílias que ainda continuam esperando receber os corpos. Milhares de corpos ainda estão, milhares de pessoas estão desaparecidas, não foram encontradas. A ONU ontem mandou, que notícia triste, 9 mil sacos plásticos, porque nem caixão tem mais em Caracas, para colocar os corpos que foram encontrados debaixo dos escombros, já em estado de putrefação. É, meus irmãos, minhas irmãs, a gente só pode entender o Evangelho quando a gente sente a dor do outro. A gente só pode entender o mandamento de Jesus, amai-vos como eu vos amei, quando a gente se comove, se compadece, se enche de compaixão com o sofrimento dos outros. Essa campanha nasceu em oração. Foi no sábado passado. Imediato eu mandei uma mensagem para o meu bispo, Dom José Luiz Salles, pedindo, perguntando se podia fazer a campanha. No domingo, ele me respondeu, inclusive pedindo desculpas pelo atraso, porque estava na zona rural. Nós temos um bispo missionário, estava nas comunidades rurais. E ele disse, claro, e me deu todas as orientações, como fazer, entrar em contato com a Cáritas, enviar os recursos para a Cáritas. A Cáritas, a Clemência vai explicar o que é a Cáritas mais uma vez.

0: A Caritas é a confederação oficial de organizações humanitárias da Igreja Católica e atua em mais de 200 países no mundo inteiro.
1: É aquele órgão da Igreja que cuida, em nome de Jesus, em nome de todos os católicos, em nome do Santo Padre, o Papa, dos bispos, dos padres, das freiras, dos leigos, de cuidar, proteger, ajudar pessoas, países, populações vítimas de tragédias, vítimas de enchentes, terremotos, guerras, as pessoas que sofrem o flagelo das guerras, que passam fome. Eu digo que a Caritas é o rosto de Jesus, olhando para cada um de nós e dizendo: ajuda-me. Está lá no Evangelho de Mateus, capítulo 25. Você pode ler todo o capítulo de Mateus 25, que você entenderá. Eu tive fome, você me deu de comer. Eu estava nu, você me cobriu. Eu estava doente, você me visitou. Eu estava preso, você foi me visitar. Eu fui estrangeiro, você me acolheu. Senhor, quando foi que te vimos assim? Ele mesmo responde: aquele irmão a quem você ajudou, era eu. Quem participa da Eucaristia e não ajuda o pobre, não entendeu ainda o que é a Eucaristia. O pão dele dado para a vida do mundo. Pão repartido para gerar solidariedade, fraternidade, justiça. Quem participa da Eucaristia deseja um mundo novo. Se compromete com a prática da caridade operante, organizada, planejada. Não se trata de dar por dar, pois São Paulo diz: eu posso dar até todos os meus bens para o sustento dos pobres, mas se eu não tiver caridade, eu não terei feito nada. A caridade nasce da experiência de quem ama a Deus e se sente comprometido para amá-lo no próximo. Queridos irmãos e irmãs, nesse dia de adoração, e especialmente nesse dia de adoração, nós estamos pedindo a você: ajude-nos a ajudar nossos irmãos venezuelanos. Uma campanha que já me surpreende. Não é verdade, Clemente? Porque a gente pensava que talvez não alcançássemos 10 mil dólares, R$51.800, porque essa é a meta, mas nós vamos passar, já percebemos, porque ontem nós encerramos com quanto?
0: R$40.459.71.
1: Vamos dizer: Deus seja louvado.
0: Deus seja louvado.
1: É o óbvio da viúva. É a ajuda de cada pessoa que se sente comprometida em ajudar os irmãos que sofrem. A campanha vai até domingo, quando vamos assistir o Jogo do Brasil juntos. Você é convidado para vir para o encerramento da campanha. Chegue cedo aqui, vamos andar pelas trilhas, rezar, contemplar a beleza desse santuário. Eu quero acompanhar vocês na trilha. Depois a gente celebra a missa às 11 horas e depois a gente vai celebrar juntos. Vamos torcer juntos pelo Brasil. Temos um telão aqui com alta qualidade. E durante o jogo, nós vamos oferecer de graça a pipoca, viu? E suco. Mas vamos ter a quermesse, onde você pode comprar o espetinho que você sugeriu ontem. Pois é, espetinho de queijo, de uma festa, como todo torcedor. Só não vai ter bebida alcoólica, mas vai ter muita alegria. E a quermesse é o encerramento dessa campanha. Campanha se faz com criatividade, com planejamento, organização, com voluntários. Obrigado a todos os voluntários do SEDEC, todos os funcionários da rádio, todos os funcionários aqui do santuário, todos nós estamos mobilizados. E sábado nós vamos estar cedo, muito cedo. Ontem eu pedi à primeira dama do município, minha filha espiritual, porque fui eu que a batizei, fui eu quem fiz a primeira comunhão dela, fui eu quem fiz o casamento dela com o prefeito Zeca. Eu tenho 50 anos de história e me alegro disso. E eu disse: minha filha, eu quero, não quero pedir licença, eu quero que você prepare uma barraca para a gente colocar o nosso bazar lá no Secora, porque é um bazar de roupas novas que os Filhos da Misericórdia de Santa Cruz do Capibaribe vão trazer. Alô, Alessandra, eu estou pedindo, vou ligar para você, para que vocês façam essa experiência para os irmãos da Venezuela, experiência que vocês já fazem com tanta dedicação para ajudar esse santuário. Vai ser bonito, a gente começa às 7 horas, viu? Vamos levar café, viu? Vamos levar, sim, também uma barraquinha ao lado, bolo, munguzá. Vamos fazer campanha, se faz assim. É, desde quando eu me ordenei padre que eu faço as campanhas. Povo de Arco Verde, o povo mais idoso, não vou dizer povo mais velho, a gente não envelhece. Só envelhece quem não ama, viu? Mas a gente traz as marcas do tempo. Se lembra das feiras da fraternidade? Se lembra de 1984, quando a gente fazia as feiras da fraternidade, os torneios de esportes, chamado Torneio da Fraternidade? Professor Tavanes era quem coordenava, e todo o dinheiro foi para quê? Para construir casa para os pobres. Quantas casas foram feitas lá no São Geraldo, a Vila São José, o projeto Mudança atrás do Colégio Cardeal, as casas, 30 casas lá em Pedra Vermelha, ali na área da Fazenda do Estado, em Pesqueira, no Santo Antônio, as creches, os abrigos para os velhos. O que foi feito por amor. A escola para os deficientes visuais, a primeira escola de Braille do interior de Pernambuco, fomos nós que fizemos em nome de Jesus. Muitas coisas, mas todas foram feitas assim. E a gente se lança. Eu nunca pergunto quanto vai ser, não, eu começo, porque eu acredito, e nós devemos acreditar, naquele que tudo pode, que é Jesus. Quando a gente começa acreditando nele, a gente vai receber a graça que a gente precisa. Essa obra aqui do santuário, eu nunca fiz planejamento. Nunca, planejamento econômico. Chego aqui e pensou: padre, o senhor tem o orçamento? Tem não, meu filho, eu nunca fiz nem quero fazer. Ele manda eu fazer, eu começo. Hoje nós estamos começando a construir os sanitários aqui na trilha. Para quê? Dois quartinhos bem feitos, bonitinhos, porque pessoas idosas que fazem a trilha, que tomam remédios para pressão, muitas vezes eu já disse: padre, eu preciso ir ao banheiro. Nós não temos, vamos construir, estou começando hoje. Quanto vai ser? Não sei, não, eu começo. Daqui a 15 dias vai estar pronto. Eu acredito na bondade, na misericórdia, no poder infinito de Deus. Agora eu falo para você que está em casa, você que está no caminho, na estrada, Deus lhe conduza. Vamos ajudar, faça seu gesto concreto agora. Clemance, o Pix, a chave do Pix da nossa campanha:
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1: E nós estamos tão irmanados, sabe, que toda a equipe está trabalhando em unidade, porque a unidade é que faz a igreja. Quem quer caminhar sem a unidade com a igreja, com o Papa, com os bispos, com os padres, não é igreja. Deus Nosso Senhor não quer isso, não quer. Pois bem, escute, já temos, graças à eficiência da equipe lá do rádio, do SEDEC, a nossa queridíssima Milena, a primeira parcial da manhã de hoje, 7/2 de julho. Qual é a parcial? Prepara o sino, sacristão. Hoje vão ser o sacristão. E escuta, no encerramento, sábado, 5 horas da tarde, eu vou soltar os fogos. Não soltei ontem porque não pude ir a Arco Verde, passei o dia trabalhando aqui. Vamos para a primeira parcial. Será que a gente chegou a 41 mil? Vamos ver.
0: 42.057 reais.
1: Eu me emociono.
0: 3 centavos.
1: Eu me emociono com todas as coisas que Deus faz através das pessoas. Eu estava estimando 41 mil. Repete, minha filha, para honra e glória de nosso Senhor Jesus Cristo:
0: 42.057 reais e 3 centavos.
1: Pois o sino, sacristão, é dia de festa, é dia de adoração. E o céu toca a terra. Eu e tu somos um. Bonita essa música, né? Mística, sublime. Já estamos chegando 41 mil, fiquei tão feliz que eu nem vi direito. 41, 42
0: e? 42 e 57.
1: 57 para 50 mil, 51.800 reais, que corresponde à compra de 10 mil dólares, que é o que nós queremos mandar, mas se passar mais, Deus seja louvado. Amém. E você pode fazer sua colaboração agora, agora, viu? Estamos rezando, sim, estamos aqui, saímos ali da adoração para vir para esse microfone continuar dizendo Eucaristia, partilha. Sabe como os primeiros cristãos celebravam a Eucaristia? Escondidos, celebravam a presença de Jesus no pão, no vinho transubstanciado, celebravam a presença do Senhor, não tinham as orações longas que nós temos hoje, lindas. Era assim, e depois saíam escondidos e diziam do altar para o Coliseu, isto é, do altar para morrer por Cristo. E depois, quando é possível, saiu do altar, da mesa, e se confraternizavam, sabia disso? Eles repartiam o pão entre todos, tanto que São Paulo fala disso aos coríntios, dizendo, olha, o que vocês estão fazendo não é a ceia do Senhor, não é a Eucaristia, porque enquanto vocês, depois da ceia, vocês comem, bebem, vocês esquecem os irmãos e irmãs que estão passando fome, dizendo, não se pode celebrar a Eucaristia esquecendo o pobre. Isso é ponto final. Ou é assim, ou então não será verdadeiramente nossa participação na Eucaristia. Queridos irmãos e irmãs, vamos dizer novamente o Pix da Solidariedade, que sempre é o mesmo de todas as campanhas que nós fazemos em nome de Jesus para ajudar os pobres. 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Vamos repetir?
2: 87-991-42-43-77.
1: Então, diga, Clemência.
0: Eu quero agradecer aqui ao senhor Ederson Vidal Moura, que fez a sua colaboração.
1: Ederson, muito obrigado, meu filho. Deus lhe abençoe. E se você quer mandar o seu nome, nós não anunciamos as quantias, porque tanto faz dar um real como mil, cinco mil. Tem pessoas que deram cinco mil, quatro mil, um real, dois reais. Olha, aos olhos de Deus, o que vale é o amor. É o amor, mas não deixa de colaborar. Dom Helder dizia a mim, quando eu estudava teologia, ele presidia o Instituto de Teologia no qual eu me formei, o ITER, ele dizia, ninguém é tão pobre que não possa ajudar o pobre. É verdade. Ninguém é tão rico, também dizia ele, que não venha um dia precisar do pobre. Nós somos todos irmãos. Vamos ajudar o povo da Venezuela. E ontem, mais um abalo sísmico na Venezuela de 4.2 na escala Richter. Os que destruíram foram de 7.5, 7.4. Essa escala é que mede a intensidade da vibração, do tremor, né? Da energia que abala a Terra. E essa escala chega até, parece-me que até 10. Vamos lá. Vamos dizer que você pode confirmar através do nosso WhatsApp.
2: Nosso WhatsApp é 87-99128-5594.
1: Repete para você mandar seu nome e eu dizer, Deus seja louvado, esse sacristão, puxa o sino, eu estou fazendo campanha assim. Diga, meu filho, novamente.
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1: E eu quero anunciar seu nome para a honra e glória de Deus. Vamos, diga, Clemente, quando você levanta a mão, eu fico contente.
0: Eu quero agradecer aqui a Alessandra do Sítio Bacoré, que fez a sua ajuda, e também seu João da Pamonha, que também fez sua ajuda.
1: Seu João da Pamonha, muito obrigado. Alessandra do Sítio Bacoré, muito obrigado. Deus os abençoe. Cada nome eu quero dizer, Deus te abençoe. Quer dizer, muitas vezes, Deus te abençoe. Deus seja louvado. Nossa Senhora do Perpétuo Socorro,
0: socorrei
1: o povo da Venezuela. Nossa Senhora do Perpétuo Socorro,
0: socorrei
1: o povo da Venezuela. Vamos, alguém aí?
2: Sim, padre, já temos aqui a doação de Eneuda lá em Recife, padre.
1: Eneuda, queridíssima Eneuda, Deus te abençoe, meu afilhado está bem. Deus te abençoe, minha filha, obrigado. Quem mais você pode ligar para nós, faça antes a doação pelo Pix 87-991-424377. Eu quero também dizer à equipe de assistência, né, social, que, por favor, porque nós paramos, mas vamos distribuir os cobertores, porque ontem fez tanto frio, nós ainda temos 300 cobertores para serem distribuídos. Eu quero que sejam distribuídos de hoje para amanhã. Nós paramos a campanha, chegamos a mais de 1.500 cobertores. Olha bem, a gente ia chegar a 3.000. Paramos e tínhamos de parar para fazer outra campanha. Esta que nós estamos fazendo, porque a realidade exigia. Sim, é uma tragédia. Uma tragédia nunca antes vista na América Latina, nossa grande pátria. Somos irmãos. Mas como é bom, por exemplo, o povo brasileiro torcendo pelo Paraguai, o povo brasileiro torcendo pelo Equador, o povo equatoriano torcendo pelo Brasil, porque nós somos essa grande pátria, se você olhar o mapa, né, que fala português e espanhol. América Latina, ou África, mãe. África, que nós devemos tanto, tanto à África, porque foi uma história triste, a escravidão negra. Como nós devemos ter reverência a esse povo, à sua cultura, à sua raça, à sua religião, ao seu povo. E África hoje é o grande continente católico. Escuta, gente, gente de Deus, vamos ajudar. E a gente vai colocar uma música, digo, vamos rezar o salmo do dia de hoje, mas a campanha continua. Eu quero que você que me escuta, você que está tomando café, bom dia, meu irmão, bom dia, minha irmã, você que já está a caminho do trabalho, eu ouso pedir, e você pode passar esse recado para os médicos, engenheiros, advogados, empresários, por favor, comerciantes, fazendeiros, criadores, você pode colaborar. Professores, professoras, gestores de escolas, homens e mulheres, profissionais liberais, vamos ajudar. Comerciantes, olha, dois comerciantes apenas de Arco Verde colaboraram. Alô, comerciantes de Arco Verde, não fiquem no vermelho, né, no cartão vermelho. Nós demos uma goleada no último domingo, quando torcemos pelo Brasil. Qual foi a campanha que a gente fez, Clemance?
0: Doe o valor de uma cerveja durante o jogo.
1: E a gente estava com pouco dinheiro e demos um pulo significativo. As pessoas são boas, generosas.
0: Amém.
1: O pessoal entendeu. Tomando a sua cervejinha em casa com a família, torcendo pelo Brasil, não é pecado, não. Pecado é se embebedar. Aí é outra coisa. Pecado é ter maldade. E escuta, falta você da sua colaboração. Eu estou pensando em fazer uma comissão e sair pedindo ao comércio, certo? Se levar um não, escuta, será uma honra muito grande, uma honra muito grande, porque nosso Senhor diz: bem-aventurados sereis quando vocês forem incompreendidos por causa do meu nome. A recompensa de vocês está reservada no céu. O que é que a gente... É mais cura. É muito, muito honroso. Eu já levei algumas vezes, não muitas, um não. Mas já fui a bater a porta para pedir patrocínio da rádio. Padre, eu quero bem ao Senhor, mas o segmento da rádio, toda a rádio religiosa, não interessa para o meu comércio. Obrigado, meu filho. Deus lhe abençoe. Recebi um não, saí contente, feliz. Pois é, não se aperreie, não se angustie com nada. Sempre aprenda a viver o Evangelho, porque é vivendo o Evangelho, sofrendo por causa de Jesus e do seu reino, que um dia a gente vai chegar no céu. Diga, Clemance, diga, minha filha.
0: Não, padre, eu estava rindo aqui, imaginando o senhor na frente, entrando na loja e pedindo, e João com o sino para tocar.
1: Pronto, tá ótimo. Olha aí a criança sorrindo. Vai ser assim, João, você vai com o sino tocando. Quando a pessoa der, a gente toca o sino. Se não der, a gente faz só uma coisa: Deus abençoe. Não é nada de amaldiçoar ninguém, porque nós não fomos feitos para amaldiçoar ninguém, fomos feitos para amar e abençoar, em nome de Jesus.
0: Olha, dona, amém? Tânia está dizendo de casa: eu quero ir para o comércio com o senhor.
1: Ô, Tânia, você vai levar então o sino, viu? Vai ficar tocando o sino. Cada casa comercial que der, a gente toca o sino. e se não der, a gente diz: Deus abençoe. Pronto, tá bom assim? Assim como sábado, 7 da manhã, eu tô no Secora. Vou 7 horas, vamos armar a nossa tenda, alô, pessoal da rádio, armar logo na véspera, na sexta-feira, e começar, se possível, já na sexta-feira, porque é muita roupa nova que os filhos da misericórdia de Santa Cruz vão trazer. E tudo a preço insignificante, porque é bazar. Foram doações das lojas, são milhares de lojas, vocês sabem disso, lá em Santa Cruz, porque é uma cidade onde todo mundo produz, todo mundo trabalha. É um exemplo para todo o Nordeste do Brasil. Gente, você vai comprar roupas novas, vai escolher o que você quiser no Bazar da Solidariedade pelo Povo da Venezuela. João, chegou mais alguma doação, meu filho? Fala.
2: Sim, padre, a gente tem aqui a doação de Osana, aqui mesmo da cidade de Arco Verde.
1: Osana, Deus te abençoe. Vocês de outros estados que estão me ouvindo pelos aplicativos, muito obrigado, doutora Lígia, pela sua ajuda lá em Salvador, queridíssima doutora Lígia Bochotó. Muito obrigado à doutora médica Ivanosca por sua ajuda. Muito obrigado aos médicos que têm colaborado. Obrigado à dona Tetê das lojas Padre Reus pela sua ajuda. Obrigado, preciso eu dizer seu nome, e você basta dizer seu nome. Você dá quanto você quiser, 10 reais, 5 reais, 20 reais, 100 reais, dê conforme suas possibilidades. Campanha se faz assim. Vamos rezar o salmo do dia de hoje, e vamos rezá-lo pelo povo da Venezuela, em comunhão com os que sofrem, com os que ainda estão chorando. Ontem eu chorei porque eu sou muito emotivo no jornal, no noticiário de televisão, quando eu vi uma mãe dizer: eu queria apenas ter o corpo de meu filho para sepultá-lo dignamente. É muito sofrimento. E são ainda milhares de pessoas que estão assim, e milhares que estão morando nas ruas, viu? Deixar de ajudar, ser indiferente, de jeito nenhum. Domingo venha torcer pelo Brasil aqui no santuário. Chegue cedo para rezar, visitar as trilhas, os recantos bonitos desse santuário, e depois da missa, a gente vai torcer aqui na Praça da Alimentação. Vai ter manguzá, vai ter vatapá, vai ter tudo, e muita festa, muita animação. E, quem sabe, né? Como é que se faz? Depois eu digo, vamos agora em silêncio, silenciar e rezar o salmo do dia.

0: Nós rezamos o Salmo 18. Os julgamentos do Senhor são corretos e justos igualmente. Onde o amor e a caridade, hino de nossa campanha, Deus aí está. Deus quer estar no seu coração. As mãos que mais se abrem são aquelas mãos que mais sentem, que mais sentem a presença de Deus. Um gesto de caridade vale mais do que todo o dinheiro do mundo. A solidariedade humana é, para mim, o que mais caracteriza o ser humano, o que mais nos identifica como a imagem e semelhança de Deus. A indiferença ao sofrimento, ao choro, ao grito, ao clamor das pessoas que sofrem, essa indiferença pode nos levar para o inferno. O inferno existe, é a ausência de Deus, é o fracasso humano, é a derrota, é a inutilidade. Para lá nós não devemos ir, não queira ir. Queridos irmãos e mães, nós estamos no programa especial Eucaristia Esplendor da Igreja. E vamos dar mais uma parcial, vai chegando. Cada momento vamos dando mais um passo. Lembre-se, você pode dar R$5, R$10, R$20, o que você puder para ajudar seus irmãos lá da Venezuela. Até domingo nós estaremos na campanha, mas campanha mesmo para valer. E na segunda-feira eu, Padre Adilson, prestarei contas a vocês nessa rádio, na nossa página na internet, terradamisericordia.com.br, e pelo Instagram. Vou publicar o depósito bancário do que nós arrecadamos, daquilo que eu disser que é o encerramento. Tem toda uma campanha que está me acompanhando, não estou fazendo sócio não. É a Rádio Agnus Dei, é o SEDEC, Centro de Educação e Desenvolvimento Comunitário, com todas as suas equipes de trabalho, e o Santuário da Divina Misericórdia. Diga, Clemance.
1: Padre, nós temos já uma parcial.
0: Mais uma parcial. Prepara o sino, sacristão. Acorda, João, que é isso? Você foi para Buíque ontem, foi? Tá dormindo, João? Vamos, meu querido irmão, vamos puxar o sino, puxe mesmo com força. Diga, minha filha, subiu alguma coisa?
1: Subiu, padre. R$42.172.
0: Eita, puxa o sino, sacristão. Deus seja louvado, louvado seja o Senhor para sempre. Cada gesto de amor a quem sofre, o céu se rejubila, os anjos cantam no céu e a gente na terra se diz: Deus seja louvado, louvado seja o Senhor para sempre. Muita emoção, porque nós estamos trabalhando por uma causa tão justa. Estamos respondendo aos apelos dos bispos do Brasil, do nosso bispo diocesano, como igreja, para ajudar a igreja da Venezuela. Irmãos ajudando irmãos. Aí está o segredo. E nós vamos chegar a R$51.800. Quando chegar essa cifra, pode acreditar, eu vou dar pulos, eu vou soltar fogos, porque estaremos conseguindo a meta de US$10.000, que corresponde exatamente na nossa moeda a R$51.800, o preço do dólar de ontem. Eu não sei quanto está hoje, porque sobe, desce, mas nós queremos mudar US$10.000. E pelo que eu estou vendo, porque hoje ainda é quinta-feira, tem sexta, sábado e domingo, nós vamos passar dos US$10.000.
1: Sim.
0: Amém. Você acredita, Clemâncio?
1: Eu acredito sim, padre.
0: João, você acredita que a gente vai passar dos US$10.000?
2: Com toda certeza, viu, padre?
0: Muito bem. Nós vamos torcer pelo Brasil juntos. Venha com sua família, traga sua caravana. Diga que nós vamos assistir o jogo ao vivo, com um grande telão, numa grande festa. E se o Brasil ganhar a festa, aí todo mundo vai poder dançar, viu? Eu vou dizer, todo mundo pode dançar, só não tem bebida alcoólica, mas tem fogos. Aí vai ter busca-pé, que me proibiram soltar na festa. Vai ser festa. Se o Brasil perder, e não vai perder, a gente sabe que esporte é assim. A beleza do esporte está exatamente em cada lance, em cada jogo, na vibração, no entusiasmo. Coisa bonita a Copa do Mundo, todos os países unidos, né? Jogadores que perdem, eu achei tão bonito quando o Neymar, eu sempre disse que admiro o Neymar, eu apenas disse que Eu achava que ele não devia mais estar na seleção. É um direito meu. Mas tão bonito, né? Quando esse experiente e grande jogador, ele foi cumprimentar, né, os jogadores que do Japão, quando perderam para nós. É bonito, isso é uma coisa grande, né? E também eu quero aqui registrar a grande ajuda que Neymar mandou, né, para o governo da Venezuela. Tem 27 países ajudando a Venezuela. Que coisa bonita, né? Um mundo cheio de guerra, de ódios, de repente as pessoas descobrem que o caminho é outro, o caminho é do amor, da solidariedade, porque somos todos irmãos. Que os governos façam sua parte e continuem fazendo-a, e que não haja desvios. E nós, como igreja, ajudemos a igreja da Venezuela, irmãos ajudando irmãos. Aí está o segredo e talvez a diferença da nossa campanha. Imaginem se todas as paróquias do Brasil atendessem os apelos de nossos bispos, que ninguém foi obrigado, foi um apelo. Quantos milhares de dólares nós mandaríamos para a igreja da Venezuela? É igreja, é comunhão, é fraternidade, é estender a mão quem sofre. Diga, Clemance.
1: Padre, eu quero agradecer aqui aos peregrinos do nosso agendamento que também está ajudando. Então, aqui está o nome de Anilson e Dona Bira, de Sertânia.
0: Anilson
1: e Dona Bira.
0: Anilson e Dona Bira. Obrigado, obrigado, obrigado de coração. Deus os abençoe. Quem mais?
1: Gil Denise,
0: obrigado. Deus lhe abençoe, minha filha.
1: Simone Avelino,
0: Deus te abençoe. Muito obrigado.
1: Também tem um anônimo de Pesqueira.
0: Anônimo da querida cidade de Pesqueira. Seu nome está escrito na palma da minha mão. Está assim escrito. Seu nome está escrito no coração de Deus. Deus sabe tudo. Quem mais?
1: Valdelúcia Andrade de
0: Valdelúcia Andrade. Muito obrigado. Deus abençoe.
1: E Isabel Cavalcante da Silva.
0: Isabel Cavalcante da Silva, muito obrigado. Deus lhe abençoe, João. E aí no seu computador tem também contribuintes?
2: Chegou por aqui também, viu, padre? Temos aqui a doação de Dona Bibi aqui em Arco Verde.
0: Dona Bibi de Arco Verde, é isso?
2: Isso mesmo, padre.
0: Deus te abençoe, minha filha.
2: Também temos a doação de Paula Daniela aqui em Arco Verde.
0: Paula Daniela de Arco Verde, obrigado, Paula. Deus te abençoe.
2: Também temos a doação de seu Elias Moniz, lá no povoado Beira Mar, em Pesqueira, padre.
0: Seu Elias?
2: Elias Moniz.
0: Moniz, seu Elias Moniz, lá em Beira Mar, querida Beira Mar, sempre presente aqui na rádio, no santuário. Elias, Deus te abençoe, muito obrigado.
2: E também temos a doação de Jeane e toda a sua família lá no sítio Açudinho, padre.
0: Aí eu digo, Jeane e toda a sua família, a família de Jeane. É, que coisa linda, é a quarta vez que a gente anuncia que a família reza, faz uma corta e manda, toda a família ajuda. Coisa linda, uma família ajudando famílias desesperadas, sofridas. Que posso dizer, não tenho palavra por esses dois grandes terremotos que abalaram e derrubaram mais de 170 prédios. Quem tem visto as imagens não se comove, mas nós estamos respondendo do nosso jeito, porque ficar de braços cruzados, esse velho padre nunca ficou. Antes de ser padre, eu já fazia campanhas. Eu recordei no início desse programa as campanhas memoráveis quando eu cheguei aqui em Arco Verde há 50 anos atrás, a Feira da Fraternidade, construção de casas, o abrigo, creches, mutirões e mais mutirões. Nós estamos juntos porque é pelo caminho da caridade que a gente vive o evangelho. Vamos fazer um apelo. Agora eu quero pedir que a nossa juventude, alô FMJ, dirija aos meus filhos jovens, para que sábado estejamos juntos no Secora, revezando o dia todo. Vamos começar já na sexta-feira, botando a barraca, o grande bazar de roupas novas para ajudar os nossos irmãos da Venezuela. E também uma sugestão que me foi dada, aí depende da juventude, eu posso ir com vocês. Uma faixa para no trânsito da cidade durante o sábado, a gente, quando fechar o semáforo, a gente põe a faixa e saímos rapidamente pedindo, cada pessoa dá o que quer, um real.

0: milhares de pessoas que não foram ainda encontradas. Pense no sofrimento dessas famílias. Pense no sofrimento dos que perderam seus apartamentos, suas casas e estão dormindo em barracas nas ruas. Ontem eu fiquei preocupadíssimo com a informação da Organização Mundial de Saúde, que está prevendo possibilidade de doenças contagiosas, porque corpos, falta água, falta tudo, um colapso total, sistema d'água, de esgoto, tudo foi destruído. Então podemos ter doenças que agravarão mais a situação. Mas vamos pedir a Deus, vamos trabalhar, vamos suplicar que os governos, as grandes nações ricas possam ajudar para minimizar e evitar que dessa catástrofe ainda tenha mais vítimas. Meus irmãos, minhas irmãs, nós estamos apenas cumprindo nosso dever. Apenas podemos dizer, somos servos inúteis. Estamos cumprindo a tua palavra, Senhor. Mas não nos deixes nunca ficar de braços cruzados. Não permita, Senhor, que sejamos insensíveis, cegos diante do sofrimento dos outros. Dá-nos um coração generoso, como o teu coração, amabilíssimo. Ó, Sagrado Coração de Jesus, que tanto nos amais, fazei que eu vos ame cada vez mais. Dá-nos a capacidade de entender que amar-vos significa amar o próximo. Amar-vos significa estar com quem sofre. Amar-vos significa ser discípulo teu, de verdade, e não só de palavra. Cessem as palavras, falem agora os gestos concretos de fraternidade. Vamos pedir que daqui a pouco a gente possa fazer mais uma parcial, porque a gente vai entrar direto lá de Petrolina com Cândida, nossa queridíssima filha espiritual, catequista, pregadora. Mas nesses minutos finais a gente ainda pede que haja... Alô, Milena, manda para...
1: Já chegou.
0: Clemance, a parcial, já chegou,
1: já
0: que
1: chegou.
0: Bom. Ah, é tudo assim, nós estamos trabalhando de forma organizada e eficiente, viu? São 8 horas em ponto. Agora a gente vai saber quanto a gente já arrecadou. Atenção, povo de Deus, estamos em campanha até domingo. Venha domingo torcer pelo Brasil com o Padre Adilson aqui no Santuário. Eu vou fazer a trilha com vocês. Raramente eu faço a trilha porque as condições físicas já não me permitem, mas enquanto eu posso, eu faço. Vamos rezar juntos e depois celebrar a Santa Missa em sufrágio das almas dos irmãos que perderam a vida na Venezuela, pedindo a Deus que mais governos, mais instituições grandes e poderosas venham em socorro do povo venezuelano e que nós, na nossa pequenez, na nossa pobreza, na nossa humildade, possamos também encerrar essa campanha mandando aquilo que já nos foi dado, e eu espero chegar à meta daqui para amanhã, $10,000. Diga, Clemância, a última parcial, depois 11 horas, 11 e meia, eu vou dar mais uma parcial direto ao vivo lá do estúdio São João Paulo II, no centro da cidade.
1: Nós estamos agora com R$ 42.212.
0: Que Deus seja louvado, louvado seja o Senhor para sempre.
1: Amém.
0: Obrigado, Senhor Jesus, obrigado. Vamos caminhando para alcançar a meta, $10,000, que corresponde a R$ 51.800 no preço do dólar de ontem. Por favor, em cima da nós, estendo a mão e digo, ajude. Você pode pedir uma ajuda. Pedir para quem precisa é uma honra, é um ato de caridade, é um ato sublime. Você pode me ajudar? O senhor pode mandar uma ajuda para os flagelados da Venezuela? Está aqui o Pix, 87991424377. Repete aí, João.
2: 87991424377.
0: Você que está em casa, você que está na estrada, faça seu gesto concreto. E Este número vai aparecer.

0: CEDEC, Centro de Educação e Desenvolvimento Comunitário, que é a instituição que promove a assistência social, a promoção humana em nome do Santuário e da Rádio. Nós temos três instituições em uma só: a nossa Rádio Agnus Dei, o CEDEC, que se encarrega da promoção humana, e o Santuário, que se encarrega da evangelização, da catequese e da formação de discípulos. Estamos fazendo tudo isso em nome da Igreja, mais que isso, em nome de nosso Senhor Jesus Cristo. E vamos entregar esse dinheiro na Caritas Diocesana de Pesqueira, segundo as orientações recebidas pelo seu bispo diocesano, e daí vai direto para a Caritas da Arquidiocese de Caracas, capital da Venezuela. Você compreendeu? E na segunda-feira eu postarei no meu Instagram, nas minhas redes sociais e nesta rádio ao vivo, a prestação de contas. E mostrarei também, escute bem, no meu Facebook, hoje, o comprovante do envio do dinheiro. Assim prestaremos conta, encerraremos nossa atividade e continuaremos a nossa luta evangelizando com renovado ardor missionário. Tem alguma coisa a dizer, João? Porque vamos encerrar o programa consagrando-nos a Nossa Senhora.
1: Sim, padre. No final do programa chegou aqui a doação de Dona Elizabeth, lá no povoado Aldeia Resende, município de Pesqueira, padre.
0: Quem, por favor?
1: Elizabeth.
0: Dona Elizabeth, Deus lhe abençoe. Muito obrigado. Obrigado por as pessoas sempre contribuindo. E, Clemence, você tem ainda alguma coisa a dizer?
2: Tenho, padre. O que eu tenho a dizer é que todos vocês que estão colaborando, tenha certeza que a sua boa vontade, a sua oração e a sua ajuda material não vai só ajudar a parte material, não, mas vai ajudar substancialmente também diante de Deus. Né? Toda oferta que você faz, ela chega primeiro para Deus, para poder chegar no irmão. Então, que Deus te abençoe grandemente. E a gente tem uma nova parcial, viu, padre? Que agora sim.
0: Oh, que bom! Eu agradeço a Carlinhos, dono da rede de lojas da Tupã, que fez ontem à noite a sua colaboração. Deus te abençoe, meu filho. A última parcial, depois nós vamos continuar nossa programação. 11 horas, adoração. Hora Santa, e depois da Hora Santa nós daremos a parcial do meio-dia. Atenção.
2: Agora nós estamos com R$42.341,09.
0: Estamos quase chegando a R$42.500. Deus seja louvado. Deus seja louvado. Obrigado, obrigado, meus irmãos. Continuemos. Você pode ser arrecadador. Peça, faça uma coleta em casa. Peça ao seu patrão, peça ao seu médico quando você trabalha no consultório, peça vocês fazendeiros, fazendeiras, criadores, vamos todos ajudar, porque ajudando a quem sofre, a gente fica leve, a gente recebe as bênçãos de Deus. Consagremos-nos agora a Nossa Senhora.

0: Eu te escolho hoje, ó Maria, Mãe da Misericórdia, Mãe da Eucaristia, Mãe das Dores, Nossa Senhora de Fátima, na presença de toda a corte celeste, por minha Mãe e minha Rainha. Eu te entrego e consagro com toda submissão e amor o meu corpo e a minha alma, os meus bens interiores e exteriores, e também o valor de minhas boas ações, passadas, presentes e futuras. Concedo-te inteiro e pleno direito de dispor de mim e de tudo que me pertence sem exceção, segundo a tua boa vontade, para a maior glória de Deus, para a salvação da minha alma e daqueles que a mim confiassem. Amém.
1: Amém. O Senhor esteja convosco.
2: Ele está no meio de nós.
1: Abençoe-vos o Deus Todo-Poderoso, Pai, Filho e Espírito Santo. Amém.
0: Amém.
1: 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Vem o programa com Cândida, missionária dessa obra lá direto de Petrolina.

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2: 8:10.

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0: até quando?
1: Bom dia, minha gente. Programa Tempo da Misericórdia no ar. Aqui na minha, na sua, na nossa rádio Agnus Dei FM 106.7. Hoje, nessa quinta-feira eucarística, dia em que o Santíssimo Sacramento está exposto em cada altar das igrejas espalhadas por esse mundo. Na comunicação do programa, Cândida Guimarães, e eu já faço uma reflexão com você. Porque, sim, hoje, mais uma quinta eucarística, uma quinta-feira que nos foi dada pelo bom Deus, pelo misericordioso Deus. E a pergunta é: o que você está fazendo para bem viver esse dia de adoração? Muitos alegam que não tem tempo, que tudo é muito corrido. Mas quantos minutos você gasta para dizer: Jesus, eu te adoro? Quanto tempo você perde se entrar rapidinho na igreja para dizer: Jesus, te amo? Ou o que você perde se parar o que você está fazendo agora e disser: Jesus, tu és o meu Senhor? Minha gente, Jesus é tão simples, tão paciente, tão manso. Ele espera por você, espera que você se volte para Ele, ou então retorne para Ele. E não quer pompa nem festa. Ele só quer a sinceridade e a pureza do seu coração. Não sejamos indiferentes, não sejamos insensíveis. O mundo, com suas seduções, pode nos engolir, nos afastar de Jesus. Nós não podemos permitir que os bens materiais ou mesmo situações passageiras de viagens, festas, lazer, ou que o nosso trabalho, o nosso emprego, nos roube a companhia de Jesus. Por isso, devemos cultivar sempre o nosso pensamento voltado para Jesus, através dessas jaculatórias rápidas que falei: Jesus, eu te adoro. Jesus, eu te amo. Jesus, tu és o meu Senhor. E tantas outras frases que podemos proclamar, condicionando nossa mente a manter acesa a chama da fé. A quinta-feira eucarística é esse lembrete, é esse chamado à adoração. No nosso catecismo, no catecismo da Igreja Católica, no número 2096, eu repito para você, número 2096, vai nos ensinar assim: a adoração é o primeiro ato da virtude da religião. Adorar a Deus é reconhecê-lo como Deus, como o Criador e o Salvador, o Senhor e o dono de tudo o que existe, o amor infinito e misericordioso. A adoração, minha gente, diz o catecismo, é o primeiro ato da virtude da religião. Portanto, tendo tempo ou não, precisamos estar sempre unidos, ligados a Jesus, declarando o nosso amor irrestrito a Ele.

Você ouviu a música tão simples, tão sincera, tão profunda, uma verdadeira adoração. E nessa intimidade que a adoração nos traz, você vai dizer comigo, mas vai dizer com força, em nome do Pai e do Filho e do Espírito Santo. Amém. E vai rezar a oração Alma de Cristo, vai rezar comigo com muita fé. Alma de Cristo, santificai-me. Corpo de Cristo, salvai-me. Sangue de Cristo, inebriai-me. Água do lado de Cristo, lavai-me. Paixão de Cristo, confortai-me. Ó bom Jesus, ouvi-me. Dentro das vossas chagas, escondei-me. Não permitais que eu me separe de vós. Do espírito maligno, defendei-me. Na hora da minha morte, chamai-me e mandai-me ir para vós, para que com os vossos santos vos louve por todos os séculos dos séculos. Amém. Sim, louvar, louvar por todos os séculos dos séculos, como faziam os santos. No diário de Santa Faustina, ela, uma santinha dos nossos dias, ela também louvava, porque adorar, amar, louvar, minha gente, são as formas de retribuir esse imenso amor de Deus. A irmã Faustina, no seu diário, no número 1746, ela nos traz uma verdadeira explicação sobre a imensidão do amor de Deus pelos homens. Escute com atenção, número 1746, para quem tem o diário, está no sexto caderno. Sede adorado, Deus misericordioso, por vos terdes dignado descer dos céus a esta terra. Nós vos adoramos em grande humildade, por vos terdes dignado elevar todo o gênero humano. Insondável na vossa misericórdia, inconcebível, por amor a nós, assumis um corpo na Virgem Imaculada, pelo pecado jamais tocada, porque assim o estabelecestes desde a eternidade. A Santa Virgem, esse lírio branco como a neve, é a primeira a bendizer a onipotência da vossa misericórdia. O seu coração puro abre-se com amor à vinda do Verbo, crê nas palavras do mensageiro divino e na confiança se confirma. Admirou-se o céu, que Deus se tornou homem, que há na terra um coração digno do próprio Deus. Por que, Senhor, não vos unistes ao serafim, mas ao pecador? Ou porque, apesar da pureza do ventre virginal, este é o mistério da vossa misericórdia. Ó mistério da misericórdia divina, ó Deus de piedade, que vos dignastes abandonar o trono do céu para rebaixar-vos até a nossa miséria, até a humana fraqueza, porque não são os anjos, mas sim os homens que precisam de misericórdia. Uma mensagem feita em versinhos, ela foi escrevendo como se fosse uma poesia. E é tão lindo como a irmã Faustina entende perfeitamente que Deus se fez homem e quis redimir a humanidade, habitando um corpo humano. E ela diz que o céu se admira, porque Deus se dignou abandonar o trono do céu
para se rebaixar até a nossa miséria, até a nossa fraqueza humana. Que misericórdia é essa? Um Deus que se deixa encontrar. Vamos de música, minha gente, música boa.

Nessa música é o próprio Jesus dizendo para você e para mim: foi por você que eu me deixei ser tão chagado e ferido. Por isso, sinta-se amado e querido, pois é o meu amor que cura a sua dor. Foi por você que na cruz meu sangue foi derramado. Por isso, sinta-se querido e amado, pois é o meu amor que cura a sua dor. E assim, embalados nessa música tão linda, nós vamos agora fazer um brevíssimo intervalo, mas eu peço a você que não saia daí, porque a Rádio Agnus Dei, até nos intervalos, ela evangeliza.

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1: 8h32.
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Estamos de volta, minha gente, aqui na Rádio Agnus Dei FM 106.7. Na comunicação, eu, Cândida Guimarães, fazendo o programa Tempo da Misericórdia Acontecer. Esse programa que fala do maior atributo de Deus, que é a sua misericórdia. Já tivemos no primeiro bloco a oração Alma de Cristo, já nos revestimos com o poder da Santíssima Trindade, também tivemos ali o momento da comunhão dos santos, onde eu divido com vocês um trechinho do diário de Santa Faustina. E agora, nesse segundo momento, nós fazemos o nosso estudo bíblico, sim, um estudo bíblico gratuito. E nós o fazemos através de um método muito simples, criado pelo Monsenhor Jonas Habib. O nome do método é A Bíblia no Meu Dia a Dia. E o Padre Jonas nos diz que a primeira ação para bem realizar o estudo da palavra é exatamente pedir ajuda ao Espírito Santo. E nós o fazemos através de música.

Espírito Santo, e restaura o que sou. Restaura minha vida com tua unção, com tua presença, sim, com tua presença, Espírito Santo, pois sabemos que tu tens poder de restaurar tudo. E é nessa certeza que vamos, confiantes, iniciar o nosso estudo que hoje está em Lucas, capítulo 5, versículos de 1 a 26. Eu vou ler para você, peço que você preste atenção. E você que pode tomar a Bíblia em mãos, você acompanha a leitura comigo. Certo dia, quando Jesus estava à margem do lago de Genezaré, a multidão se comprimia ao redor dele para ouvir a palavra de Deus. Ele viu dois barcos à margem do lago. Os pescadores, tendo descido dos barcos, lavavam as redes. Jesus subiu num dos barcos, o de Simão, e pediu que se afastasse um pouco da terra. Então sentou-se e do barco ensinava as multidões. Quando acabou de falar, disse a Simão: vai mais para o fundo e lançai vossas redes para a pesca. Simão respondeu: mestre, trabalhamos a noite inteira e nada apanhamos, mas por tua palavra lançarei as redes. Agindo assim, pegaram tal quantidade de peixes que as redes se rompiam. Fizeram sinal aos companheiros no outro barco para que viessem ajudá-los. Eles vieram e encheram os dois barcos a ponto de quase afundarem. Vendo isso, Simão Pedro prostrou-se aos joelhos de Jesus, dizendo: afasta-te de mim, Senhor, porque sou um pecador. De fato, à vista da pesca que haviam feito, o espanto tomara conta dele e de todos os que o acompanhavam, bem como de Tiago e João, filhos de Zebedeu e sócios de Simão. E Jesus disse a Simão: não temas, doravante serás pescador de homens. E depois de levar os barcos à terra, deixaram tudo e o seguiram. Estando Jesus numa das cidades, apareceu um homem coberto de lepra. Ao ver Jesus, prostrou-se, rosto em terra, e suplicou-lhe: Senhor, se queres, podes purificar-me. Estendendo a mão, Jesus tocou nele e disse: eu quero, fica purificado. E imediatamente a lepra desapareceu. Jesus ordenou-lhe que não o contasse a ninguém, dizendo-lhe: vai mostrar-te ao sacerdote e apresenta por tua purificação o que Moisés determinou, para que lhe sirva de testemunho. Cada vez mais sua fama se espalhava e as multidões acorriam para ouvi-lo e serem curadas de suas enfermidades. Ele, porém, se retirava para lugares desertos e orava. Certo dia, Jesus estava ensinando na presença de fariseus e doutores da lei, que vieram de todos os povoados da Galileia, da Judeia e de Jerusalém. E o poder do Senhor estava nele para fazer curas. Alguns homens trouxeram sobre uma maca um paralítico e tentavam levá-lo para dentro e colocá-lo diante de Jesus. Como, por causa da multidão, não encontrassem um modo de levá-lo para dentro, subiram ao telhado e pelas telhas
desceram o paralítico com a maca até o meio diante de Jesus. Vendo a fé que tinham, ele disse: homem, teus pecados estão perdoados. Os escribas e os fariseus começaram a pensar: quem é este blasfemo? Quem pode perdoar pecados a não ser só Deus? Jesus, percebendo seus pensamentos, perguntou-lhes: que estáis pensando no vosso coração? Que será mais fácil dizer: teus pecados estão perdoados, ou dizer: levanta-te e anda? Ora, para que saibais que o Filho do Homem tem na terra autoridade para perdoar pecados, dirigiu-se ao paralítico e disse: eu te digo, levanta-te, pega tua maca e vai para tua casa. No mesmo instante, levantando-se à vista de todos, o homem pegou a maca em que estivera deitado e foi para sua casa, glorificando a Deus. Todos ficaram extasiados e glorificavam a Deus, cheios de temor, dizendo: hoje vimos coisas maravilhosas. Minha gente, essa é uma palavra que nos salva, para que a gente possa dar glória a Deus. O texto foi lido, nós agora vamos identificar os três itens: promessas, ordem e princípio eterno. Promessas. Está no capítulo 5, versículo 10, onde diz: doravante serás pescador de homens. Uma promessa feita por Jesus a Simão. E Simão, por acreditar nela, mudou o rumo da sua vida. Ele deixou tudo e seguiu Jesus. E nós teríamos essa coragem de Simão, de largar tudo, de confiar numa promessa? Segundo item, ordem. Está no versículo 10, na primeira frase: não temas. É uma das ordens mais recorrentes da Bíblia. E nós, mesmo conhecendo Jesus, quantas vezes somos dominados pelo medo e ficamos paralisados? Minha gente, Jesus, ele é o mesmo ontem, hoje e sempre. E a sua ordem, não temas, continua tendo o mesmo poder. Basta que você, basta que eu, que nós confiemos. Vamos para o terceiro item, princípio eterno. Está no versículo 17, onde diz: e o poder do Senhor estava nele para fazer curas. Minha gente, Jesus tem poder. Não sejamos como aquele povo incrédulo. Jesus percebeu a falta de fé daquele povo. Tanto é que disse no versículo 24: ora, para que saibais que o Filho do Homem tem na terra autoridade para perdoar pecados, eu te digo, levanta-te, pega tua maca e vai para casa. Jesus teve de fazer o milagre de curar um paralítico para mostrar que ele tinha autoridade para perdoar pecados. E quantas vezes a gente quer exigir de Jesus uma prova, um sinal? Como nós somos limitados, como nós somos medrosos, como nós desconfiamos tão facilmente. Precisamos entender que para Ele nada é impossível.

Quero terminar o programa Tempo da Misericórdia de hoje repetindo: nada é impossível para ti. Vamos confiar, minha gente, pois hoje, como disse a palavra no último versículo, hoje nós vimos coisas maravilhosas. Então diga comigo, mas diga com fé: não há poder maior do que o poder da Santíssima Trindade. E é com esse poder que nós nos revestimos, em nome do Pai, e do Filho, e do Espírito Santo. Amém.

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1: 8h57.
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0: 51.
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1: 9:23.
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0: Cristo me ensinou o verdadeiro significado do amor e tenho orgulho de carregá-lo sempre no peito.
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1: 9h46.
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0: comunhão diária não pode conviver com o desejo de aparecer, vaidade no vestir, prazeres da gula, comodidades, conversas frívolas e maldosas. Exige oração, mortificação, recolhimento. Santo Afonso de Ligório.
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1: 10 horas.
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adoramos-te com toda a nossa alma, com todo o nosso coração. O Senhor é o Verbo de Deus, e essa verdade penetra e penetrará em nossa alma cada vez que te comungamos. Custe até o nosso próprio sangue. Vamos declarar ao mundo que tu és o Verbo de Deus, o Santíssimo Sacramento, nosso alimento, nossa vida, nossa esperança, nossa alegria. Te adoramos, Jesus Cristo.

0: Deus, santa e católica. Adoremos o Verbo nas mãos do sacerdote de Deus. Adoremos o Verbo no nosso coração. Adoramos o Verbo unidos ao esplendor da glória dos céus. Jesus Cristo, Senhor.
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10: A Eucaristia é a saúde da alma e do corpo, remédio de toda a enfermidade espiritual, cura os vícios, reprime as paixões, vence ou enfraquece as tentações. São Cirilo de Jerusalém. Confia.

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1: Senhor, Tu és o bom pastor, eu sou a Tua ovelha. Em alguns dias estou sujo, em outros estou doente. Em alguns dias me escondo, em outros me revelo. Sou uma ovelha ora mansa, ora agitada. Sou uma ovelha ora perdida, ora reconhecida. Eu sou Tua ovelha, Senhor. Eu conheço a Tua voz. É que às vezes a surdez toma conta de mim. Eu sou Tua ovelha, Senhor. Não permita que eu me perca, que eu me desvie do Teu rebanho. Mas se eu me perder, eu Te peço, Senhor, vem me encontrar. Amém.
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2: 10h40.
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1: 10h56. 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
5: Nosso Senhor nos concede tudo o que lhe pedimos na Santa Missa. O que mais vale é que nos dá ainda o que nem sequer cogitamos pedir-lhe e que, entretanto, nos é necessário. São Jerônimo.
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1: Muito boa tarde a todos, agora na Rádio Agnus Dei FM, são 11 horas e 2 minutos. A partir de agora vamos juntos acompanhar a adoração ao Santíssimo Sacramento diretamente do Santuário da Divina Misericórdia. Ótima quinta-feira eucarística a todos.

Amados irmãos e irmãs, presentes no santuário da Divina Misericórdia em Serra das Varas, Arco Verde, Pernambuco, Brasil, e a vocês que nos acompanham por este meio de comunicação, que são

nossa emissora, a nossa Rádio Católica e também os meios sociais do Santuário do Padre Adelso. Como todas as quintas-feiras eucarística, nós temos esse momento que para nós nos enche de uma esperança grandiosa, nos fortalece, nos dá uma força tamanha para nós continuarmos avançando para as águas mais profundas e porque também para nós nos enchermos dessa presença de Jesus, que é a razão da nossa vida, que é a força que nós necessitamos e que Ele é a rocha inabalável. Por isso que nós nos colocamos todas as quintas-feiras aos pés do nosso amado para o adorar. E adorando o amado, nós glorificamos, bendizemos, louvamos, glorificamos e honramos a Jesus, nosso Senhor e Salvador. Que a esta hora santa, a esta hora da graça, a este momento tão importante, onde quer que você esteja, meu amado, minha amada, irmãos e irmãs, que também você possa ir na sua casa, se tiver uma vela para que seja acesa, acende-a. Acende essa vela e sinta essa presença de Deus também aí contigo e em tantos lugares, porque Deus é onipotente, onipresente, onisciente. Deus se faz presente em tantos lugares e assim nós temos consciência do quanto é bom. Rendemos graças a Deus porque eterna é a sua misericórdia. A vocês que estão aqui, que também trazem consigo seus agradecimentos, súplicas, que Deus continue abençoando, que Deus continue concedendo forças, que Deus continue nos dando graças e assim tendo a saúde física, a saúde espiritual. Invoquemos a Santíssima Trindade para que juntos iniciemos esse momento, esta hora da graça, esta hora de cura e libertação.

0: meu Deus, eu creio, adoro, espero e amo-vos. Peço-vos perdão por aqueles que não creem, não adoram, não esperam e não vos amam. Meu Deus, eu creio, adoro, espero e amo-vos. Peço-vos perdão por aqueles que não creem, não adoram, não esperam e não vos amam. Meu Deus, eu creio, adoro, espero e amo-vos. Peço-vos perdão por aqueles que não creem, não adoram, não esperam e não vos amam. Amados irmãos e irmãs, invoquemos a presença do Espírito Santo para que, neste momento que já estamos envolvidos nesta mística, neste momento oracional, nesse momento de cura, de libertação, tenhamos a certeza de que pela ação plena do Espírito Santo, como sempre, Ele se faz presente em todos os momentos de nossas orações. É Ele que nos ilumina, Ele que vem então com sua brisa leve e suave, nos tocando, para que nós tenhamos a plena consciência e a certeza de que não estamos e nunca estaremos sozinhos. Onde quer que você esteja, meu amado, minha amada, que você também sinta essa presença do Espírito Santo parando também aí na sua casa, no seu trabalho, no seu automóvel, na cidade, no campo, onde quer que você se encontre agora. E assim a gente vai cantando e a gente vai se deixando, se permitindo e sendo tocado mais uma vez pela ação do Espírito Santo em nossa vida.
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0: sozinho,

0: irmãos e irmãs, sentindo essa presença amabilíssima do Espírito Santo, que aqui se encontra agindo em nossa vida, porque sem a ação do Espírito Santo, somos como sacos vazios, mas é o Espírito Santo que vem e sopra em nós, para justamente assegurarmos de que não estamos sozinhos e nunca estaremos sozinhos, porque isso já vem desde o início da igreja primitiva, quando lá em Pentecostes, os apóstolos que se encontravam trancafiados com a presença de Maria Santíssima, e todos foram ungidos com a língua de fogo, e assim cheios de vida, com uma explosão tamanha de alegria, com a explosão de uma fé que sustentava aquela igreja primitiva, os apóstolos começavam a pregar e anunciar o reino de Deus. Diante dos desafios da igreja de nosso Senhor Jesus Cristo, que ora se encontra, e que assim rezamos pelo Santo Padre, o Papa Leão, para que ele no seu magistério, como sucessor de Pedro, vigário de Cristo, ele possa se sentir fortalecido diante de qualquer contrariedade, porque ele não se encontra sozinho e nunca se encontrará sozinho. Por isso cabe a nós a nos unirmos como igreja de Jesus Cristo, e obedientes à palavra de Jesus quando disse a Pedro: Pedro, tu és pedra, e sobre essa pedra edificarei a minha igreja. E é justamente com estas palavras de nosso Senhor Jesus Cristo que nós não nos encontramos em uma igreja qualquer. Nós encontramos na igreja fundamentada na rocha viva, na igreja que o próprio Jesus gerou do seu coração, transpassado pela lança do soldado, jorrando água e sangue. E aqui nos encontramos nesse início de mês, na nossa primeira quinta-feira eucarística, que sejamos então envolvidos pelo Espírito Santo de Deus. Presença viva do Pai e do Filho, vem agora sobre nós e renova o nosso coração. Enche-nos com tua luz, que sejam dissipadas as trevas e a escuridão de nossa família, de nossa casa, do nosso santuário, da Divina Misericórdia, de nossa igreja, de nossas famílias, dos doentes, de tantos quantos estão ainda sendo vítimas da ação do encardido, principalmente os que estão na dependência do alcoolismo e das drogas. Vem agora sobre nós, vem Espírito Santo, enche-nos com tua luz, com teu amor e com tua paz. Sopra sobre nós o teu vento suave, purifica os nossos pensamentos, purifica nossas palavras, purifica nossas atitudes. Ensina-nos a ouvir tua voz e a seguir tua direção em cada passo da nossa jornada. Espírito de sabedoria, dá-nos discernimento para entendermos os caminhos de Deus em meio a tantas situações que nos contrariam, mas que nós não nos percamos, porque não estamos e nunca estaremos sozinhos, porque estarás sempre nos iluminando, nos dando o discernimento necessário para entendermos os caminhos do Deus vivo e verdadeiro. Espírito de fortaleza, dá-nos coragem para permanecermos firmes, mesmo quando tentam nos abalar. Vem Espírito Santo. Vem Espírito Santo e faz morada em nós, faz morada em nossas famílias, faz morada neste santuário, faz morada em nossas comunidades. Vem, Espírito Santo, vem fazer morada em tantos quantos estão agora aprisionados, acorrentados, doentes, porque estão sendo fragilizados, estão fragilizados por causa das enfermidades físicas. Quantas pessoas estão fragilizadas por causa da hemodiálise? Quantas pessoas se encontram fragilizadas por causa da quimioterapia, radioterapia? Quantas pessoas estão sofrendo por causa da depressão, do medo que paralisa, por causa da ansiedade? Tantos transtornos que afetam e que muitas pessoas estão sofrendo. Vem, Espírito Santo, faz morada em nós, faz morada em tantos quantos estão agora clamando e pedindo a cura física, a cura espiritual, a libertação. Vem, Espírito Santo, acende o fogo do teu amor e toca no mais profundo do nosso ser. Vem, Espírito Santo, transforma nossa vida, renova nossa alma e faz de todos nós um instrumento da tua paz. Amém. Cantemos.
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0: Sopra, sopra em nós.
1: Sopra em nós.
0: Sopra.
1: Somos

É o próprio Jesus que agora está aí contigo. É o Espírito Santo agindo em você, agindo em nós. Sinta essa presença do Espírito.

0: peço, vos, Senhor. Venezuela, já tão sofrido há tantos anos, por uma ditadura que obrigou tantos irmãos a fugirem de sua pátria e que agora passa por uma dificuldade tão difícil, uma tragédia humanitária. Consolai, consolai os que choram a perda dos seus entes queridos. Ainda são milhares de desaparecidos. Consolai essas famílias aflitas. Abençoai todos os que estão trabalhando para amenizar tão grande sofrimento. 27 países mandaram ajudas humanitárias, ajudas técnicas, ajudas de profissionais especializados em busca e salvamento. Humildemente, nós vos pedimos, confirmai a campanha que este santuário, a Rádio Agnus Dei, o SEDEC, estamos fazendo para mandar o nosso óbolo, nosso pequeno gesto de contribuição para tantas vítimas, para a Igreja da Venezuela. Ensinai-nos a sermos igreja ajudando igreja, irmãos ajudando irmãos. Confirmai essa campanha. Abençoai todos quantos já colaboraram. Dá-nos a graça, talvez, de ainda hoje chegar à marca dos 10 mil dólares, R$51.800. Estamos já chegando. Obrigado, Senhor, muito obrigado por cada pessoa que, ouvindo o nosso apelo, que o fizemos em vosso nome, atendendo o apelo dos bispos do Brasil, do nosso bispo diocesano, Dom José Luiz Salles, nos lançamos nesse trabalho. Peço-vos que abençoeis todas as pessoas que colaboraram. Suplico-vos aos vossos pés, agora, os que me ouvem pela rádio, que estão em casa, no trabalho, na estrada, possam dar sua colaboração, possam dar esse sim de amor a quem sofre. 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
0: Tudo o que fizerdes, dissertes vós, a um desses pequenos é a mim que o fazeis. Despertai no coração de vosso povo sempre a solidariedade humana, a sensibilidade para com os que sofrem. Suplico-vos, Senhor, que consoleis todas as pessoas que sofrem. Enxugai as lágrimas dos que choram. Preenchei esses vazios que se estabelecem dentro de nós quando bate a saudade de entes queridos que partiram. Mandai sobre essas pessoas o vosso Espírito Consolador, para que se cumpra a vossa palavra. Eu mesmo virei e enxugarei as vossas lágrimas. Cantemos.
2: Amém.

0: Vem, Espírito Santo, consola os doentes que estão em casa, que estão nos hospitais.
1: Espírito Santo,
0: consola aqueles que choram pelos seus falecimentos, pelos entes queridos que nos deixaram, pelas vítimas das guerras, dos desastres, da violência. Consola as famílias que choram pela perda de seus parentes. Consola, Senhor, a dor e os gritos dos inocentes, das crianças que estão abandonadas por não terem mais um lugar fixo para residir, por não ter nem mesmo os pais vivos por causa de tantas situações catastróficas que assim são causadas tantas dores e que eles se levam muitas vítimas, muitas pessoas e vidas ceifadas. Misericórdia, Senhor, misericórdia. Tende compaixão de todos nós, pecadores. Tu conheces as nossas fraquezas. Tu sabes das nossas necessidades. Tu sabes o quanto precisamos de Ti, Senhor Jesus. Porque Tu mesmo disseste: vinde a mim vós todos que estáis cansados e fadigados, que eu vos aliviareis. E há tantas vozes, há tantos gritos que ecoam e que saem do coração de tantas pessoas, clamando o vosso santo e poderoso nome, Senhor. Tende compaixão. Por isso, Senhor Jesus Cristo, nós cremos que estás vivo e ressuscitado. Cremos que tu és realmente presente no Santíssimo Sacramento do altar e em cada um de nós. Nós te bendizemos, nós te adoramos, nós te rendemos graças, Senhor Jesus, porque viestes até nós como o pão vivo que desceu do céu. Tu és a plenitude da nossa vida. Tu és a ressurreição. Tu és, Senhor, a saúde dos doentes. Nós te pedimos, Senhor Jesus, tende compaixão de todos quantos sofrem no corpo, no coração, na mente e na alma. Tende compaixão de todos nós, pecadores, e abençoa-nos. E abençoa tantos quantos estão agora conosco nesse momento, como todas as quintas-feiras nos encontramos. Abençoa a cada um destes irmãos e irmãs, Senhor. E concede a este, Senhor, a força, a recuperação da saúde física, a recuperação da saúde espiritual, a libertação dos vícios. Que a nossa fé, Senhor, cresça, mas cresça, cresça cada vez mais, Senhor, e se abra as maravilhas do teu amor. Amém. Só em ti, Senhor, só em ti somos fortalecidos, que tudo podemos, Senhor, porque tu és a razão da nossa vida, tu és a nossa fortaleza, tu és a nossa rocha viva. Assim seja.

0: e Espírito Santo. Enchei os corações dos vossos fiéis e acendei neles o fogo do vosso amor. Enviai, Senhor, vosso Espírito, e tudo será criado, e renovareis a face da terra. Oremos. Ó Deus, que enches os corações dos vossos fiéis com a luz do Espírito Santo, fazei que apreciemos retamente todas as coisas segundo o mesmo Espírito, e gozemos sempre de sua consolação, por Cristo nosso Senhor.
1: Amém.
2: Vamos rezar agora por você, por suas necessidades, pelo povo da Venezuela, pelas vítimas das guerras, dos terremotos, pela paz do mundo. Rezemos pela santificação do clero, das famílias. O terço de adoração ao Santíssimo Sacramento. Essa experiência de oração que já tem se espalhado por tantos lugares do mundo. E pode ser rezada sempre na sua casa diante da Sagrada Face, no sacrário de sua capela, da sua igreja matriz ou da sua igreja catedral, ou quando o Santíssimo Sacramento está exposto, como agora aqui acontece nesse santuário. Quando você vem aqui, pegue de graça o folder para você aprender a fazer essa preciosa oração. Se encontra à disposição aqui na nossa livraria Dominus. Pai nosso que estás no céu, santificado seja o vosso nome. Venha a nós o vosso reino, seja feita a vossa vontade, assim na terra como nos céus.
0: O pão nosso de cada dia nos dai hoje. Perdoai-nos as nossas ofensas, assim como nós perdoamos a quem nos tem ofendido. E não nos deixeis cair em tentação, mas livrar-nos do mal. Amém.
2: Ave Maria, cheia de graça, o Senhor é convosco. Bendita sois vós entre as mulheres, bendito é o fruto do vosso ventre, Jesus.
0: Santa Maria, Mãe de Deus, rogai por nós, pecadores, agora e na hora da nossa morte. Amém.
2: Creio em um só Deus, Pai Todo-Poderoso,
0: Criador do céu e da terra, de todas as coisas visíveis e invisíveis. Creio em um só Senhor Jesus Cristo, Filho unigênito de Deus, nascido do Pai antes de todos os séculos. Deus de Deus, luz da luz, Deus verdadeiro de Deus verdadeiro, gerado, não criado, consubstancial ao Pai. Por Ele todas as coisas foram feitas, e por nós homens, e para nossa salvação, desceu dos céus, e se encarnou pelo Espírito Santo, no seio da Virgem Maria, e se fez homem. Também por nós foi crucificado sob Pôncio Pilatos, padeceu e foi sepultado, ressuscitou ao terceiro dia, conforme as Escrituras, e subiu aos céus, onde está sentado à direita do Pai, e de novo há de vir em sua glória, para julgar os vivos e os mortos, e o seu reino não terá fim. Creio no Espírito Santo, Senhor que dá a vida e procede do Pai e do Filho, e com o Pai o Filho é adorado e glorificado, Ele que falou pelos profetas. Creio na Igreja una, santa, católica e apostólica. Professo um só batismo para a remissão dos pecados, e espero a ressurreição dos mortos e a vida do mundo que há de vir. Amém. Glória ao Pai, ao Filho e ao Espírito Santo,
2: como era no princípio, agora e sempre. Amém.
0: Ó mistério insondável de amor, penetrai-me tão profundamente que eu desapareça, mergulhado nesse oceano infinito de amor. O vosso preciosíssimo corpo, sangue, alma e divindade, presentes neste admirável sacramento, lavai-me, santificai-me, ó amor de todo amor. Ó pão dos céus, descido à terra para a salvação do gênero humano, adoro-vos e amo-vos de todo o meu coração. Jesus Eucarístico,
1: vós sois o meu paraíso.
0: Jesus Eucarístico,
1: vós sois o meu paraíso.
0: Jesus Eucarístico,
1: vós sois o meu paraíso.
0: Jesus Eucarístico,
1: vós sois o meu paraíso.
0: Jesus Eucarístico,
2: vós sois o meu paraíso.
0: Jesus Eucarístico,
2: vós sois o meu paraíso.
0: Jesus Eucarístico,
2: vós sois o meu paraíso.
0: Jesus Eucarístico,
2: vós sois o meu paraíso.
0: Jesus Eucarístico,
2: vós sois o meu paraíso.
0: Jesus Eucarístico,
2: vós sois o meu paraíso.
0: Glória ao Pai, ao Filho e ao Espírito Santo,
2: como era no princípio, agora e sempre. Amém.
0: Ó pão dos céus,
2: descido
0: à terra para a salvação do gênero humano, adoro-vos e amo-vos de todo o meu coração.
2: Jesus Eucarístico,
0: vós sois o meu paraíso.
2: Jesus Eucarístico,
0: vós sois o meu paraíso.
2: Jesus Eucarístico,
0: vós sois o meu paraíso.
2: Jesus Eucarístico,
0: vós sois o meu paraíso.
2: Jesus Eucarístico,
0: vós sois o meu paraíso.
2: Jesus Eucarístico,
0: vós sois o meu paraíso.
2: Jesus Eucarístico,
0: vós sois o meu paraíso.
2: Jesus Eucarístico,
0: vós sois o meu paraíso.
2: Jesus Eucarístico,
0: vós sois o meu paraíso.
2: Jesus Eucarístico,
0: vós sois o meu paraíso.
2: Jesus Eucarístico,
0: vós sois o meu paraíso. Glória ao Pai, ao Filho e ao Espírito Santo.
1: Como era no princípio, agora e sempre. Amém.
0: Ó pão dos céus, descido à terra para a salvação do gênero humano, adoro-vos e amo-vos de todo o meu coração.
1: Jesus Eucarístico,
0: vós sois o meu paraíso.
1: Jesus Eucarístico,
0: vós sois o meu paraíso.
1: Jesus Eucarístico,
0: vós sois o meu paraíso.
1: Jesus Eucarístico,
0: vós sois o meu paraíso.
1: Jesus Eucarístico,
0: vós sois o meu paraíso.
1: Jesus Eucarístico,
0: vós sois o meu paraíso.
1: Jesus Eucarístico,
0: vós sois o meu paraíso.
1: Jesus Eucarístico,
0: vós sois o meu paraíso.
1: Jesus Eucarístico,
0: vós sois o meu paraíso.
1: Jesus Eucarístico,
0: vós sois o meu paraíso.
1: Jesus Eucarístico,
0: vós sois o meu paraíso.
1: Jesus Eucarístico,
0: vós sois o meu paraíso. Glória ao Pai, ao Filho e ao Espírito Santo,
2: como era no princípio, agora e sempre. Amém.
0: Ó pão dos céus, descido à terra para a salvação do gênero humano, adoro-vos e amo-vos de todo o meu coração.
2: Jesus Eucarístico,
1: vós sois o meu paraíso.
2: Jesus Eucarístico,
1: vós sois o meu paraíso.
2: Jesus Eucarístico,
0: vós sois o meu paraíso.
2: Jesus Eucarístico,
0: vós sois o meu paraíso.
2: Jesus Eucarístico,
0: vós sois o meu paraíso.
2: Jesus Eucarístico,
0: vós sois o meu paraíso.
2: Jesus Eucarístico,
0: vós sois o meu paraíso.
2: Jesus Eucarístico,
0: vós sois o meu paraíso.
2: Jesus Eucarístico,
0: vós sois o meu paraíso.
2: Jesus Eucarístico,
0: vós sois o meu paraíso.
2: Jesus Eucarístico,
0: vós sois o meu paraíso. Glória ao Pai, ao Filho e ao Espírito Santo,
1: como era no princípio, agora e sempre. Amém.
0: Ó pão dos céus, descido à terra para a salvação do gênero humano, adoro-vos e amo-vos de todo o meu coração.
3: Jesus Eucarístico,
2: vós sois o meu paraíso.
3: Jesus Eucarístico,
2: vós sois o meu paraíso.
3: Jesus Eucarístico,
2: vós sois o meu paraíso.
3: Jesus Eucarístico,
2: vós sois o meu paraíso.
3: Jesus Eucarístico,
2: vós sois o meu paraíso.
3: Jesus Eucarístico,
2: vós sois o meu paraíso.
3: Jesus Eucarístico,
2: vós sois o meu paraíso.
3: Jesus Eucarístico,
2: vós sois o meu paraíso.
3: Jesus Eucarístico,
2: vós sois o meu paraíso.
3: Jesus eucarístico.
1: Vós sois o meu paraíso.
3: Jesus eucarístico.
1: Vós sois o meu paraíso.
0: Glória ao Pai, ao Filho e ao Espírito Santo.
4: Como era no princípio, agora e sempre. Amém.
0: Graças e louvores se dêem a cada momento
1: ao Santíssimo Diviníssimo Sacramento.
0: Graças e louvores se dêem a cada momento
1: ao Santíssimo Diviníssimo Sacramento.
0: Graças e louvores se dêem a cada momento
1: ao Santíssimo Diviníssimo Sacramento. A oração da nossa comunidade. Todos, Senhor Jesus Cristo,
0: tu és o pão que vivifica, tu és o pão que nos faz irmãos, tu és o pão que nos dá o Pai,
1: tu és o caminho que nós escolhemos,
0: tu és o caminho que nos conduz
1: através dos sofrimentos,
0: tu és o caminho que nos conduz à alegria. É digno e justo cantar-te, bendizer-te, louvar-te, dar-te graças e adorar-te em toda parte onde se estende o teu domínio. Amém.

0: Daqui a pouco nós vamos receber a bênção do Santíssimo Sacramento. Você que está em casa, você que está aqui, você que está na estrada, você que está no trabalho, receba essa bênção. Preciosa bênção, porque na hóstia consagrada não existe imagem. As imagens nós veneramos, queremos bem, mas são apenas imagens. Na hóstia consagrada, saiba, meu irmão, minha irmã, a presença. A imagem cede lugar à presença dele. Isto é meu corpo. Pense. Eu sou o pão vivo descido do céu. Quem comer do pão que eu der, viverá eternamente. Tornemo-nos adoradores e adoradoras do Santíssimo Sacramento. Aprendamos novamente a voltar, a visitar Jesus no tabernáculo, no sacrário. Como é importante dizer isso. Como precisamos formar discípulos e discípulas que se tornem hóstias vivas, presença de Jesus para os outros. Sejamos essa hóstia viva agora, ajudando nossos irmãos na Venezuela, orando pelos doentes, pedindo que Deus console tantas milhares de famílias aflitas que choram. Que essa bênção do Senhor santifique a nós padres e nos torne também hóstias vivas em nossas comunidades. Abençoai-nos, Senhor. No fim da bênção, o Padre Antônio vai dar a parcial da campanha. E jubilosamente nós vamos agradecer a vós, Senhor, porque estamos alcançando a meta. Porque você tem sido generoso, generosa. Porque você não ficou indiferente à dor dos irmãos da Venezuela. Quem é indiferente ao sofrimento humano, cristão não é. Abençoai, Senhor, todos os que já colaboraram. Despertai nas pessoas que me escutam, que ainda não ajudaram, fazer esse gesto tão sublime, um gesto concreto de caridade, uma doação conforme as suas possibilidades. Você vai anotar o Pix agora, e eu estou dizendo diante do Senhor, e eu faço em nome dele.
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0: 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Aquilo que você possa dar agora, você está na estrada, pare, faça esse gesto concreto, um Pix. 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A Caritas é a instituição da igreja que está presente em mais de 200 países, que cuida em nome de nossa igreja das pessoas atingidas por tragédias climáticas, terremotos, enchentes, desabamentos, guerras, fome. É o rosto de Jesus junto aos que sofrem. Nós mandaremos para a igreja da Venezuela, igreja ajudando a igreja, irmãos ajudando irmãos. Que os governos continuem ajudando, que façam bem, que aumentem suas ajudas. Que a ONU continue ajudando, nos alegramos, mas que nós cristãos ajudemos nossos irmãos na fé. Você compreendeu? Agora, um instante de silêncio onde você estiver. Adore a Jesus antes de receber a sua bênção.
2: Cantemos.

0: Senhor Jesus Cristo, neste admirável sacramento, nos deixaste o memorial de vossa paixão, dá-nos venerar com tão grande amor o mistério de vosso corpo e de vosso sangue, que possamos colher continuamente os frutos da redenção. Vós que sois Deus com o Pai, na unidade do Espírito Santo.
1: Amém.
0: Amados irmãos e irmãs, onde quer que você esteja, neste momento, que você possa acolher esta bênção poderosa, bênção esta que tem o poder de te curar, de te libertar, e que se estenda ao mais longínquo, ao mais distante que você esteja, receba esta bênção poderosa. Que Deus vos abençoe e vos guarde.
1: Amém.
0: Que Ele vos ilumine com a luz de sua face e vos seja favorável.
1: Amém.
0: Que Ele vos mostre seu rosto e vos traga paz.
1: Amém.
0: Que Ele vos dê a saúde do corpo e da alma.
1: Amém.
0: Que nosso Senhor Jesus Cristo esteja perto de vós para vos defender de toda a ação do maligno.
1: Amém.
0: Que nosso Senhor Jesus Cristo esteja em vosso coração para vos conservar sempre em paz.
1: Amém.
0: Que nosso Senhor Jesus Cristo seja o vosso guia para vos conduzir com segurança pelas estradas da vida.
1: Amém.
2: Amém.
0: Que nosso Senhor Jesus Cristo continue vos acompanhando, vos guardando, olhando por todos nós que nos encontramos nesse santuário da Divina Misericórdia, olhando por todos vocês que estão em casa, participando desse momento solene, com as nossas ondas sonoras da nossa Agnus Dei, pelas redes sociais do Santuário do Padre Adeus, onde quer que você esteja. Que nosso Senhor Jesus Cristo continue derramando muitas bênçãos, chuvas de graça, saúde e paz, proteção divina, livramento e a prosperidade nos seus trabalhos, porque Jesus Cristo vive e reina com o Pai na unidade do Espírito Santo.
1: Amém.
2: Amém.

0: Bendito seja Deus.
1: Bendito seja Deus.
0: Bendito seja seu santo nome.
2: Bendito seja seu santo nome.
0: Bendito seja Jesus Cristo, verdadeiro Deus e verdadeiro homem.
2: Bendito seja Jesus Cristo, verdadeiro Deus e verdadeiro homem.
0: Bendito seja o nome de Jesus.
2: Bendito seja o nome de Jesus.
0: Bendito seja seu sacratíssimo coração.
2: Bendito seja seu sacratíssimo coração.
0: Bendito seja seu preciosíssimo sangue.
2: Bendito seja seu preciosíssimo sangue.
0: Bendito seja Jesus no Santíssimo Sacramento do altar.
2: Bendito seja Jesus no Santíssimo Sacramento do altar.
0: Bendito seja o Espírito Santo Paráclito.
2: Bendito seja o Espírito Santo Paráclito.
0: Bendita seja a grande Mãe de Deus, Maria Santíssima.
2: Bendita seja a grande Mãe de Deus, a Virgem Maria.
0: Bendita seja a sua Santa Imaculada Conceição.
2: Bendita seja a sua Santa Imaculada Conceição.
0: Bendita seja a sua gloriosa Assunção.
2: Bendita seja a sua gloriosa Assunção.
0: Bendito seja o nome de Maria Virgem Mãe.
2: Bendito seja o nome de Maria Virgem Mãe.
0: Bendito seja São José, seu castíssimo esposo.
2: Bendito seja São José, seu castíssimo esposo.
0: Bendito seja Deus em seus anjos e em seus santos.
1: Bendito seja Deus em seus anjos e em seus santos.
0: Deus e Senhor nosso, protegei vossa igreja, dá-lhe santos pastores e dignos ministros, derramai vossas bênçãos sobre o nosso santo padre, o Papa Leão, sobre o nosso bispo José Luiz, sobre esse padre, administrador dessa paróquia, sobre o fundador da obra da misericórdia, o Padre Deus, e sobre todo o clero, sobre o chefe da nação e do Estado, e sobre todas as pessoas constituídas em dignidade, para que governem com justiça, dá ao povo brasileiro paz constante e prosperidade completa, favorecei com os efeitos contínuos de vossa bondade o Brasil, este bispado, esta área pastoral de Santo Antônio, este santuário da divina misericórdia em que habitamos, e a cada um de nós em particular, e a todas as pessoas por quem somos obrigados a orar, ou quer se encomendar as nossas orações. Tende misericórdia das almas dos fiéis que padecem o purgatório. Dá-lhe, Senhor, descanso e a luz eterna. Até aqui o Senhor Deus tem nos ajudado, confiantes na ação de Deus na nossa vida, iniciando bem este mês de julho, mês de Santana, dedicado aos idosos, que continuemos avançando com fé e confiança em Jesus, que é a nossa fortaleza, que é a rocha viva que nos mantém de pé. Agradecidos a Deus por tudo, Pai nosso, que estás nos céus. Santificado seja o vosso nome, venha a nós o vosso reino, seja feita a vossa vontade, assim na terra como no céu.
2: O pão nosso de cada dia nos dai hoje. Perdoai as nossas ofensas, assim como nós perdoamos a quem nos tem ofendido. E não nos deixeis cair em tentação, mas livrai-nos do mal.
0: A todos os nossos irmãos e irmãs que estão participando desta campanha em prol dos nossos irmãos e irmãs na Venezuela por causa dos terremotos, que Deus te conceda muitas bênçãos, que Deus te pague, que Deus te conceda saúde. E assim entregamos aos cuidados de nossa Mãe Maria Santíssima cada um de vocês.

0: R$43.889. A ele toda honra, toda glória, todo o nosso louvor, 43.
1: Que maravilha! Bendito seja, Senhor, louvado seja. Toca o sino, minha filha.
0: Toca o sino, minha filha. Vamos trabalhar.
1: Toca o sino, Deus seja louvado. Obrigado.
0: Amém. Uma salva de palmas. Uma salva de palmas a nosso Senhor Jesus Cristo, a todos que estão nos ajudando. E assim rezamos. Ave Maria, cheia de graça, o Senhor é convosco. Bendita sois vós entre as mulheres. Bendito é o fruto do vosso ventre, Jesus.
2: Santa Maria, Mãe de Deus, rogai por nós, pecadores, agora e na hora de nossa morte.
0: Graças e louvores se dê a cada momento
2: ao Santíssimo Diviníssimo.
0: Graças e louvores se dê a cada momento
2: ao Santíssimo Diviníssimo.
0: Graças e louvores se dê a cada momento
2: ao Santíssimo Diviníssimo.
0: Glória ao Pai, ao Filho e ao Espírito Santo.
2: Como era no princípio.
0: Uma salva de palmas para nosso Senhor Jesus Cristo. Viva Jesus Cristo!

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1: 12:00.
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2: Sendo Deus onipotente, não pôde dar mais. Sendo sapientíssimo, não soube dar mais. E sendo riquíssimo, não teve mais o que dar. Santo Agostinho.
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1: 12 horas e 21 minutos na Agnus Dei FM.

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8: Ficai certos de que todos os instantes da vossa vida, o tempo que passardes diante do Divino Sacramento, será o que vos dará mais força durante a vida, mais consolação na hora da morte e durante a eternidade. São João de Ávila.
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5: Quando o demônio não pode entrar com o pecado no santuário de uma alma, quer pelo menos que ela fique vazia, sem dono e afastada da comunhão. Santa Margarida Maria Lacoque.
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Boa tarde a todos e a todas. Passando aqui para comunicar que às 2 horas da tarde teremos de volta o programa Mesa Eucarística com o Padre Antônio Maciel. Ele passa aqui para nos convidarmos a estar presente ouvindo a nossa rádio Agnus Dei no programa Mesa Eucarística, que volta novamente a ser apresentado na nossa rádio Agnus Dei. Então fica mais do que convidado você e sua família inteira para estar conosco.

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1: 1h40.
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0: Louvado seja o nome de nosso Senhor Jesus Cristo.
1: Para sempre seja louvado.
0: Amados irmãos e irmãs, povo de Deus, a todos que estão sintonizados todas as quintas-feiras eucarística com a nossa emissora católica, a nossa Agnus Dei FM 106.7. Como esta rádio é uma rádio católica e as quintas-feiras é um dia especial para nós, é um dia importantíssimo para nós católicos, porque é o dia da Eucaristia, quando nós temos esta oportunidade de estarmos em adoração, em oração, diante de Jesus Eucarístico. E nós estamos retomando o nosso programa de catequese, depois de ter parado alguns meses, mas então, depois de ter celebrado meus 33 anos de minha ordenação sacerdotal, e ali fui tocado de que realmente o Senhor estava me chamando para eu continuar realizando o programa das quintas-feiras.

0: ético e tem ajudado muitas pessoas a ter esse apreço, esse amor a Jesus Eucarístico e principalmente a Santa Missa. Por isso, meus irmãos e minhas irmãs, você que está sintonizado com a nossa Agnus Dei, obrigado pelo seu sim a esta obra. E fica então esse convite para você e para os demais de nos encontrarmos todas as quintas-feiras, sempre às 14 horas, sim, às 14 horas, até às 15 horas, quando em seguida teremos o texto da Divina Misericórdia. Então até aqui o seu Deus tem me ajudado, eu louvo, eu agradeço, glorifico ao Deus vivo e verdadeiro por Ele ter me chamado, ter me tocado, ter colocado essa brasa no meu peito. E aqui eu estou para ser esse instrumento, este canal, esta voz, para anunciar, convidar, proclamar, catequizar e ajudar a tantos quantos estarão conosco por esta emissora e com este programa, A Mesa Eucarística. E vamos de música, começando bem esse momento. Nós temos então, na voz da nossa irmã Kelly Patrícia, Hóstia Branca. Eu quero então oferecer esta canção a todos vocês que estão em casa, que estão indo para o trabalho, retomando o trabalho depois do almoço, o descanso, os que estão nas estradas da vida, os que estão na cidade, no campo, a todos vocês, irmãos e irmãs que estão próximos, que estão longe, a tantos quantos estão conosco todos os dias, sintonizados com a nossa Agnus Dei, um grande abraço. E assim estamos reunidos, em nome do Pai, e do Filho, e do Espírito Santo. Amém. O Senhor esteja convosco.
1: Ele está no meio de nós.
0: E é com esta alegria, é com esta certeza de que o Senhor se encontra no nosso meio. A Ele toda honra, toda glória, todo o nosso louvor. Bem-vindos, bem-vindas ao programa que mais uma vez voltamos a usar este canal da nossa Agnus Dei. Bem-vindos, solta fogos. Eita, alegria, alegria, viva, viva, viva! Estamos de volta com o nosso sinoplasta, Gustavo, né? Obrigado, Gustavo, nosso irmão aqui da comunidade que nos ajuda, filho da misericórdia. E assim nós vamos, durante todas as quintas-feiras, sempre às 14 horas, nos encontramos por aqui, pela nossa Agnus Dei, FM 106.7. Com o nosso programa, A Mesa Eucarística, com a responsabilidade do Padre Antônio Maciel. Vamos de música, que aqui estamos e aqui permaneceremos, louvando, agradecendo a nosso Senhor Jesus Cristo, que é a razão maior de nossa vida. Kelly Patrícia, Hóstia Branca.

0: Que belíssima canção. E aqui, minha primeira parte desta nova programação da nossa Agnus Dei, todas as quintas-feiras à tarde, com a volta do programa Mesa Eucarística. Quero então refletir convosco com o seguinte tema: a mesa e a missa. Todos nós somos sabedores que a missa é um aspecto essencial da refeição eucarística. Não é para ficar sentado, mas para sair ao encontro dos outros e lhes anunciar a mesma boa nova vivida ao redor da mesa. Vivemos dentro da Eucaristia, minha gente. Vivemos dentro da Eucaristia o que queremos levar pelo mundo afora. O amor entre nós, cristãos, é para ser testemunhado a todos e em todos os lugares e circunstâncias. A mesa da Eucaristia exprime a fraternidade universal. Por isso, meus irmãos e minhas irmãs, quando se fala fraternidade, se fala desta comunhão em que em muitos lugares, independentemente do fuso horário, mas que em todo o mundo está acontecendo agora a Eucaristia. Muitas celebrações da Santa Missa durante 24 horas acontecem em muitos lugares. São como luzeiros iluminando toda a terra em meio às trevas e à escuridão, quando se acham no direito de ofuscar a grandiosa luz que é Jesus. Mas onde se há Eucaristia, as trevas e a escuridão são dissipadas, porque a luz de Jesus é grandiosa. É como o sol que brilha a terra depois de muitas chuvas que ao longo do mês de junho foram suficientemente e bastante até demais, mas que agora se vê um sol para nos aquecer, para explodir a tamanha força do quanto o sol é importante. Portanto, meus irmãos e minhas irmãs, os primeiros cristãos celebravam a Eucaristia no decurso de uma refeição, à volta da mesa. Ao fazê-lo como fez o Mestre, mostravam que o texto adequado é o amor fraterno e a partilha dos bens, algo que é próprio dos irmãos, dos que vivem na prática a fraternidade. O pão e o vinho, meus amados, eram consagrados durante essa refeição, enquanto os irmãos condividiam os alimentos que cada um trazia e colocava sobre a mesa. Que bonito! Essa experiência bonita dos primeiros cristãos quando celebravam a Eucaristia. Logo nos primórdios, meus irmãos e minhas irmãs, se alertou para o profundo significado da celebração. Algo mais do que uma mera comida. Quando vos reunis, não é a ceia do Senhor que comeis, pois cada um se apressa a tomar a sua própria ceia, enquanto um passa fome, outro fica embriagado. Está lá, na primeira carta de São Paulo aos Coríntios, no capítulo 11, versículos de 20 a 21. Por isso, meus irmãos e minhas irmãs, com a evolução histórica e o crescimento da igreja, diante dos abusos, fizeram com que no decorrer do tempo a celebração ficasse privada da refeição partilhada à volta da mesa, para se restringir à comunhão dos dons consagrados e assim se mantém até os nossos dias. Na prática, meus irmãos e minhas irmãs, a mesa converteu-se em altar e a ceia passou à missa. Que bonito! A nossa sagrada liturgia. Por isso que a nossa mesa, a mesa do altar, a mesa que se fica no centro da nossa atenção e que nós nos reunimos em torno do altar e que na singeleza e simplicidade de uma toalha branca que se reveste o altar, de dois catiçais que se colocam as velas e que no centro se põe a cruz voltada para o sacerdote, sem muito ornamento, ali é onde se imola o corpo e o sangue de Cristo. Então, meus irmãos e minhas irmãs, desde o século IV, com o ritual em latim, a missa passou a integrar a despedida da celebração. Ite missa este. Em Roma era assim que se faziam as despedidas das reuniões. Ide é a despedida. Nas traduções atuais, como é o nosso caso, preferiu-se assumir o conceito judaico da paz. Ide em paz e o Senhor vos acompanhe. É o que nós pronunciamos no final da Santa Missa. Ide em paz e o Senhor vos acompanhe. O vocábulo missa também significa enviado, meus irmãos. Deriva do termo missio, que quer dizer missão, missionário. Neste âmbito, podemos dizer que a missa é um envio missionário. No final da celebração, somos enviados a anunciar o que acabamos de viver. Veja como é importante nós tomarmos consciência da importância da Santa Missa, da Eucaristia, da celebração. Porque quando participamos da Santa Missa, somos enviados a anunciar o que acabamos de viver, levando para a nossa família, para o nosso trabalho, para a comunidade, levando para a pastoral, para o movimento que participo, e para que ao longo daquela semana eu possa viver intensamente o que foi vivido e celebrado na Santa Missa Dominical. Então, meus irmãos e minhas irmãs, a missa é, portanto, um aspecto essencial da refeição eucarística. Não é para ficar sentado, mas para sair ao encontro dos outros e lhes anunciar a mesma boa nova vivida ao redor da mesa. Vejamos então alguns trabalhos bonitos de algumas pessoas que assim são luzeiros na comunidade, que levam Jesus, que vivem esta prática de não ficar sentado, mas sair ao encontro dos outros, como por exemplo os ministros da Sagrada Eucaristia, os ministros extraordinários da Sagrada Eucaristia, de ir ao encontro do doente, levando Jesus Eucarístico, o viático que leva Jesus, o pão vivo que desceu do céu, para alimentar aquele doente, oferecer a esperança, oferecer a esperança ao doente em casa. Trabalho belíssimo de quem exerce este ofício, ser ministro extraordinário da Eucaristia, que não se mede esforços, mas que não fica sentado, mas sai ao encontro do quem precisa. Por isto, este é um exemplo, os ministros extraordinários da Eucaristia, como também temos outros pastorais, os casais, por exemplo, que vão à missa dominical, mas que naquela semana vão rezar o texto na casa de doente. Como os filhos da misericórdia, que temos algumas experiências em alguns lugares, que também reza o texto nos lugares que ali são necessitados, como nos hospitais, até mesmo presídio. Enfim, nós procuramos quem tenha consciência de que a Eucaristia é algo muito mais. E aí, meus irmãos e minhas irmãs, a missa é, portanto, um aspecto essencial da refeição eucarística. Sendo assim, meus irmãos e minhas irmãs, a comunhão com o ressuscitado impede-nos ao amor universal. O amor cristão começa por ser fraterno, para se tornar universal, parte dos irmãos, para chegar a todos, sem exceção, até os inimigos. Mateus 5,44. Então, meus irmãos e minhas irmãs, vivemos dentro da Eucaristia. O que queremos levar pelo mundo afora? O amor entre nós, cristãos, é para ser testemunhado a todos e em todos os lugares e circunstâncias. A mesa da Eucaristia exprime a fraternidade universal. Nós vamos então ouvirmos uma canção de Diácono Nelsinho. Enquanto nós estivermos ouvindo essa canção, você pode mandar uma mensagem para mim, para eu então ler a sua mensagem, que eu vou pedir para o Gustavo, o missionário Gustavo, passar o número, e você vai me responder. A Eucaristia é importante na sua vida? A Eucaristia te leva ao encontro com Jesus? A Eucaristia te leva ao encontro com o próximo? Você é uma pessoa feliz quando vai à Santa Missa e quando recebe a Eucaristia? Como é que você se encontra? Será que há uma mudança interior ao receber Jesus sacramentado? Diz para nós, qual é a tua experiência quando você recebe Jesus Eucarístico? Escutemos, né, o Senhor? E eu peço então para o Gustavo dizer o número. Diz aí, Gustavo, para as pessoas que estão em casa nos escutando, participando do nosso primeiro programa, do retorno à mesa eucarística. E a gente vai ter uma mensagem, uma meditativa, uma catequese. Depois a gente joga assim para as pessoas o que sente esse momento. Então, para você, aí a Santa Missa, quando você sai da Santa Missa, você sai transformado, você sai verdadeiramente uma nova criatura. Como é que você se encontra ao receber a Eucaristia? Eu tenho curiosidade para saber. Quer contar para nós? Você até quer dar esse testemunho? A Eucaristia é o que para você? Jesus Eucarístico é o que para você? Conta para nós.
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0: Belíssimo, obrigado.

0: 14:27. Estamos então nesta quinta-feira eucarística, primeira quinta-feira eucarística do mês de julho, mês de Santana, como nós então chamamos, por causa do mês que também nós celebramos, o dia dos avós. Então, meus irmãos e minhas irmãs, diante daquela catequese que nós partilhamos em relação a esses dois pontos que assim nós colocamos para os ouvintes, a mesa e a missa. Como a missa é um aspecto essencial da refeição eucarística, que não é para ficar sentado, mas para sair ao encontro dos outros e lhes anunciar a mesma boa nova vivida ao redor da mesa. Contudo, vivemos dentro da Eucaristia o que queremos levar pelo mundo afora. O amor entre nós, cristãos, é para ser testemunhado a todos, em todos os lugares e circunstâncias. A mesa da Eucaristia exprime a fraternidade universal. Como você que está aí do outro lado, e como nós temos consciência da importância da Eucaristia, porque nós temos uma necessidade espiritual de irmos sempre à Santa Missa, principalmente para alguns que vão aos domingos, outros que vão ao longo da semana, mas muitos procuram a Santa Missa Dominical por causa do tempo que ali você tem e oferece aquele domingo. Mas, meus irmãos e minhas irmãs, a Santa Missa é um encontro sublime com o amado. É lamentável quando nós vamos à Santa Missa, por então presenciar algumas vezes, fica algumas pessoas manuseando o seu celular, ou até mesmo jogando na Santa Missa. É uma blasfêmia, vocês não acham? Quando nós vamos à Santa Missa, devemos nós termos aquela postura de irmos ao encontro de uma pessoa muito especial, de um amigo importantíssimo. E ali, quando eu vou à Santa Missa, eu preciso dar atenção ao meu maior amigo, que é Jesus, que ele se encontra presente entre nós em espírito e verdade. E porque também ele falou: onde dois ou mais estiverem reunidos em meu nome, eu estou no meio de vós. Porque se eu vou à Santa Missa e não aproveito aquele momento único que ali me oportuno de estar na companhia do meu amado, de estar com o meu melhor amigo, e aí eu ficar ainda manuseando o celular, ou então tendo a tentação de cair em jogos, naquelas coisas todas que ali oferece, nos aplicativos, e aí você não está de fato se colocando como alguém que vai em busca do amado, que vai em busca de Jesus, que vai se alimentar da palavra, que vai se alimentar da Eucaristia, que você possa ter toda a atenção voltada para esse encontro. Por isso, meus irmãos e minhas irmãs, lá em São João, capítulo 6, versículos de 48 a 51, temos as seguintes palavras, escutem: eu sou o pão da vida, vossos pais no deserto comeram o maná e morreram, este pão é o que desce do céu, que não pereça. Quem dele comer. Eu sou o pão vivo descido do céu. Quem comer deste pão viverá eternamente. O pão que eu darei é a minha carne para a vida do mundo. Com estas palavras da salvação, nos vem então justamente de que Jesus é presente na Santa Missa. de que Ele é a hóstia santa, o pão vivo que desceu do céu. E quando nós vamos à Santa Missa, nós vamos também nos alimentarmos não só da palavra, mas do seu corpo, do pão que é dado na Santa Missa. O pão que eu darei é a minha carne para a vida do mundo, meus irmãos, que são palavras de Jesus. Então, meus irmãos e minhas irmãs, além da fome física, o homem sente outro tipo de fome, que não pode ser saciada com alimento comum. Trata-se da fome de vida, fome de amor, fome de eternidade. Quando nós vamos à Santa Missa, nós vamos em busca deste alimento que só Jesus pode nos saciar, da fome de vida, da fome de amor, da fome de eternidade. E aí nós ouvimos logo no início de que Jesus fala do maná, que assim o povo de Israel se alimentou deste maná que caiu dos céus, porque estava no deserto. Foi uma experiência profunda, vivida no êxito do povo de Israel. E ali tinha este alimento do maná que caía dos céus, satisfazendo a fome profunda daquele povo que estava no deserto. Hoje também você vive no deserto ou não? Nós vivemos no deserto ou não? Que tipo de deserto você ainda está vivendo? Então, meus irmãos e minhas irmãs, diante da experiência do deserto vivido pelo povo de Israel, Jesus hoje nos concede um novo alimento, que é o próprio corpo e sangue do nosso amado. Ele mesmo é o pão vivo que dá vida ao mundo. O seu corpo é o verdadeiro alimento, sob a forma de pão. O seu sangue é a verdadeira bebida, sob a forma de vinho. Não se trata de um simples alimento com o qual saciar os nossos corpos, como no caso no maná. Não, gente, não é assim. O corpo de Cristo é o pão dos últimos tempos, capaz de dar vida eterna, porque a substância deste pão é o amor. Mas, padre, eu posso comungar? Me perguntam algumas pessoas. Mas por que você me faz essa pergunta? Porque eu tenho uma vida que eu sou, tá junta, tá, não tá com o sacramento do matrimônio. Se pode comungar? Ainda não. Tem que sair do estado de pecado. Tem que fazer esta catequese, procurar o pároco da sua paróquia, para poder então fazer este sacramento, buscando o sacramento do matrimônio, para você poder então adentrar e ficar na intimidade com o amado que é Jesus. Pois aquele que não tem o sacramento do matrimônio e que vive junto, não pode se aproximar do altar. Por isso que é importante nós termos esta, estar alinhado com a igreja, estarmos com esta alegria, desta pertença à comunidade, à igreja que eu participo, vivendo os sacramentos que a igreja me apresenta ou me aponta como caminho de salvação, como caminho para a eternidade. E o matrimônio é um caminho para a salvação, para a eternidade, para ter esta pertença à igreja e ter esta comunhão com Jesus eucarístico. Por isso, meu amado, minha amada, a você que está recebendo a Eucaristia, vá com esse coração limpo, vá com este coração sereno, com esse coração manso. Quando for à Santa Missa, não fique olhando o celular, não fique olhando as mensagens, bote no silencioso, tenha esse domínio, domine-se, Não caia na tentação de ficar olhando o celular. Não caia na tentação, ofereça aquela hora, aquele momento para estar ali em sintonia com o amado, com o teu Salvador, com o teu Jesus. Depois que sair da Santa Missa, você pode então olhar o seu celular, as mensagens, aquela coisa toda. Mas enquanto estiver na igreja, enquanto estiver na Santa Missa, faça todo o esforço possível para não cair em tentação. Por isso disse Jesus: vigiai e orai para não cairdes em tentação. Vamos de música. O tempo é tão pouco que passa tão rápido, mesmo sendo hora, mas já são 14 horas e 37 minutos. E nós vamos ouvir essa canção. Que música é essa, meu filho?
1: O Pão do Céu.
0: O Pão do Céu. E aí a gente volta para os avisos e aí concluiremos o nosso programa, porque estamos iniciando o nosso programa nesta quinta-feira eucarística, dia 2 de julho de 2026, começando o nosso programa, recomeçando o nosso programa, a mesa eucarística, com a responsabilidade do Padre Antônio Maciel. O Pão do Céu.

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0: Estamos diretamente do Santuário da Divina Misericórdia, no estúdio São Padre Pio. Uma tarde ensolarada, bonito, céu azul, um sol gostoso. E assim nós vamos vivendo intensamente esse mês de julho, mês de Santana. E que aqui nos encontramos com essa retomada do nosso programa, a Mesa Eucarística. E amanhã, meus irmãos e minhas irmãs, é dia do Sagrado Coração de Jesus, primeira sexta-feira. E nós queremos então, nos unimos ao Sagrado Coração de Jesus, pedindo então o coração semelhante ao dele. Senhor Jesus, Divino Mestre, nós te louvamos e agradecemos o vosso coração, porque entregastes vossa vida por nós, o vosso sangue, as vossas chagas, os flagelos, os espinhos, a cruz. E a cabeça inclinada nos dizem ao coração: ninguém tem maior amor do que aquele que dá vida por seu amigo. O pastor morreu para dar vida às suas ovelhas. Eu também quero dar vida por vós, que sempre em tudo possais dispor de mim, para a vossa glória, para a vossa maior glória. É que nós podemos dizer sempre: seja feita a vossa vontade. Que em nosso coração cresça cada vez mais o amor por vós e pelo próximo. Sagrado Coração de Jesus, eu confio em vós. Sagrado Coração de Jesus, eu confio em vós. Sagrado Coração de Jesus,
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0: Sagrado Coração de Jesus, aumentai a nossa fé. Sagrado Coração de Jesus, venha a nós o vosso reino. Sagrado Coração de Jesus, nós cremos em vosso amor para conosco. Sagrado Coração de Jesus, fazei com que eu vos ame cada vez mais. Doce Coração de Jesus, sede nossa salvação. Jesus manso e humilde coração, fazei o nosso coração semelhante ao vosso. Amados, seja por toda parte o Sagrado Coração de Jesus. Ó Maria, ao vosso coração materno, confiamos as nossas intenções. E assim, meus irmãos e minhas irmãs, que nós tenhamos esse coração manso, esse coração humilde, esse coração misericordioso, esse coração amoroso, igual ao coração de Jesus. Coração que está sempre aberto para nos acolhermos, para assim sentirmos amado e assim sentirmos acolhidos. Que o coração de Jesus seja esse coração aberto, quando do seu coração se jorra sangue e água, para nós mergulharmos nas graças e nas bênçãos. Então, meus irmãos e minhas irmãs, e o Papa Leão nos pede para nós rezarmos nas seguintes intenções para esse mês. Olha o que é que todos nós nos comprometemos para assim juntos rezarmos pela intenção do Papa Leão: respeito à vida. Rezemos pelo respeito, pela proteção da vida humana em todas as suas etapas, reconhecendo-a como um dom de Deus. Olha que coisa tão bela, né? Respeito à vida, que assim permaneçamos respeitando a vida desde as sementinhas que são lançadas ali, gerando na barriguinha da nossa mãe, e que ali vai crescendo, crescendo, até chegar o dia de nascer. E assim, sendo acompanhada esta criança, adolescência, juvenil, adulto, até a eternidade. Amemos a vida, cuidemos da vida, porque a vida é um dom de Deus. É para ser preservada, amada e cuidada. Amados irmãos e irmãs, estamos então com esta campanha de apoio ao povo da Venezuela, Irmãos Ajudando Irmãos. E aqui estamos juntos com a Caritas, é da igreja, quando então, junto com o SEDEC, junto com o Santuário, com o SEDEC, a nossa Raio Agnus Dei e também o Santuário da Divina Misericórdia, juntos nessa campanha. Irmãos, ajuda irmãos. Tu sabe a parcial, meu querido? Já sabe a parcial?
1: Padre, até então, hoje, de 11 horas, estava 41 mil e...
0: Não, 43.
1: 43, pronto.
0: 43, já nem sei, 43 hoje. Então já deve ter aumentado mais.
1: Já.
0: Então, vamos nós passarmos para... E a meta é essa, 50, né? 50 mil reais. Já estamos quase perto, né?
1: Vamos, sim, se Deus quiser.
0: Porque nós vamos ter, então, teremos agora, sábado, o bazar voltado para a ajuda desse bolso. Será no Secora, viu, gente? Teremos lá uma tenda enorme, o Padre Adilson, eu também estaremos junto lá com o megafone, vendendo então esse bar no bazar. Vamos lá gastar um dinheirinho, o bazar da solidariedade, bazar da solidariedade no próximo sábado, lá na nossa, no Secora, lá no Secora. E domingo você vem então à Santa Missa, participar da Santa Missa. Você então participa conosco da Santa Missa às 11 horas da manhã, reza o texto conosco, depois fica para nós assistirmos o jogo, viu, gente? Assistimos o jogo, teremos então na praça da alimentação um telão que vai fazer a transmissão e também teremos quermesse, sim, quermesse. Eu pedi ao padre, vamos botar um churrasquinho, porque é bom também tomar um vinho. E aí você venha também para fazer um bolão. Vamos ter um bolão, viu? Eu ganhei um bolão essa semana. Eu fiz com a minha família, foi 2-1. Eu botei 2-1. E eu ganhei. Mas minha irmã disse que eu também, que ela ganhou. Eu disse, vamos dividir. Eu disse, olha, esse negócio está errado. Mas aí vamos fazer um bolão também no próximo domingo. Quem tiver seu placar, então domingo a gente vai fazer esse bolão. Aqui no santuário. E aí estaremos juntos aqui na Praça da Alimentação, vivendo esse momento, assim, das oitavas, né? Oitavas já final. Se passar, nós já vamos para a quarta.
1: Isso mesmo.
0: E assim nós vamos com essa pisada, porque vai ser pesado o jogo da próxima domingo. Mas vamos em frente, quem sabe a gente passe dos gigantes, né? Dos norueguês. Será que eles vão fazer aquele... Nós aqui vamos cantar, pisar em cima, si, vamos cantar aquela canção. A canoa virou. A canoa virou e vai afundar, né? Os noruegueses. Já que eles ficam tirando onda, fazendo aquele levante. Como é que é?
1: A remação?
0: Sim.
1: Rema.
0: Como é que eles chamam?
1: Agora não vou saber.
0: Então, meus irmãos e irmãs, já são 14 horas e 50 minutos. Obrigado por esse momento de estarmos juntos. Participe, diga aí, meu filho. A gente não deixa o número para as pessoas que desejam participar desta campanha de apoio ao povo da Venezuela. Irmãos, ajudando irmãos, diz o número para os irmãos que estão em casa ou que estão em algum lugar, para poder então participar desta campanha ajudando o povo da Venezuela diante dessa situação difícil com os terremotos ocorridos a semana passada.
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0: E assim, meus irmãos e minhas irmãs, fiquem sintonizados, porque daqui a pouco teremos o terço da Divina Misericórdia com o Padre Benevaldo, mas vamos rezarmos assim esta oração. Senhor Jesus, nós cremos que estás vivo e ressuscitado. Nós cremos que tu és realmente presente no Santíssimo Sacramento do altar e em cada um de nós. Nós te bendizemos, te adoramos e te rendemos graças, Senhor, de vir até nós, como o pão vivo que desceu do céu. Tu és a plenitude da vida, tu és a ressurreição e a vida. Tu és, Senhor, a saúde dos doentes. Nós te pedimos, Senhor Jesus, tenha compaixão de nós que sofremos no corpo, no coração, na mente e na alma. Tenha compaixão de nós e abençoa-nos para que nós e tantos quantos estão doentes nos hospitais em casa, venha até a recuperação necessária, a recuperação da saúde física, da saúde moral, espiritual, a libertação, a restauração. Que a nossa fé cresça e se abra às maravilhas do teu amor, amado Jesus. Pai nosso, que estás nos céus, santificado seja o vosso nome, venha a nós o vosso reino, seja feita a vossa vontade, assim na terra como no céu. O pão nosso de cada dia nos dai hoje, perdoai-nos as nossas ofensas, assim como nós perdoamos a quem nos tem ofendido, e não nos deixeis cair em tentação, mas livrai-nos do mal, porque vosso é o reino, o poder, a glória e para sempre. Um abraço, Gilson Mena, porque você está sintonizado com a nossa Agnus Dei. Obrigado a vocês que estão sintonizados com a nossa Agnus Dei FM 106.7. Na próxima quinta-feira estaremos juntos com a graça de Deus, quinta-feira eucarística, recomeçando o nosso programa, a mesa eucarística, com a responsabilidade do padre Antônio Maciel. Senhor Jesus Cristo, neste momento neste admirável sacramento, nos deixaste memorial de vossa paixão, dá-nos venerar com o tão grande amor o mistério do vosso corpo e do vosso sangue, que possamos colher continuamente os frutos da vossa redenção. O Senhor esteja convosco.
1: Ele está no meio de nós.
0: Desça sobre vós, sobre vossa casa, sobre vossa família. A bênção de Deus Todo-Poderoso, Pai, Filho e Espírito Santo. Amém.
1: Amém.
0: Amados irmãos e irmãs, teremos Santa Missa agora, no sentido dizer que acontecerá a Santa Missa às 5 horas da tarde, viu? E ainda vai dar às 3 horas. Então, às 5 horas da tarde, Santa Missa aqui no Santuário da Divina Misericórdia. Amanhã, primeira sexta-feira do mês, participe também da Santa Missa às 5 horas da tarde. E final de semana, venha vivenciar conosco este primeiro domingo de julho. E juntos estaremos também assistindo, acompanhando a seleção brasileira no telão aqui do nosso santuário. Que a alegria do Senhor seja a vossa força, fique com a paz do nosso Senhor Jesus Cristo. Vem aí o progresso da Divina Misericórdia e permaneçamos unidos na oração com o Padre Benevaldo. Boa tarde a todos.
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0: Nosso muito boa tarde a todos os ouvintes da nossa rádio Agnus Dei 106,7. Boa tarde, Anabel. Boa tarde, Matheus.
1: Boa tarde, padre. Boa tarde, amados ouvintes. Que alegria, né, Matheus, nesse horário,

0: a quinta-feira eucarística, contarmos sempre com a participação do nosso querido Padre Benevaldo, que nos ajuda a meditar e mergulhar nessa misericórdia infinita.
1: Isso mesmo, nós queremos acolher todo o povo de Deus que estão sintonizados, acompanhando a nossa programação a partir de agora, nesta Hora da Misericórdia. Você aqui de Arco Verde, você de Buíque, Tupanatinga, Pedra, Venturosa, Lagoinha, Pesqueira, Poção, Belo Jardim, Senharó, Cruzeiro do Nordeste, Sertânia, a nossa Diocese de Pesqueira, todo o povo de Deus, aliás, o Brasil, o mundo inteiro sintonizado na 106,7. Começa agora a nossa

0: o mundo inteiro. 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Iniciemos com fé e muita confiança. Em nome do Pai, do Filho e do Espírito Santo.
1: Amém.
0: Pai nosso que estais no céu, santificado seja o vosso nome. Venha a nós o vosso reino, seja feita a vossa vontade, assim na terra como no céu.
1: O pão nosso de cada dia nos dai hoje. Perdoai as nossas ofensas, assim como nós perdoamos a quem nos tem ofendido. E não nos deixeis cair em tentação, mas livrai-nos do mal. Amém.
0: Ave Maria, cheia de graça, o Senhor é convosco. Bendita sois vós entre as mulheres. Bendito é o fruto do vosso ventre, Jesus.
1: Santa Maria, Mãe de Deus, rogai por nós, pecadores, agora e na hora de nossa morte. Amém.
0: Creio em Deus Pai, Todo-Poderoso, Criador do céu e da terra, e em Jesus Cristo, seu único Filho, nosso Senhor, que foi concebido pelo poder do Espírito Santo, nasceu da Virgem Maria, padeceu sob Pôncio Pilatos, foi crucificado, morto e sepultado, desceu à mansão dos mortos, ressuscitou ao terceiro dia, subiu aos céus, está sentado à direita de Deus Pai, Todo-Poderoso, onde há de vir julgar os vivos e os mortos.
1: Creio no Espírito Santo, na Santa Igreja Católica, na comunhão dos santos, na remissão dos pecados, na ressurreição da carne, na vida eterna. Amém.
0: Então nós queremos colocar desde já os nossos pedidos, as nossas orações. Eu quero rezar pelos nossos enfermos que estão nos leitos dos hospitais, aqueles que estão em casa também doentes. Eu quero colocar de maneira muito particular a dona Ivanilda, né, conhecida por Wanda, lá no bairro São Miguel, onde eu tive a graça ontem de visitá-la e também confessar. Então, através dela, nós colocamos todos os enfermos. Rezar por aqueles que estão agonizando neste momento, rezar pelos nossos trabalhadores, as pessoas que estão desempregadas, aqueles que estão doentes. De ordem espiritual, nós clamamos a misericórdia de nosso Senhor Jesus Cristo. Colocamos no coração preciosíssimo de Jesus, Ele que é a fonte que jorra para todos nós, a grande misericórdia. Rezar pelo Santo Padre, o Papa Leão, por toda a Igreja de nosso Senhor Jesus Cristo, pelo nosso Bispo, Dom José Luiz, por todos os sacerdotes, religiosos e religiosas, pelos nossos seminaristas, pelos membros das novas comunidades, pelos nossos vocacionados. Rezar por aqueles que estão cansados. Rezar, meu irmão, minha irmã, por aqueles que muitas vezes estão sem forças para rezar. Mas aquilo que o Padre sempre diz, onde existe a oração, milagres acontecem. Onde, quando nós rezamos, Deus se faz presente. Então, se sinta nesse momento, querido, abraçado por todos nós. E que esta oração deste Santo Terço alcance mais uma vez a tua vida, o teu coração, e que a tua casa seja abençoada nesta tarde de quinta-feira.
1: Queremos também, Padre, rezar por todos os irmãos e irmãs que passam por momento de ansiedade, depressão, por aqueles também que fazem tratamento de quimioterapia, radioterapia, hemodiálise, para que busque através da oração força, coragem para enfrentar, superar e vencer essa batalha.
0: Eu quero colocar também aqui o pedido da Bernadette, que reza conosco, né, acompanha através do Instagram do Padre. Ela está pedindo pela gravidez da sua filha, que é um momento assim bastante difícil. Vamos pedir, e também Bernadette pede a intercessão do glorioso São Geraldo Magela, tá bom? E aqui nós vamos rezar com fé, apresentando as nossas intenções. Eterno Pai, eu vos ofereço o corpo e o sangue, a alma e a divindade de vosso diletíssimo Filho, nosso Senhor Jesus Cristo, em expiação dos nossos pecados e dos do mundo inteiro. Pela sua dolorosa paixão,
1: tende misericórdia de nós e do mundo inteiro.
0: Pela sua dolorosa paixão,
1: tende misericórdia de nós e do mundo inteiro.
0: Pela sua dolorosa paixão,
1: tende misericórdia de nós e do mundo inteiro.
0: Pela sua dolorosa paixão,
1: tende misericórdia de nós.

0: e do mundo inteiro.
1: Pela sua dolorosa paixão,
0: tende misericórdia de nós e do mundo inteiro.
1: Pela sua dolorosa paixão,
0: tende misericórdia de nós e do mundo inteiro.
1: Pela sua dolorosa paixão,
0: tende misericórdia de nós e do mundo inteiro.
1: Pela sua dolorosa paixão,
0: tende misericórdia de nós e do mundo inteiro.
1: Pela sua dolorosa paixão,
0: tende misericórdia de nós e do mundo inteiro.
1: Pela sua dolorosa paixão,
0: tende misericórdia de nós e do mundo inteiro.
1: Ó sangue e água que jorrastes o coração de Jesus como fonte de misericórdia para nós,
0: eu confio em vós.
1: Muito bem, nós queremos colocar mais uma vez diante de nosso Senhor Jesus Cristo os nossos impossíveis. Eu não sei, Anabel, se você já quer ir colocar, né, para os nossos ouvintes, a chave Pix, né, para que o povo de Deus que estão nos acompanhando já comece a fazer a sua doação em prol dos nossos irmãos afetados deste terremoto.
2: Sim, padre, é a nossa parte, né, a nossa parte de cristão, de missionário. Você pode anotar a chave do nosso Pix: 87991424377. Estamos fazendo essa campanha Irmão que Ajuda o Irmão, e através da Caritas da Diocese de Pesqueira será enviado para a Diocese de Venezuela, e assim juntos estaremos ajudando a esses irmãos. Que momento difícil, né, padre Benevaldo? Quantas famílias que foram totalmente soterradas, quantos que ainda guardam à espera de possível resgate, mas com essa demora, com esse tempo, a gente já não acredita mais que haja sobreviventes, né, padre Benevaldo?
1: Isso mesmo, é um momento assim muito difícil, né, para todos, né, aqueles que perderam seus entes queridos, para nós que somos cristãos, né, que temos ainda uma sensibilidade, assistindo através dos meios de comunicação esta triste realidade. Diante deste terremoto que pegou a todos de surpresa, eu estava escutando hoje, né, antes de vir para cá, eu sempre, quando eu tenho tempo, gosto de ouvir também a Rádio 9 de Julho lá de São Paulo.
2: Uhum.
1: E a Rádio Católica, né, e colocava mais de 2.500 pessoas morreram vítimas deste terremoto. Então, vamos pedir a Jesus, né, além da sua ajuda financeira, através da chave Pix 87991424377.
2: Isso.
1: Nós também devemos rezar.
2: Sim.
1: Rezar para que todo mal, em nome de nosso Senhor Jesus Cristo, caia por terra. Aquilo que disse o arcanjo Gabriel, nós precisamos sempre ter esta convicção, porque para Deus nada é impossível. Então, se você puder ajudar, já manda para nós a sua colaboração.
2: Isso. E as nossas orações para fortalecer os que ficaram, né, que perderam pai, mãe, filhos, que as nossas orações também seja a nossa doação constante por esses irmãos que com certeza estão sofrendo muito, e o coração de Jesus certamente está dilacerado com toda essa realidade.
1: Isso mesmo. Eu estou aqui fixando a chave Pix, né, no meu Instagram aqui, ao vivo, porque aí os nossos ouvintes, o povo de Deus que estão acompanhando, pode copiar e fazer a sua doação e caminhar aqui para nós, tá bom? Nós temos um participante. Alô, boa tarde.
3: Alô, boa tarde, padre Benevaldo.
1: Com quem eu falo?
3: A bênção do Senhor.
1: Deus abençoe. Márcio, do Sítio Pintada, Serra das Varas.
2: Isso.
1: Muito bem, Márcio, qual é o seu pedido de oração?
3: Eu quero pedir orações hoje por todos da minha família e por todos os povos de lá da Venezuela, nessa triste realidade.
1: Vamos pedir com fé. Eu quero também aproveitar este momento do nosso texto e quero colocar já, né, o nosso Cerco de Jericó, que vamos iniciar amanhã, sexta-feira, na nossa reitoria de São Miguel. Pedindo pelos sacerdotes que irão estar conosco durante esses 7 dias de oração, 7 dias de clamor, onde nós vamos colocar todo o povo de Deus. Então rezemos com muita fé. Eterno Pai, eu vos ofereço o corpo e o sangue, a alma e a divindade de vosso diletíssimo Filho, nosso Senhor Jesus Cristo, em expiação dos nossos pecados e dos do mundo inteiro. Pela sua dolorosa paixão,
0: tende misericórdia.
3: Misericórdia nós e mundo inteiro.
1: Pela sua dolorosa paixão,
3: tende misericórdia nós e mundo inteiro.
1: Pela sua dolorosa paixão,
3: tende misericórdia nós e mundo inteiro.
1: Pela sua dolorosa paixão,
3: Tem de misericórdia nós e o mundo inteiro.
1: Pela sua dolorosa paixão.
3: Tem de misericórdia nós e o mundo inteiro.
1: Pela sua dolorosa paixão.
3: Tem de misericórdia nós e o mundo inteiro.
1: Pela sua dolorosa paixão.
3: Tem de misericórdia nós e o mundo inteiro.
1: Pela sua dolorosa paixão.
3: Tem de misericórdia nós e o mundo inteiro.
1: Pela sua dolorosa paixão.
3: Tem de misericórdia nós e o mundo inteiro.
1: Pela sua dolorosa paixão.
3: Tem de misericórdia nós e o mundo inteiro.
1: Muito obrigado, Márcio, pela sua participação. Deus o abençoe.
3: E de nada, Padre Benevaldo. Amém. Conosco.
1: Grande abraço. Amém. Nós vamos rezando, meus irmãos, fortalecendo a nossa fé. É preciso rezar, é preciso perseverar na oração. Não desanimar diante das dificuldades, porque quando a gente desiste, o demônio nos vence. E nós precisamos rezar com fé para combater todo o mal. O mal não tem poder sobre você, sobre nós. E eu quero rezar este terceiro mistério pela festa que tem o pessoal colocando, né? Pela festa de Santa Clara, que começa no dia 7, lá na minha cidade, em Tupanatinga. Rezar por todos os sacerdotes que vão passar por lá, pelo Padre Antônio, Padre Samuel, que estão à frente desta paróquia, pelos a população, né? E eu quero colocar aqui também os pedidos e orações que chegaram durante o dia de hoje, já para a nossa programação do nosso texto. Aqui é um pedido de oração pela cura de Rogério dos Santos Barros, que está com CA. Pedido de oração por José Armando, que está indo para a emergência do Recife. A Nina da cidade da Pedra, Pernambuco, e pede oração por toda a sua família. Orações pela saúde de Letícia de Albuquerque Lima. Orações pela saúde de Karina Brito. E também pedido de oração por José Celso Lins. Orações por Elisete Rezende e toda a sua família. Pedido de oração pela cura de Dalísio Evaristo Rogaciano. E orações por Laila Omena e Jesualdo Caetano. Eu quero colocar também neste terceiro mistério todo o povo de Deus que hoje eu tive a graça de escutar, seja na confissão, na direção espiritual, aconselhamento. Meu Deus, cada um que chega com uma história de vida. Quando a gente pensa que a minha cruz, né, aquilo que eu coloco como sofrimento, é muito grande, quando eu escuto alguém, é muito superior, né? E a gente diz, poxa vida. Então eu quero rezar por esses irmãos e irmãs que de certa forma compartilharam as suas dores, as suas angústias, mas acima de tudo encontraram esse bálsamo, né? O óleo do bom samaritano. Então vamos rezar com fé e muita confiança. Reza aí, meu irmão, minha irmã, de todo lugar do Brasil, fora do país. Estamos juntos na hora da misericórdia. Nós temos mais uma participante lá da cidade, aliás, é do Barro Preto, município de Buíque. Maria Edilza, boa tarde.
4: Boa tarde, Padre Benevaldo.
1: Tudo bem?
4: Tudo bem.
1: Deus abençoe. Qual é o seu pedido de oração para o nosso terceiro mistério do nosso texto?
4: Eu quero dedicar esse terceiro mistério, rezar pela cura e a libertação de uma amiga minha que está passando por um momento difícil com o CA. Que Deus faça o melhor na vida dela. Que o Espírito Santo de Deus possa visitar. Peço pela uma amiga minha também aqui da Vila do Carneiro, que está no Recife fazendo um procedimento também. Que ela seja visitada também pelo Espírito Santo de Deus. E peçamos também por todos aqueles da Venezuela. Que o Espírito Santo de Deus se faça presente naquelas famílias dilutadas.
1: Isso mesmo.
4: E por toda a minha família também.
1: Vamos rezar pedindo por todas as famílias, né? Rezar pelo povo de Deus, aqueles que não encontram forças para até mesmo falar. Nós nos unimos a estes irmãos e irmãs, pedindo com muita fé e muita convicção. Eterno Pai, eu vos ofereço o corpo e o sangue, a alma e a divindade de vosso diletíssimo Filho, nosso Senhor Jesus Cristo, em expiação dos nossos pecados e dos do mundo inteiro, pela sua dolorosa paixão.
2: tem de
4: misericórdia de nós e do mundo inteiro.
1: Pela sua dolorosa paixão,
4: tem de misericórdia de nós e do mundo inteiro.
1: Pela sua dolorosa paixão,
4: tem de misericórdia de nós e do mundo inteiro.
1: Pela sua dolorosa paixão,
4: tem de misericórdia de nós e do mundo inteiro.
1: Pela sua dolorosa paixão,
4: tem de misericórdia de nós e do mundo inteiro.
1: Pela sua dolorosa paixão,
4: tem de misericórdia de nós e do mundo inteiro.
1: Pela sua dolorosa paixão,
4: tem de misericórdia de nós e do mundo inteiro.
1: Pela sua dolorosa paixão,
4: tem de misericórdia de nós e do mundo inteiro.
1: Pela sua dolorosa paixão,
4: tem de misericórdia de nós e do mundo inteiro.
1: Pela sua dolorosa paixão,
4: tem de misericórdia de nós e do mundo inteiro.
1: Muito obrigado pela sua participação. Deus continue lhe abençoando, fortalecendo,
4: amém,
1: a sua vida, a sua família, e continua firmes nos propósitos do Senhor, tá bom? Então até a próxima oportunidade.
4: Amém.
1: Muito bem, meus irmãos e irmãs, estamos aqui rezando a hora da misericórdia. E mais uma vez nós queremos fazer este apelo a você, não só aqui de Arco Verde, da nossa Diocese de Pesqueira, mas de qualquer lugar que você estiver escutando a nossa programação, faça o seu gesto solidário. O Santo Padre, saudosa memória, o Papa Francisco Anabel, dizia o seguinte, que a caridade feita ao pobre é o nosso passaporte direto para o paraíso. Independente da gente conhecer ou não, quando a gente faz o bem para alguém, meu Deus, a gente se sente bem, né? É a mesma forma quando você faz algo de errado, você não fica bem, você não fica em paz. Então, vamos promover, vamos realizar e fazer sempre o bem. Então, mais uma vez, eu vou repetir para você a chave Pix que está fixada aqui no Instagram oficial do Padre, aqui na live. O DDD 87991424377. Esta é a chave Pix. Vamos ajudar os nossos irmãos lá da Venezuela que foram afetados por este terremoto. E a nossa Diocese está em comunhão com toda a Caritas brasileira em prol desta ação solidária. Então você é convidado a fazer o seu gesto solidário, o seu algo a mais. Então vamos rezar este quarto mistério. Eu quero pedir neste quarto mistério, pedindo a Jesus por todos os profissionais da saúde, os médicos, enfermeiros, os técnicos. Eu quero colocar toda a equipe do Hospital Regional aqui de Arco Verde, onde eu todas as quartas-feiras estou celebrando a Eucaristia. Eu acho muito bonito, eu vou dizer isso. Os funcionários que passam o dia trabalhando e às 4 horas param para rezar com o padre, pedindo pelos colegas de trabalho e também pelos doentes e aqueles que estão acompanhando. Eu fico assim impactado com a postura deles, destes profissionais que dedicam um pouco do seu tempo para se alimentar da Eucaristia, da Palavra de Deus. E hoje eu quero também rezar pelos bombeiros, Anabel. Diz que hoje é o dia dos bombeiros. Então, eu tenho alguns colegas bombeiros, então vamos colocar todos. Aqueles que, de certa forma, também, diante da sua missão, ajudam a salvar vidas. Então, vamos rezar por todos, meus irmãos. Então, vamos a mais uma participação, a Maria Rodrigues, que vai rezar comigo lá na cidade de Venturosa, Pernambuco. Alô, boa tarde.
5: Boa tarde.
1: Tudo bem?
5: Tudo bem, a benção.
1: Deus abençoe. Tem algum pedido específico de oração para o quarto mistério do nosso texto da misericórdia?
5: Tenho, sim. Quero agradecer a Deus pela minha saúde, a saúde de meus filhos, de minhas netas. E pedir proteção pelo povo lá da Venezuela. E pedir a paz do mundo inteiro.
1: Vamos pedir com fé. Vamos rezar e confiar na providência divina. Pedir a Jesus que coloque a sua mão sobre estas realidades. Então vamos rezar com fé e muita confiança. Eterno Pai, eu vos ofereço o corpo e o sangue, a alma e a divindade de vosso diletíssimo Filho, nosso Senhor Jesus Cristo, expiação dos nossos pecados e dos do mundo inteiro. Pela sua dolorosa paixão,
5: tenha misericórdia de nós e do mundo inteiro.
2: Pela sua dolorosa paixão,
5: tenha misericórdia de nós e do mundo inteiro.
2: Pela sua dolorosa paixão,
5: tenha misericórdia de nós e do mundo inteiro.
2: Pela sua dolorosa paixão,
5: tenha misericórdia de nós e do mundo inteiro.
2: Pela sua dolorosa paixão,
5: tenha misericórdia de nós e do mundo inteiro.
2: Pela sua dolorosa paixão,
5: tenha misericórdia de nós e do mundo inteiro.
2: Pela sua dolorosa paixão,
5: tenha misericórdia de nós e do mundo inteiro.
2: Pela sua dolorosa paixão,
5: tenha misericórdia de nós e do mundo inteiro.
2: Pela sua dolorosa paixão,
5: tenha misericórdia de nós e do mundo inteiro.
2: Pela sua dolorosa paixão,
5: tenha misericórdia de nós e do mundo inteiro.
1: Muito bem, muito obrigado pela sua participação, Maria Rodrigues. Deus continue lhe abençoando e reze sempre por nós, tá certo?
5: Tá bom,
1: e
5: muito bem.
1: Convidamos você para vir. Coisa boa. Convidamos também para conhecer aqui a nossa Rádio Agnus Dei em Arco Verde, tá certo? Venha nos visitar e um dia rezar conosco aqui, uma quinta-feira, aqui nos estúdios com o padre, tá bom? Deus abençoe.
5: Amém.
1: Vamos rezando com fé e confiança este quinto e último mistério. Eu não sei como é o nome aqui da menina, mas ela disse que já fez um pix aqui. Eu sei que o nome aqui é...
2: Não sei se ela quer que diga o nome, se ela quer deixar no anonimato também, né, padre? Que ela possa responder aí.
1: Isso, aqui tá no meu...
2: Tá no zap do padre Benevaldo. Você...
1: Ela tá ao vivo, ela tá ao vivo aqui no meu Instagram na live.
2: Então, se você informar aí através, digita aí se você quer que... A gente anuncia
1: cidade,
2: o seu nome.
1: O nome, a cidade também.
2: O valor a gente deixa no anonimato. Mas se você quer que a gente anuncie o seu nome, diga a cidade, confirme aí. E desde já, nosso agradecimento pela sua generosidade. É lindo ver a generosidade do povo, né, padre? Como vem auxílio e socorro dos irmãos.
1: Isso mesmo.
2: Não conhecemos nenhum desses irmãos, nunca convivemos, mas sentimos a dor que eles sentem. Jesus nos diz: alegrai-vos com os que se alegram, chorai com aqueles que choram, né, padre?
1: Isso mesmo. E quando a gente reza, eu trago isso comigo, né? Não adianta a gente só rezar se a gente não tiver uma atitude. Eu me cobro também muito de mim isso, né? Eu digo: meu Deus, não me deixe só rezar, ficar só nas palavras. Mas é preciso ter uma atitude. Então, uma visita que você faz a alguém, isso faz toda uma diferença. Ela está dizendo que mora na área indígena. Só não sei aqui o nome, porque está Souza.
2: Será que é Pesqueira?
1: Eu creio que sim, pode ser Pesqueira,
2: porque tem,
1: né?
2: Indígena, tem Pesqueira, tem Águas Belas, né?
1: Buíque também,
2: Buíque.
1: Né?
2: Buíque.
1: Coloca aí, minha filha, o nome seu, tá? E qual é a área indígena? Se é... Não posso afirmar se é simples, tá? Mas é isso, nós temos mais uma, enquanto a nossa amiga aqui, seguidora, vai colocando aqui para nós temos a Valdenice, ela que reza conosco aqui da cidade de Arco Verde, lá do bairro São Cristóvão. Alô, boa tarde.
6: Boa tarde, bispo padre.
1: Deus abençoe, tudo bem?
6: Tá, mais ou menos, graças a Deus, mas estamos indo. E vamos vencer, em nome de Jesus.
1: Já vencemos, em nome de nosso Senhor Jesus Cristo.
6: Amém.
1: Toma posse da graça de Deus. Minha querida Valdenice, que reza conosco aqui da cidade de Arco Verde, do bairro São Cristóvão, tem alguma intenção, algum pedido que queira colocar neste quinto e último mistério do nosso texto?
6: Sim, padre, tenho sim. Eu tenho pela minha família, uma filha que mora em São Paulo, a Veridiana. Ela está precisando muito, muito mesmo, para a minha família, para vocês todos e por essa barbaridade que toca no coração da gente, que é a tristeza, padre. Esse negócio aí dessa, que é um nome tão difícil, não sei nem falar o nome. Esse negócio que aconteceu,
1: terremoto.
6: Né? A misericórdia, muita gente.
2: Foi o terremoto, né, irmã? Realmente é uma calamidade que dói no coração de todos nós.
1: Mas vamos rezar com fé, Valdenice. Eu quero aqui anunciar a Anabel que a nossa irmã que segue aqui o Instagram do padre é a Débora, lá de Simbres.
2: Ô, Débora, obrigada, minha irmã, obrigada pelo teu gesto de amor e caridade. E saiba que nenhum gesto, mesmo que seja um copo com água, não ficará sem resposta, padre. Tudo aquilo que fazemos é como o senhor diz. Não basta só rezar. É preciso agir, é preciso fazer, é preciso ter obras, né? As obras da misericórdia. E esse é o momento que o mundo todo precisa se mobilizar para juntos fazer o bem sem olhar a quem.
1: É verdade, eu estava escutando também, Anabel, mais uma vez eu quero mencionar a Rádio 9 de Julho, porque eu escutava as partilhas deste final de semana em prol do obra de São Pedro, né? Que justamente é destinado para o Vaticano, para o Santo Padre, o Papa, fazer o seu gesto de caridade. E foi mencionado que o Brasil é um dos países que mais ajuda.
2: Ô, bênção.
1: Eu fiquei assim muito feliz de saber que também a nossa Diocese de Pesqueira fez parte desse gesto solidário, né?
2: Deu sua participação.
1: Então, nas nossas paróquias, nas nossas comunidades, o seu gesto, não existe um mais importante que o outro, né? O valor mais importante que o outro, mas é a atitude que a gente conta de você. Isso. Partilhar, ajudar alguém que você não conhece, mas através de alguém que representa o Cristo aqui na Terra, né, a figura de Pedro, o Santo Padre, o Papa Leão, então ele vai poder ajudar muitas pessoas que estão precisando. Então nós também queremos agradecer, né, em nome de toda a nossa Igreja do Brasil, em nome da nossa Diocese de Pesqueira, em nome do nosso bispo, todo o clero, a cada um dos irmãos que fez o seu gesto concreto, né? Então, nossa eterna gratidão e mais uma vez agradecer a todo o povo de Deus que estão aí ajudando através desta campanha da Caritas Brasileira. Então vamos rezar com fé e muita confiança. Eterno Pai, eu vos ofereço o corpo e o sangue, a alma e a divindade de vosso diletíssimo Filho, nosso Senhor Jesus Cristo, em expiação dos nossos pecados e dos do mundo inteiro.
2: Pela sua dolorosa paixão,
6: tem misericórdia de nós do mundo inteiro.
2: Pela sua dolorosa paixão,
6: tem misericórdia de nós e do mundo inteiro.
2: Pela sua dolorosa paixão,
6: tem misericórdia de nós e do mundo inteiro.
2: Pela sua dolorosa paixão,
6: tem misericórdia de nós e do mundo inteiro.
2: Pela sua dolorosa paixão,
6: tem misericórdia de nós e do mundo inteiro.
2: Pela sua dolorosa paixão,
6: tem misericórdia de nós e do mundo inteiro.
2: Pela sua dolorosa paixão,
6: tem misericórdia de nós e do mundo inteiro.
2: Pela sua dolorosa paixão,
6: tem misericórdia de nós e do mundo inteiro.
2: Pela sua dolorosa paixão,
6: tem misericórdia de nós e do mundo inteiro.
2: Pela sua dolorosa paixão,
6: tem misericórdia de nós e do mundo inteiro.
1: Valdenice, muito obrigado. Deus continue lhe abençoando. Liga sempre, participa conosco, tá bom? E queremos também lhe convidar para vir aqui rezar um dia comigo nas quintas-feiras, tá bom?
6: Tá ótimo, obrigado.
1: Deus abençoe, padre. Segura firme e vamos juntos. Amém. Perseverar na oração, tá bom? Fica com Deus.
6: Amém.
1: Deus Santo,
7: Deus Forte,
1: Deus Imortal,
2: tende piedade de nós e do mundo inteiro.
1: Deus Santo,
2: Deus Forte,
1: Deus Imortal,
2: tende piedade de nós e do mundo inteiro.
1: Deus Santo,
7: Deus Forte,
1: Deus Imortal,
2: tende piedade de nós e do mundo inteiro.
1: Ó sangue e água que jorrastes o coração de Jesus como fonte de misericórdia para nós,
2: eu confio em vós.

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0: Abra o seu coração para escutar o que Jesus disse à sua secretária Santa Faustina.
2: Que se derramou. No diário de Santa Faustina, no número 1058. Às 3 horas, rezei com os braços estendidos pelo mundo todo. Jesus já estava terminando sua vida como mortal. Ouvi suas 7 palavras. Depois olhou para mim e disse: querida filha do meu coração, tu és meu alívio em meio ao terrível tormentos.

0: Eu achei tão forte essas palavras, né? Eu acho que tudo aquilo que está escrito no diário de Santa Faustina, eu sempre costumo dizer aos nossos irmãos, as palavras de Jesus nunca é um peso, é um alívio, é um bálsamo, é um consolo que conforta o nosso coração, a nossa vida, porque cada um de nós que vivemos uma realidade, escutamos a mesma palavra e cada um colhe de acordo com aquilo que está precisando neste momento. E é bonito ver esta atitude de Santa Faustina. Às 3 horas ela rezou de braços abertos, estendidos pelo mundo todo. E eu confesso que quando eu estava lendo aqui este número do nosso diário de Santa Faustina, eu imaginava aqui, né, assim, essa visão da própria secretária de Jesus estendendo as suas mãos em direção a esta realidade da Venezuela. E eu vou mais além, não só para a Venezuela, mas todos que estão precisando neste momento. Então, é confiar, perseverar na oração, não desistir e saber que quando nós rezamos e pedimos com fé, o Senhor, ele vem sempre em nosso auxílio. Ele vem consolar, ele vem confortar os nossos corações, ele vem preencher todo este vazio que nós, muitas vezes, humanamente falando, enfrentamos e passamos. Por isso eu quero também dizer para o povo de Deus que escuta a nossa programação neste momento: reze sempre que você puder o texto da misericórdia, confiante naquilo que Jesus disse à sua secretária Santa Faustina. Veja que belas palavras disse Jesus olhando para esta serva: querida filha do meu coração, tu és meu alívio em meio aos terríveis tormentos. Eu falo, Anabel, que o Senhor ainda não acabou com esse mundo, porque ainda tem pessoas que rezam, pessoas que são tementes a Deus, pessoas que transmitem Deus, pessoas que em meio a uma guerra é capaz de levantar a bandeira da paz.
1: Pois é, padre, e ela diz esses terríveis tormentos, e é exatamente esse terrível tormento que hoje o mundo está também dilacerado, né, com essa realidade. E é lindo de ver também, padre, que todos os países estão com esse olhar voltado para esses irmãos, que somos um povo que também sentimos, de fato, a dor do outro. E não basta apenas, é como o senhor disse, se eu dei, eu pude contribuir. Teve uma pessoa que contribuiu com R$2,60. Esses R$2,60 têm um valor imensurável. É como o senhor disse, a gente não está preocupado com a quantidade, porque tudo vai ser o obro da viúva. Todo valor que você estiver contribuindo, ajudando, saiba, vai ser o obro da viúva, que vai fazer um bem imenso. Você não calcula o bem que vai fazer a esses nossos amados irmãos e irmãs. E a calamidade que também está, padre, com... não tem mais médicos para atender, né? Já está... entrou em colapso, né? Então, por mais que a gente expresse aqui, a gente não vai conseguir passar, de fato, o sofrimento desses nossos irmãos e irmãs.
0: Isso mesmo, a gente... humanamente falando, a gente chega ao nosso limite, né?
1: Exato.
0: Porque quando você acompanha, liga a TV, nos telejornais, é sempre essa notícia, né? Alguém que foi encontrado sem vida, alguém que foi encontrado com vida, e vivemos este dilema. E a gente precisa rezar, confiar e pedir sempre ao Senhor muita proteção. Então, Eu quero fazer este apelo mais uma vez, né, ao povo de Deus que estão nos acompanhando neste momento. Nem que seja um real.
1: Sim.
0: Faça. Não deixe para amanhã, faça agora. Apenas, se você puder doar um real, faça.
1: Então, a chave é por Pix, amor, né, padre?
0: Por amor, isso mesmo. Então a chave Pix, eu vou repetir mais uma vez, 87991 42 43 77.
1: Então você repetindo, 87991 42 43 77.
0: Isso mesmo. Então você está acompanhando, participando conosco, a Hora da Misericórdia. 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
2: O Senhor esteja convosco.
3: Ele está no meio de nós.
2: Proclamação do Evangelho de Jesus Cristo segundo Mateus.
3: Glória a vós, Senhor.
2: Naquele tempo, entrando em um barco, Jesus atravessou para outra margem do lago e foi para sua cidade. Apresentaram-lhe então um paralítico deitado numa cama. Vendo a fé que eles tinham, Jesus disse ao paralítico: Coragem, filho, os teus pecados estão perdoados. Então alguns mestres da lei pensaram: Esse homem está blasfemando. Mas Jesus, conhecendo os pensamentos deles, disse: Por que tendes esses maus pensamentos em vossos corações? O que é mais fácil, dizer os teus pecados estão perdoados ou dizer levanta-te e anda? Pois bem, para que saibais que o Filho do Homem tem na terra poder para perdoar pecados, disse então ao paralítico: Levanta-te, pega a tua cama e vai para a tua casa. O paralítico então se levantou e foi para a sua casa. Vendo isso, a multidão ficou com medo e glorificou a Deus por ter dado tal poder aos homens.

0: Meus queridos e amados irmãos, querido povo de Deus, o Evangelho de Mateus hoje é bem forte, viu? Porque, de certa forma, a gente também, olhando para o nosso íntimo, nosso interior, a nossa vida pessoal, muitas vezes nós estamos doentes. Doentes, talvez, em vários sentidos. E é preciso ter esta coragem de também nos apresentar a Jesus. E por meio da nossa fé, clamar e pedir a Ele que nos cure. Jesus disse ao paralítico: hoje este paralítico somos nós, representa a nossa sociedade, representa a humanidade. Mas por trás de tudo isso existe este caminho, esta verdade. Jesus que diz: coragem, filho, filha, os teus pecados estão perdoados. Então, quando a gente fala em nome de nosso Senhor Jesus Cristo, muitas vezes incomoda, assim como incomodou os mestres da lei, porque estavam afirmando, dizendo que Jesus, ele estava blasfemando. Mas o Senhor, ele conhece os nossos corações, e Jesus, ele percebeu estes pensamentos, os maus pensamentos provenientes do coração destes homens. Então, os teus pecados, eles estão perdoados. Eu sempre, pelo menos a minha experiência, quando eu vou buscar o sacramento da confissão, eu saio com um certo alívio muito grande, porque eu vejo a misericórdia do Senhor diante dos meus pecados, onde eu vejo que através daquele do sacerdote em persona Cristo, a pessoa de Cristo absolve os meus pecados. Meu Deus, né? Eu tenho certeza. Quando nós somos perdoados os nossos pecados, nós somos curados, libertos, em nome de nosso Senhor Jesus Cristo. Hoje eu escutava isso, Anabel, de uma pessoa que se confessou e no final dizia assim: padre, eu estou saindo daqui uma pessoa diferente. E aquela pessoa, em lágrimas, encontrou ali, de certa forma, um bálsamo, um consolo, porque muitas vezes as pessoas acham que pelo fato do padre estar escutando a confissão, né, vai olhar com um olhar atravessado, um olhar de julgamento. Não, mas é olhar com a misericórdia para com a pessoa. Então, quando a gente empresta, como diz o ditado, o ombro amigo, e a gente olha sem crucificá-lo, a pessoa sai de fato renovado, renovada, porque é o próprio Cristo. Ele me diz, né, a Santa Faustina, quando ela sentia esta dificuldade em alguns momentos de buscar a confissão, até mesmo de comungar da Eucaristia, e Jesus diz, em outras palavras: calma, no sacerdote estou eu, por trás de cada um eu estou presente.
1: Sim.
0: Então, é em persona Cristo, independente quem seja o sacerdote, se ajoelhou, buscou a confissão, é o próprio Cristo que age.
1: Padre, se muitas pessoas que ainda hoje têm esse medo e essa vergonha, né, de buscar o sacerdote, de se ajoelhar e eu, pecador, confesso os meus pecados, e olhar naquele sacerdote que é, como o senhor acabou de falar, em persona Cristo. Ele está ouvindo, ele está emprestando seus ouvidos, seu ombro amigo, mas ele não vai deixar aquilo guardado e depois olhar para você e dizer: eita, eu lembro que você na confissão disse isso, que você fez isso. Não, o sacerdote não ficou para isso.
0: Isso.
1: Né? Não foi para isso que Jesus chamou e fez cada um desses nossos sacerdotes e deu o poder da confissão para depois julgar, como o próprio padre Benevaldo falou. Não, eles escutam e, assim como o exemplo de Maria, guarda tudo em seu coração, assim como Maria. O sacerdote faz também, cumpre também esse papel de Maria, guarda tudo da confissão em seu coração.
0: Isso mesmo. Eu sempre, nas quintas-feiras, eu me coloco para confissão, né, a direção espiritual lá na reitoria. E aí eu sempre falo para a secretária, ó, eu quero atender sempre às quintas 5 pessoas. Por quê? Eu gosto de escutar de forma escutada, para não ser aquela coisa corriqueira, né? Porque se a gente cai no ativismo, no vazio, e em vez da pessoa ter uma experiência de Deus, ela pode sair frustrada pelo fato do padre estar vexado. Não estou aqui justificando.
1: Sim.
0: Mas eu sempre priorizo isso, o atendimento. Então, quando eu escuto e passo, né? Eu lembro, por exemplo, quando a gente estava lá em Sertânia, né, no dia da oração pela santificação do clero, eu tive a oportunidade de ir para a casa de acolhimento da Boa Nova lá em Sertânia, que eu sou responsável na direção espiritual. E eu tenho 17 jovens e eu pude apenas atender 4. Só o primeiro gastou 1h30. Então imagina eu dizer para esse jovem: filho, seja mais rápido. Olha, eu tenho ainda os outros irmãos para atender. Eu acho que não seria legal. E interessante que depois de tudo, não é? Os ministérios assim: nossa, você ficou, sugou o padre, ficou 1h30 ali conversando, né? Ele disse: não, tudo no tempo de Deus.
1: Sim.
0: E interessante que as pessoas, elas observam isso. Escutar, não só com o ouvido, mas escutar também com o coração, para que no momento certo a gente dizer aquilo que Deus coloca no nosso coração para ser dito. Eu sempre peço isso ao Senhor: Senhor, coloca a palavra certa no momento exato para ser dito, né, a este irmão, a esta irmã. Então eu peço, sempre eu rezo, né, nas minhas orações por todo o povo de Deus. Não estou dizendo que sou santo, mas eu tenho essa prática de rezar, de agradecer a Jesus por cada pessoa que tem feito uma experiência, seja na direção espiritual, na confissão, e a gente poder somar. Então, eu quero fazer este apelo também a você que nos escuta, né? Se você está muito tempo distante da confissão, procure o sacerdote. Veja o dia que o padre da sua paróquia atende, e aí você marca, né, o atendimento. E a sua vida, ela vai mudar. Porque às vezes o diabo fica buzinando na nossa mente. Pra quê? Né? Pra que se confessar com um homem? Né? Pra quê?
1: É.
0: Vai pra debaixo de uma árvore, entra no teu quarto, esses radicais.
1: Qualquer,
0: né,
1: canto você pode confessar.
0: Isso, e não é bem assim. Então vamos pedir a Jesus esta graça da gente receber a reconciliação. E a confissão cura, a confissão salva, a confissão, ela nos liberta de tudo aquilo que o homem velho nos deixa prisioneiro.
1: Padre Benevaldo, eu já ouvi de médicos dizer que algumas pessoas enfermas, a doença era espiritual e a falta de perdão.
0: Isso, eu sou prova disso, porque eu já atendi muitas pessoas que estavam, Anabel, segundo as pessoas, só esperando o padre ministrar a unção dos enfermos. E quando eu cheguei assim na casa, já foi vários fatos disso, a gente sente que é apenas a falta do perdão. E quando a gente se perdoa e perdoa, a gente solta aquilo que estava sufocando a minha vida, a minha alma.
1: E recebe a cura.
0: E recebe a cura, justamente. Eu lembro um fato de uma pessoa lá em Pesqueira, né, que a amiga dessa mulher disse: padre, o senhor pode confessar a minha comadre? Posso. E quando eu fui atender a confissão, de fato, estava faltando o quê? Apenas algo que precisava ser trabalhado. E Deus fez a obra. Usou a mim como instrumento, usou a comadre também como instrumento para buscar o sacerdote. E não foi o padre Benevaldo que fez a obra, foi Jesus que fez a obra.
1: Sim.
0: E ela se abriu à graça. E ela se levantou da cama e passou muitos anos evangelizando, falando do amor. Eu quero dizer para você que o perdão nos cura, o perdão nos salva, o perdão nos liberta. Mas quando a gente guarda mágoas, você é a única pessoa que morre antecipadamente. Então, vira a página.

Pois é, nós queremos parabenizar nossos queridos irmãos cooperadores da nossa obra que fazem aniversário neste dia. Parabéns pelo dom da vida de Amélia Risoleta Costa Fernando, Isabel Pereira dos Santos Jericó, Joana Paula Viana, Marina Clementina de Jesus, Rosita Maria de Brito, Rosita Maria de Brito. Também pelo aniversário de Gabriela Studart. Pelos aniversariantes, bênçãos e graças.

0: Assim como nos alegramos pelo dom da vida dos nossos irmãos e irmãs, também agradecemos a Deus por aqueles que passaram por nossas vidas, deixando seu legado, seu testemunho de vida. E hoje queremos rezar pelas almas dos nossos irmãos Rafael Ferreira da Silva, pelo seu sétimo dia. Rosa Maria da Silva, sétimo dia. Robélia Maria Correia, um ano. Delmiro Jerônimo da Silva, Luiz Inácio da Silva, Maria Miriam Cavalcante, Maria do Carmo da Silva, Maria Luísa Araújo Silva, Sebastião Bezerra, Beatriz Lopes, Dom Henrique Soares, José Maurício Lopes, Francisco de Araújo, Lúcia Rocha, Maria Ivonete, Luiz Carlos de Lima, Gabriel. Descanso eterno dá-lhe, Senhor,
1: a luz perpétua, o esplendor.
0: Que os nossos irmãos descansem em paz.
1: Amém.

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0: Meus irmãos e irmãs, estamos chegando ao final do nosso programa e eu quero mais uma vez lembrar ao povo de Deus e Arco Verde. Hoje, às 19 horas, estaremos juntos rezando a Santa Missa e o nosso momento de adoração ao Santíssimo Sacramento. E amanhã, de 3 a 9 de julho, o nosso Cerco de Jericó, com o tema Fortes na Fé, Firmes na Oração, Vencedores em Cristo. Você de Arco Verde, cidades vizinhas, estejam convidados a estar conosco. Serão 7 dias de bênçãos e graças, com a presença de vários sacerdotes. Eu quero dizer ao povo de Deus que a oração do Cerco de Jericó já está disponível no meu Instagram, @PadreBenevaldoOficial, assim também como toda a programação. Vamos agora à bênção da água. O Senhor esteja convosco.
1: Ele está no meio de nós.
0: Senhor Deus Todo-Poderoso, fonte e origem de toda a vida, abençoai esta água que vamos usar confiantes para implorar o perdão dos nossos pecados e alcançar alcançar a proteção da vossa graça contra toda doença e ciladas do inimigo. Concedei, ó Deus, que por vossa misericórdia jorre sempre para nós as águas da salvação, para que possamos nos aproximar de vós com um coração puro e evitar todo o perigo do corpo e da alma. Em nome do Pai, do Filho e do Espírito Santo.

0: agradecer a todos vocês, meus queridos e amados irmãos, que estiveram comigo rezando a Hora da Misericórdia nesta quinta-feira. Participe todos os dias às 3 horas da programação aqui da nossa rádio Agnus Dei, onde você reza a Hora da Misericórdia todas as quintas-feiras aqui comigo. Quero agradecer a presença de Anabel, que está aqui conosco, ao Matheus também, a você que ligou e que rezou comigo de diversos lugares aqui da nossa Diocese de Pesqueira. Minha gratidão, e que Deus continue abençoando grandemente a vida de todos vocês. O Senhor esteja convosco.
1: Ele está no meio de nós.
0: Abençoe-vos Deus Todo-Poderoso, o Pai, o Filho e o Espírito Santo.
1: Amém.
0: A todos uma santa tarde abençoada e até a próxima oportunidade, se o Senhor assim nos permitir.

0: São João Maria Vianney.
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0: pessoas boas merecem nosso amor. As pessoas ruins precisam dele.
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0: Pois é, queridos irmãos e irmãs, essa campanha Irmão Ajudando Irmão, porque o amor e a caridade unidos para servir ao nosso Deus no irmão que sofre, no irmão que está precisando de mim, de você. 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E vai soltar o foguetão, o busca-pé, que ele não soltou no São João, viu? 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contribuição, será feito o depósito para a Cáritas Diocesana de Pesqueira, e Padre Adilson, juntamente com toda a equipe, estará postando em seus meios de comunicação, Instagram, no YouTube, no Face, enfim, todos os meios de comunicação, para que você possa olhar e dizer: eu fiz a minha parte. Nesse montante aí tem a minha participação. E agradeça a Deus, porque foi a oportunidade que você teve de fazer a caridade de fato acontecer. Portanto, próximo sábado, a partir das 7 horas, lá no Secora, a feira e o nosso programa Caridade na Verdade, também, que acontecerá aqui na nossa rádio. Nosso muito obrigado a você que já está fazendo seu gesto, você que está fazendo a sua contribuição. Não se preocupe com o valor. Dê com amor aquilo que você pode, que isso será multiplicado, porque tudo que é feito com amor se multiplica. Então, muito obrigado. E logo mais às 18 horas, às 17 horas, a Santa Missa, e às 18 horas o Terço Mariano. Grande, Deus aí está.
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3: Nosso corpo unido ao corpo de Cristo adquire um princípio de imortalidade, porque se une ao imortal. Santa Teresinha de Lisieux.

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1: 4:25.
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5: A Eucaristia dá-nos uma grande inclinação para a virtude, uma grande paz e torna mais fácil o caminho para a santificação. São Vicente Ferrer.
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7: A amizade faz emergir o melhor de uma pessoa através do esquecimento de si mesmo.
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3: A Eucaristia é a saúde da alma e do corpo, remédio de toda a enfermidade espiritual, cura os vícios, reprime as paixões, vence ou enfraquece as tentações. São Cirilo de Jerusalém.

0: Nós não saberíamos dar maior alegria ao nosso inimigo, o demônio, do que afastando-nos de Jesus, o qual lhe tira o poder que ele tem sobre nós. São Felipe Neri.
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1: Celso Lins, por Elisete Rezende e toda sua família, pela saúde e cura de Dalísio Evaristo Rogaciano, por Laila Omena e Jesualdo Caetano. Amados irmãos e irmãs, hoje, quinta-feira, 2 de julho, 13ª semana do tempo comum, o verdadeiro profeta é livre para servir e anunciar unicamente ao Senhor, sem temer as perseguições. Nesta sagrada liturgia, sintamos-nos motivados a purificar o nosso coração de todo mau pensamento e a acolher a misericórdia de Deus como manifestação do seu reino. Celebremos com fé esta santa celebração.

0: Em nome do Pai, do Filho e do Espírito Santo.
1: Amém.
0: A graça de nosso Senhor Jesus Cristo, o amor do Pai e a comunhão do Espírito Santo estejam convosco.
1: Bendito seja Deus que nos reuniu no amor de Cristo.
0: Queridos irmãos, queridas irmãs, nessa tarde de quinta-feira, dia de adoração a Jesus Eucarístico nesse santuário, aproximemo-nos dele mais uma vez. Humildemente peçamos perdão dos nossos pecados.

0: Deus Todo-Poderoso, tenha compaixão de nós, perdoe os nossos pecados e nos conduza à vida eterna.
1: Amém.
0: Oremos. Ó Deus, pela graça da adoção, nos tornastes filhos da luz. Concedei que não sejamos envolvidos pelas trevas do erro, mas permaneçamos sempre no esplendor da verdade. Por nosso Senhor Jesus Cristo vos pedimos, na unidade do Espírito Santo.
1: Amém.

0: Leitura do profeta Amós. Naqueles dias, Amazias, sacerdote de Betel, mandou dizer a Jeroboão, rei de Israel: Amós conspira contra ti, dentro da própria casa de Israel. O país não consegue evitar que se espalhem todas as suas palavras. Ele anda dizendo: Jeroboão morrerá pela espada, e Israel será deportado de sua pátria como escravo. Disse depois Amazias a Amós: Vidente, sai e procura em refúgio em Judá, onde possas ganhar teu pão e exercer a profecia. Mas em Betel não deverás insistir em profetizar, porque aí fica o santuário do rei e a corte do reino. Respondeu Amós a Amazias dizendo: Não sou profeta, nem sou filho de profeta. Sou pastor de gado e cultivo sicômoros. O Senhor me chamou-me quando eu tangia o rebanho, e o Senhor me disse: Vai profetizar para Israel, meu povo. E agora ouve a palavra do Senhor. Tu dizes: Não profetizes contra Israel, e não insinues palavras contra a casa de Isaac. Pois bem, isso diz o Senhor: Tua mulher se prostituirá na cidade, teus filhos e filhas morrerão pela espada, tuas terras serão tomadas e loteadas, tu mesmo morrerás em terra poluída, e Israel será levado em cativeiro para longe de teu país. Palavra do Senhor.
1: Graças a Deus.

A lei do Senhor Deus é perfeita, conforto para a alma. O testemunho do Senhor é fiel, sabedoria dos humildes.

Os preceitos do Senhor são preciosos, alegria ao coração. O mandamento do Senhor é brilhante, para os olhos é uma luz.

É puro o temor do Senhor, imutável para sempre. Os julgamentos do Senhor são corretos e justos igualmente.

Mais desejáveis do que o ouro são eles, do que o ouro refinado. 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

0: Senhor esteja convosco.
1: Ele está no meio de nós.
0: Proclamação do Evangelho de Nosso Senhor Jesus Cristo, segundo Mateus.
1: Glória a vós, Senhor.
0: Capítulo 9, versículos 1 a 8. Naquele tempo, enquanto em um barco Jesus atravessou para outra margem do lago e foi para a sua cidade, apresentaram-lhe então um paralítico deitado numa cama. Vendo a fé que eles tinham, Jesus disse ao paralítico: coragem, filho, os teus pecados estão perdoados. Então alguns mestres da lei pensaram: esse homem está blasfemando? Mas Jesus, conhecendo os pensamentos deles, disse: por que tendes esses maus pensamentos em vossos corações? O que é mais fácil dizer: teus pecados estão perdoados, ou dizer: levanta-te e anda? Pois bem, para que saibais que o Filho do Homem tem na terra o poder de perdoar os pecados, disse então ao paralítico: levanta-te, pega a tua cama e vai para casa. O paralítico então se levantou e foi para a sua casa. Vendo isso, as multidões ficaram com medo e glorificavam a Deus por ter dado tal poder aos homens. Palavra da salvação.
1: Glória a vós, Senhor.
0: Queridos irmãos, amadas irmãs, ouvintes da Rádio Agnus Dei, queridíssimos irmãos e irmãs que nos acompanham pelos nossos canais de comunicação, Instagram, Facebook, YouTube. A igreja é a comunidade do silêncio, da escuta, da missão, do serviço. A palavra ilumina nossas mentes. Como é bom ouvir o Senhor falar. Como é bom, como faz bem meditar os salmos. Como faz bem a alma, ao corpo, à mente, quando nos dedicamos à meditação da palavra. Apresento a Jesus, no Evangelho de hoje, um paralítico, deitado em uma cama. Certamente trouxeram-no de muito longe. Aquele homem deitado na cama, ele queria ver Jesus. Ele queria ser curado. Eu imagino o que se passava no coração daquele homem, o que se passa no coração de tantas pessoas e dentro de nós mesmos, quando dizemos: Senhor, tem piedade de nós, e nos expomos a dizer o que passamos, as angústias, as provações que atravessamos. Jesus olhou para o paralítico. Faz muito bem contemplar sempre o olhar de Jesus sobre as pessoas, especialmente sobre os pobres, os doentes, as multidões. O olhar de Jesus sobre os leprosos, rejeitados, excluídos de tudo que era possível pensar. Jesus olha para o paralítico. Então lhe diz: coragem, coragem, meu filho, os teus pecados estão perdoados. Pense comigo, aquele homem ouviu essas palavras, se encheu de confiança. Outros, porém, criticam Jesus duramente: esse homem está blasfemando? Como alguém pode perdoar os pecados? São os religiosos. E essa teimosia de uma religião superficial ainda persiste até hoje. Quantos julgamentos fazemos dentro da igreja? Quanta resistência à graça de Deus? Quanta falta de solidariedade, de comunhão? Jesus percebeu o que se passava no coração daqueles doutores da lei. E lhes disse: o que é mais fácil dizer? Teus pecados são perdoados? Ou levanta-te, toma a cama e anda? Ficaram calados. Ficaram certamente calados. Jesus então estende a mão e diz para o paralítico: levanta-te, toma a tua cama e anda. Levanta-te, anda. O paralítico levantou-se, porque Deus é Deus, e quem ordena que ele se levante tem todo o poder no céu e na terra. Levanta-te, anda. Deixe que essa palavra chegue a você, que está desanimado. Levante-se, confie no Senhor. Anda, não fique prostrado nos seus desânimos, nas suas tristezas. Coragem, diz Jesus. É maravilhoso perceber como Jesus age e como continua agindo hoje, dizendo para cada um de nós o que precisamos ouvir. Coragem, levanta-te e anda. Cada um de nós deve saber o que essa palavra deve significar para nós. Mas deixe-se agora, nessa tarde, nesse começo de noite, deixe-se alcançar por esse olhar tão humano e tão divino. Jesus olha para você, para mim. Ele está no meio de nós. Seu Espírito age, vivifica, santifica. E a palavra é uma ordem: levanta-te, anda. Levante-se de tantas coisas que lhe empurram para baixo. Levante-se. Liberte-se de seus medos. Levante-se. Liberte-se das suas ansiedades, abandonando-se inteiramente nas mãos dele. Se ajude, mas permita que Jesus realize em você aquilo que ele, e somente ele, pode fazer: transformar tudo e lhe fazer vitorioso, vitoriosa sobre todas essas coisas do mundo. Olhar para Jesus, contemplá-lo e dizer: meu Senhor e meu Deus, tu és o tudo do meu nada. Acompanha-me, fica comigo, leva-me pelos teus caminhos. Amém. Queridos irmãos e irmãs, vamos agora para o altar. É hora do ofertório. Nós estamos fazendo a campanha Irmãos Ajudando Irmãos, destinada ao povo sofrido da Venezuela. Estamos chegando à nossa meta. A campanha terminará domingo, aqui, no santuário. Mas obrigado a todos que já deram sua contribuição. A meta é mandarmos para a Igreja da Venezuela $10,000. R$ 51.800. Estamos chegando. é o nosso gesto pequeno, mas um gesto de quem quer amar, de quem não fica indiferente ao que nós temos visto pela televisão, o sofrimento de milhares e milhares de pessoas. Quem não é sensível à dor do outro, cristão não será nunca. 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No fim da missa a gente vai dar a parcial do dia de hoje. E a última parcial vai ser dada por nossa queridíssima missionária Clemence no programa Boa Noite, Povo de Deus, através de nossa rádio. Amanhã continuaremos. Sábados vamos para a Feira do Secora fazer um grande bazar de solidariedade com roupas novas doadas pelos filhos e filhas da misericórdia de Santa Cruz do Capibaribe. Domingo nós terminaremos. Venha para o santuário com sua família. Venha logo cedo visitar todos esses lugares lindos. Depois, 11 horas, celebraremos a missa e vamos torcer juntos aqui na Praça da Alimentação com um grande telão que eu estou montando para todo mundo torcer pelo Brasil. Mas, mais importante é, vamos fazer tudo isso para ajudar nossos hermanos, nossos irmãos venezuelanos. Nossa ajuda será entregue segunda-feira a Caritas. A Caritas é a instituição da igreja que cuida da assistência às populações atingidas por grandes catástrofes humanas. Está presente em mais de 200 países. É o rosto da igreja servidora. Nossa ajuda será direta para a igreja da Venezuela, para os nossos irmãos, via Caritas diocesana, atendendo o apelo dos bispos do Brasil e de nosso bispo Dom José. 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Agora à tarde, passamos o dia atendendo aqui, todo dia. E as pessoas trouxeram no envelopinho suas ajudas. Coisa linda, gente dos sítios, gente de longe. Onde chega a rádio, Deus seja louvado, pois um gesto de caridade vale mais do que o dinheiro do mundo inteiro, pode acreditar. Cantemos o hino das ofertas.

0: Oremos, irmãos e irmãs, para que o nosso sacrifício seja aceito por Deus Pai Todo-Poderoso.
1: Receba, Senhor, por tuas mãos este sacrifício para a glória do seu nome, para o nosso bem e de toda a sua santa igreja.
0: Oremos, ó Deus, que nos assegurais os frutos da dos vossos mistérios. Fazer que nosso serviço corresponda à santidade dos vossos dons. Por nosso Senhor Jesus Cristo, vos pedimos, na unidade do Espírito Santo.
1: Amém.
0: O Senhor esteja convosco.
1: Ele está no meio de nós.
0: Corações ao alto.
1: Nosso coração está em Deus.
0: Demos graças ao Senhor, nosso Deus.
1: É o nosso dever e nossa salvação.
0: Na verdade, é digno e justo, é nosso dever e salvação dar-vos graças sempre em todo lugar, Senhor, Pai Santo, Deus Eterno e Todo-Poderoso, por Cristo nosso Senhor. Unidos no amor, celebramos a sua morte. Vivendo a fé, proclamamos a sua ressurreição. E com firme esperança, aguardamos a sua vinda gloriosa. Por isso, nós vos louvamos com os anjos e todos os santos, dizendo sem cessar a uma só voz:
1: Santo, Santo,
0: Santo, Santo. Senhor Deus do universo, o céu e a terra proclamam a vossa glória. Hosana nas alturas. Bendito que vem em nome do Senhor. Hosana nas alturas. Na verdade, ó Pai, vós sois santo e fonte de toda santidade. Santificai, pois, esses dons, derramando sobre eles o vosso Espírito, a fim de que se tornem para nós o corpo e o sangue de nosso Senhor Jesus Cristo.
1: Enviai o vosso Espírito Santo.
0: Estando para ser entregue e abraçando livremente a paixão, Jesus tomou o pão em suas mãos, pronunciou a bênção de ação de graças, partiu e o deu a seus discípulos, dizendo: Tomai todos e comei. Isto é o meu corpo, que será entregue por vós.

Do mesmo modo, no fim da ceia, ele tomou o cálice em suas mãos e, dando graças novamente, o entregou a seus discípulos, dizendo: tomai todos e bebei. Este é o cálice do meu sangue, o sangue da nova e eterna aliança, que será derramado por vós e por todos para a remissão dos pecados. Fazei isto em memória de mim.

0: mistério da fé e do amor.
1: Todas as vezes que comemos deste pão e bebemos deste cálice, anunciamos, Senhor, a vossa morte, enquanto esperamos a vossa vinda.
0: Celebrando, pois, o memorial da morte e ressurreição de vosso Filho, nós vos oferecemos, ó Pai, o pão da vida, o cálice da salvação. Vos agradecemos porque nos tornastes dignos de estar aqui na vossa presença e vos servir.
1: Aceitai, ó Senhor, a nossa oferta.
0: Suplicante, vos pedimos que, participando do corpo e sangue de Cristo, sejamos reunidos pelo Espírito Santo num só corpo.
1: O Espírito nos una num só corpo.
0: Lembrai-vos, ó Pai, da vossa Igreja que se faz presente pelo mundo inteiro, que ela cresça na caridade, na unidade, em comunhão com o Papa Leão, com o nosso Bispo José Luiz, os bispos do mundo inteiro, os presbíteros, os diáconos e todos os ministros do vosso povo.
1: Lembrai-vos, ó Pai, da vossa Igreja.
0: Lembrai-vos também, na vossa misericórdia, dos nossos irmãos e irmãs que adormeceram na esperança da ressurreição. Lembrem os seus falecidos. Rafael Ferreira da Silva, sétimo dia. Rosa Maria Silva, sétimo dia. Robélia Maria Correia. Delmiro Jerônimo da Silva. Luísa Inácio da Silva. Maria Miriam Cavalcante. Maria do Carmo da Silva. Maria Luísa dos Anjos Silva. Sebastião Bezerra. Beatriz Lopes. Dom Henrique Soares, Dom Expedito, Marco da Igreja de Garanhuns, José Maurício Lopes, Francisco de Araújo, Lúcia Rocha, Maria Ivonete, Luiz Carlos de Lima, Gabriel, Ramiro Mendes Filho, Giza e Oresvaldo, Augusto, Érica, Padre Antônio Luiz, Monsenhor Orlando, Padre Luiz Carlos, Dom Severino Mariano de Aguiar, Dom Manuel Palmeira da Rocha, e de todos os que partiram desta vida, acolhei-os junto a vós, na luz da vossa face.
1: Concedei-lhes, ó Senhor, a luz eterna.
0: Enfim, nós vos pedimos, tende piedade de todos nós. Dai-nos participar da vida eterna, com a Virgem Maria, Mãe de Deus, São José, seu esposo, os apóstolos, e todos os santos que neste mundo viveram na vossa amizade, a fim de vos louvarmos e glorificarmos, por Jesus Cristo, vosso Filho. Por Cristo. Com Cristo e em Cristo. A vós, Deus Pai Todo-Poderoso, na unidade do Espírito Santo, toda honra, toda glória, por todos os séculos dos séculos.

0: guiados pelo Espírito de Jesus, chamados por Ele a vivermos a fraternidade, a solidariedade com os que sofrem, rezemos a oração que Ele mesmo nos ensinou. Pai nosso que estás nos céus, santificado seja o vosso nome, venha a nós o vosso reino, seja feita a vossa vontade, assim na terra como nos céus.
1: O pão
0: nosso de cada dia nos dai hoje, perdoai as nossas ofensas, assim como nós perdoamos a quem nos tem ofendido. Não nos deixeis cair em tentação, mas livrai-nos do mal. Livrai-nos de todos os males, ó Pai, e dai-nos hoje a vossa paz. Ajudados por vossa misericórdia, sejamos sempre livres do pecado, protegidos de todos os perigos, enquanto vivendo a esperança, a feliz esperança, aguardamos a volta de Cristo Salvador.
1: Vosso é o reino, o poder e a glória para sempre.
0: Senhor Jesus Cristo, dissestes aos vossos apóstolos, eu vos deixo a paz, eu vos dou a minha paz. Não olheis os nossos pecados, mas a fé que anima a vossa igreja, dai-lhe segundo o vosso desejo a paz e a unidade. Vós que sois Deus com o Pai e o Espírito Santo. A paz do Senhor esteja sempre convosco.
1: O amor de Cristo nos uniu.
0: Permaneçamos nesse amor. Que esse amor de Cristo nos leve à solidariedade humana. Nos leve à solidariedade com todas as pessoas que sofrem nesse mundo. As vítimas das guerras, dos terremotos, das injustiças. Que esse amor de Cristo nos una nessa campanha que estamos fazendo, Raio Agnus Dei, este santuário e o SEDEC, para mandarmos o nosso gesto concreto, de irmãos, para a Igreja da Venezuela. Cordeiro de Deus,
1: que tirais o pecado do mundo, tende piedade de nós. Cordeiro de Deus, que tirais o pecado do mundo, tende piedade de nós. Cordeiro de Deus, que tirais o pecado do mundo, dai-nos a paz.
0: Provai e vede como o Senhor é bom, feliz quem nele confia, nele espera. Eis o Cordeiro de Deus, aquele que tira o pecado do mundo.
1: Senhor, eu não sou digno de que entreis em minha morada, mas dizei uma palavra, serei salvo.
0: Que o corpo e o sangue de Cristo que vamos receber nos guardem para a vida eterna.
1: Amém.

0: Alma de Cristo,
1: santificai-me.
0: Corpo de Cristo,
1: salvai-me.
0: Sangue de Cristo,
1: inebriai-me.
0: Água do lado de Cristo,
1: purificai-me.
0: Paixão de Cristo,
1: confortai-me.
0: Paixão de Cristo,
1: confortai-me.
0: Ó bom Jesus,
1: ouvi-me.
0: Dentro de vossas chagas,
1: escondei-me.
0: Não permitais
1: que eu me separe de vós.
0: Do espírito maligno,
1: defendei-me.
0: Na hora de minha morte, chamai-me, mandai-me ir para vós, para que com os vossos anjos e santos vos louve por todos os séculos dos séculos. Amém. Graças e louvores se deem a todo momento
1: ao Santíssimo e Diviníssimo Sacramento.
0: Graças e louvores se deem a todo momento
1: ao Santíssimo e Diviníssimo Sacramento.
0: Graças e louvores se deem a todo momento
1: ao Santíssimo e Diviníssimo Sacramento.
0: Jesus Eucarístico,
1: tu és o meu paraíso.
0: Oremos. Ó Deus, o corpo e o sangue de Jesus Cristo, que oferecemos em sacrifício e recebemos em comunhão, nos transmitam uma vida nova, para que, unidos a vós pela caridade que não passa, possamos produzir frutos que permaneçam. Por nosso Senhor Jesus Cristo vos pedimos, ó Pai, na unidade do Espírito Santo.
1: Amém.
0: Aos aniversariantes, cooperadores e cooperadoras desta rádio, a quem agradecemos tanto, porque essa rádio precisa continuar anunciando o Evangelho 24 horas. Deus os abençoe. Amélia Costa Fernando, Isabel Pereira dos Santos, Joana Paula Viana, Marina Clementina de Jesus, Rosita Maria de Brito, Rosita Maria de Brito, Manuel Barbosa Filho. Parabéns, Deus os abençoe, hoje e sempre. Queridos irmãos e irmãs, vamos apresentar a parcial da campanha. Sim, desde domingo que nós estamos apelando. Sim, é apelo mesmo. Estendendo a mão e dizendo, ajude seus irmãos, nossos irmãos venezuelanos. Igreja ajudando a igreja, irmãos ajudando irmãos. Que os países continuem ajudando a Venezuela. Um belo gesto de 27 nações que mandaram socorro para a Venezuela. Que o façam cada vez mais. E que as doações cheguem às pessoas. Não sejam desviadas. Quanto a nós, queremos ajudar de forma diferente. Irmãos ajudando irmãos. A igreja ajudando a igreja da Venezuela. Toda a nossa ajuda vai chegar direto às pessoas, porque será entregue à Caritas. E a Caritas é uma das organizações mais sérias desse mundo. É o rosto da Igreja Católica para socorrer populações atingidas por flagelos, por catástrofes. A Caritas está presente em mais de 200 países. Nossa ajuda será destinada via Caritas Diocesana de Pesqueira a Caritas de Caracas, capital da Venezuela. Você pode fazer o seu gesto agora, faça-o. Quem já o fez, Deus lhe pague. Quanta emoção ao recebermos as suas ajudas. Começamos acreditando que íamos chegar a 10 mil, depois chegamos a dizer, vamos mandar 10 mil dólares, que corresponde no dinheiro nosso a 51.800 reais. Pois bem, prepare o sino, sacristã. Prepare o sino, menina, prepare o sino para tocar. Não chegamos ainda à meta, mas já estamos perto e ainda vamos na campanha até domingo. Sábado nós vamos fazer um grande bazar com roupas novas, doadas pelos Filhos da Misericórdia de Santa Cruz do Capibaribe, o maior polo têxtil do Brasil, você vai comprar, já tivemos autorização da prefeitura, vamos botar um barracão lá e vender. Eu vou estar lá às 7 horas da manhã ajudando a venda, convoco voluntários para fazer isso, vamos para os semáforos pedir ajuda. Campanha se faz de forma dinâmica, organizada, planejada. Campanha se faz como São Vicente nos ensinou a fazer, quando disse: o pobre, o que sofre, são nossos patrões. Servir, amar, sem limite. E domingo a gente encerra a campanha aqui no santuário. Venha com sua família passar um domingo feliz. Orações, eu vou fazer a trilha com vocês de manhã, pregações, a missa, depois a gente vai assistir juntos 2 horas aqui na Praça da Alimentação, nesse salão grande, num telão que eu preparei, bonito, viu? Com imagem linda, o jogo do Brasil. E vai ter a quermesse, que é o último ato da campanha. Vai ter munguzá, vai ter vatapá, vai ter coxinha, vai ter torta doce, torta salgada. Você que está em casa é que vai dar. Eu não tenho... Você manda uma torta, você traz um bolo. É assim que se faz campanha. O mais importante é sentir no coração a paz de dizer: eu não fiquei de braços cruzados, eu não fiquei insensível, eu não fui indiferente ao grito, ao sofrimento do povo da Venezuela. Hoje, nessa hora, é 1 hora a menos, muitas famílias estão chorando, porque muitos, milhares, ainda não foram identificados, estão sobre os escombros. 187 edifícios desabaram, gente. Uma tragédia nunca vista na América Latina. Nós estamos dizendo, orando por vocês, celebrando pelas almas dos que perderam a vida. Já celebramos 3 missas. Pedindo a Deus que console milhares e milhares de pessoas que choram seus entes queridos. Pessoas que perderam tudo, tudo, que estão na rua. A ONU mandou hoje de manhã 9 mil sacos, sacos plásticos, para colocar os corpos que estão sendo encontrados. 9 mil. Não se sabe quantos já morreram. E você que está me ouvindo, em nome de Deus, em nome da caridade que nos une, porque acreditamos que você é sensível, que você tem um coração bom, generoso, faça a sua doação agora pelo Pix do programa Caridade na Verdade. 87 991 42 43 77. 87 991 42 43 77. Eu penso que a gente vai passar de 10 mil dólares. Sim. Porque nós já apuramos até agora, atenção, R$ 46.861,98. Toca o sino, sacristã. Toca o sino, sacristã. Deus seja louvado. Ó Senhor, bendito seja, louvado seja. Do alto dessa terra das varas, os sinos tocam. Porque um gesto de caridade faz o céu se alegrar, acredite. E o inferno tremer de medo. Porque quem faz a caridade abre uma porta para o céu. Deus seja louvado. Bendito seja, Senhor. Hoje e por todo sempre. Amém. Amanhã de manhã nós daremos mais uma parcial. A Clemence fará o programa Boa Noite, Povo de Deus, vai também anunciar. E vamos pedir, continuar pedindo, em nome de Jesus. Uma surpresa essa quantia. E nós queremos ultrapassar a meta, com a graça de Deus. Amém? Amém. O Senhor esteja convosco.
1: Ele está no meio de nós.
0: Abençoe-vos o Deus Todo-Poderoso, Pai, Filho e Espírito Santo.
1: Amém.
0: Na segunda-feira, nós prestaremos contas da campanha, mostrando o comprovante do depósito na conta da Caritas, através de nossa rede social. terradamisericordia.com.br, das minhas páginas no Instagram, no Facebook e através dessa rádio. Obrigado, vamos em paz, o Senhor nos acompanhe.
1: Graças a Deus.

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1: Não omitais nunca a visita a cada dia ao Santíssimo Sacramento, ainda que seja muito breve, contanto que seja constante. São João Bosco.

reparte. Sei de quem não participa, mas eu vim pra fazer parte desta mesa de família, onde todos são irmãos, onde todos somos filhos do Senhor.

0: Senhor nos deu a comer o pão do céu. Fazei isto em memória de mim. 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
1: Seis horas. Na tradição da igreja, a hora da anunciação a Maria. Estamos juntos e queremos nos dirigir à Mãe de Jesus, Mãe de Deus e Mãe da Igreja. Ó Virgem Clemente.

0: Santíssima, escutai nossas preces. Vinde nosso auxílio, colocai-nos sob a vossa proteção. Convido você que me escuta a rezar conosco a belíssima oração do Ângelus.
1: Estamos reunidos e reunidas em nome do Pai, do Filho e do Espírito Santo.
2: Amém.
1: O anjo do Senhor anunciou a Maria,
2: e ela concebeu do Espírito Santo.
1: Ave Maria, cheia de graça, o Senhor é convosco. Bendita sois vós entre as mulheres, bendito é o fruto do vosso ventre, Jesus.
2: Santa Maria, Mãe de Deus, rogai por nós, pecadores, agora e na hora de nossa morte. Amém.
1: Eis aqui a serva do Senhor.
2: Faça-se em mim segundo a vossa palavra.
1: Ave Maria, cheia de graça, o Senhor é convosco. Bendita sois vós entre as mulheres. Bendito é o fruto do vosso ventre, Jesus.
2: Santa Maria, Mãe de Deus, rogai por nós, pecadores, agora e na hora de nossa morte. Amém.
1: E o Verbo se fez carne
2: e habitou entre nós.
1: Ave Maria, cheia de graça, o Senhor é convosco. Bendita sois vós entre as mulheres, bendito é o fruto do vosso ventre, Jesus.
2: Santa Maria, Mãe de Deus, rogai por nós, pecadores, agora e na hora de nossa morte. Amém.
1: Glória ao Pai, ao Filho e ao Espírito Santo,
2: como era no princípio, agora e sempre. Amém.
1: Oremos. Ó Deus, derramai a vossa graça em nossos corações, para que, conhecendo pela mensagem do anjo a encarnação do vosso Filho, cheguemos por sua paixão e cruz a glória da ressurreição. Por nosso Senhor Jesus Cristo vos pedimos, na unidade do Espírito Santo.
2: Amém.
1: Tenham todos e todas uma abençoada noite. Que o Senhor fecunde seus corações e ilumine seus caminhos. O Senhor vos abençoe e vos guarde. Em nome do Pai, do Filho e do Espírito Santo.
2: Amém.

0: Louvado seja nosso Senhor Jesus Cristo.
1: Para sempre seja louvado.
0: Boa noite, queridos irmãos, queridas irmãs. Boa noite, família Mariana. Que bom, nessa quinta-feira eucarística, poder contar com sua participação. Saber que você aí do outro lado une-se a nós para que possamos fazer o mesmo gesto, gesto de amor, gesto de caridade. Sim, eu estou falando da campanha Irmão que Ajuda Irmão. Essa campanha que vem com êxito, lançada domingo passado e começando de fato na segunda-feira, para ajudar os nossos amados irmãos e irmãs. E assim toda a igreja do Brasil e do mundo se reúne para essa finalidade. E como é lindo ver o nosso povo com esse olhar todo voltado para a Venezuela. Corações dilacerados com tanto sofrimento desses nossos irmãos. Mas em meio a tanta dor, a gente consegue, a gente percebe sinais de Deus. Bebê sendo retirado dos escombros com vida. Só mesmo a mão de Deus. Só mesmo a mão de Deus. Eu lembro, vi o momento do resgate de uma criança de 18 dias. Ele e a mãe sendo resgatados com vida. Ninguém explica a Deus. O amor dele, o sinal dele para dizer, olha, em meio a toda essa tempestade, em meio a tanta essa dor, eu também estou aqui para salvar. Aqueles que partiram, com certeza, estão nos braços do Pai. A gente pode imaginar, apenas imaginar, o momento agonizante, o momento da aflição dessas pessoas querendo socorro sem poder ter o socorro. Mas não ficamos de braços cruzados. Nos lançamos enquanto Rádio Agnus Dei, enquanto Santuário da Divina Misericórdia, enquanto SEDEC, para levar a nossa contribuição para estes irmãos. 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Vamos ajudar, vamos levar alívio, um pouco de alívio a esses irmãos e irmãs que já não têm água, já não têm comida, já não têm assistência médica, estão sem energia. Uma verdadeira catástrofe. Mas em meio a tudo isso, tem a mão de Deus que vai reerguer esse povo na confiança e na certeza. Hoje, dia da Eucaristia, dia em que reza conosco os irmãos homens do terço. Você pode perceber que estamos com dias diferenciados com os movimentos. Toda quarta quinta-feira será a Boa Esperança, toda primeira quinta-feira será Livramento. E aí tem o São Geraldo e o São Cristóvão também participando conosco.

0: Porque essa mudança, Anabel, não é uma mudança, é agregar, é fazer a comum união. Que os nossos irmãos que rezam pelas famílias, pela salvação das famílias, possam nos unir cada vez mais e elevar aos céus as nossas preces, junto com a família da paróquia do Livramento, com a paróquia do São Cristóvão, com a paróquia do São Geraldo, com a paróquia da Boa Esperança, unindo mais vozes, mais corações em oração pela santificação das famílias. Hoje já encontra-se conosco seu Gonzaga, que estava na matriz, e diretamente da matriz já correu para cá, e estamos vendo a possibilidade de outros irmãos ainda poderem participar deste momento. Mas estamos nós, seu Gonzaga aqui, esse guerreiro, representando todos os homens do Terço do Livramento. Boa noite, seu Gonzaga.
1: Boa noite, Anabel. Boa noite, Matheus. Boa noite a todos os ouvintes.
0: É uma alegria tê-los conosco. O senhor possa repassar, seu Gonzaga, para os seus irmãos homens do Terço, que o Livramento fica com toda a primeira quinta do mês, tá certo? Toda a primeira dedicada à paróquia do Livramento. E assim vamos informando a todos os nossos irmãos. Vamos então dar início ao nosso texto, traçando sobre nós o sinal da nossa redenção. Pelo sinal da Santa Cruz, livrai-nos Deus nosso Senhor dos nossos inimigos. Em nome do Pai, do Filho e do Espírito Santo. Amém. Divino e amado Jesus, a vós oferecemos este texto que vamos rezar, contemplando os mistérios de vossa redenção. Concedei-nos as virtudes para bem rezá-lo e a graça de ganharmos as indulgências desta santa e amável devoção, pedindo ao Senhor que renove em nós, em cada um dos ouvintes da nossa rádio, a cada um daqueles que nesse momento estão sintonizados conosco através de outras emissoras, aos nossos irmãos e irmãs, família Mariana, renova, Senhor, a nossa fé. Que nada e ninguém abale a nossa fé. E mesmo que venha a ser abalada, que seja renovada, que receba uma porção renovada de fé. Porque somos humanos, muitas vezes, a nossa fé é abalada, sim. Mas que ela não caia por terra, ela seja renovada. E nessa esperança firme de uma caridade sempre ardente, que essa caridade avance cada vez mais nos corações do povo da nossa cidade, do nosso estado, do Brasil e do mundo. Neste momento, voltado o olhar para os irmãos da Venezuela. Que possamos praticar a nossa caridade, e já temos bastante conhecimento e informação do valor e da importância da caridade em nossas vidas. Então, amados irmãos, façamos o nosso gesto de amor, façamos o nosso gesto de caridade. Queremos te apresentar também, Senhor, nossas intenções pelo Papa Leão. Imagino como está o coração do nosso pastor com todo esse sofrimento do povo venezuelano. Pedimos pela sua fortaleza na fé, pela sua missão, pela sua saúde física e espiritual. Pelo nosso pastor, bispo diocesano, na diocese aqui de Pesqueira, que também se lança na missão para, junto com a Cáritas, levar aos nossos irmãos e irmãs as doações que a ele chegar. Pelo nosso clero, pedindo pelos nossos sacerdotes, por todas as necessidades particulares de cada um, pela renovação do sim a cada dia e pelo zelo, Jesus, pelas suas ovelhas. Te pedimos ainda pelo nosso santuário, pedindo pelo fundador da obra, Padre Adilson Simões, por toda a sua ação missionária durante toda a sua caminhada, e de modo especial nesse período que já começa a celebrar seus 50 anos de vida sacerdotal. Até dezembro, muitos eventos, muitas celebrações, que ele possa celebrar de forma diferente, Jesus, glorificando o teu nome pela missão a ele confiada. Dai ao Padre Adilson a saúde física e espiritual. Abençoa o nosso Padre Antônio Maciel, ao Padre Neves, a Dom Eduardo. Te pedimos ainda, Senhor, pelos religiosos, religiosas, e aqui te apresentamos as irmãs missionárias de Fátima e as irmãs vicentinas. Te pedimos também, Jesus, por todos os irmãos e irmãs que nesse momento passam por tratamento de quimioterapia, radioterapia, hemodiálise. Também pelos nossos irmãos enfermos, aqueles que se encontram nos hospitais, os que estão em suas casas. Visita, Jesus, a cada um destes teus filhos. Dá-lhe a graça do restabelecimento de sua saúde. E por todas as pessoas que se confiaram às nossas orações. Te apresentamos também todas as preces que nos chegaram através do nosso call center. Pedido de oração pela cura de Rogério dos Santos Barros, diagnosticado com CA, por José Armando, que foi encaminhado para Recife de emergência. Ninha da Pedra, que pede oração pela família, pela saúde de Letícia de Albuquerque Lima, pela saúde de Karina Brito, pela saúde de José Celso Lins, pela saúde de Elisete Rezende e toda a sua família, pela saúde e cura de Dalísio Evaristo Rogaciano, por Laila Almena e Jesualdo Caetano. Te pedimos também, Jesus, pelas pessoas que te pedimos e te agradecemos, Senhor, pelas pessoas que já fizeram o seu gesto generoso, fazendo suas doações para a campanha Irmão que Ajuda Irmão. Despertai nos corações daqueles, Jesus, que ainda não fizeram a sua parte, que possam fazer, que não deixe para amanhã o que hoje pode ser feito, pois a caridade apaga milhões de pecados, nós bem sabemos. Então ajuda-nos, Jesus, a cumprir o que tu pedes, nos pede através do teu evangelho, chorar com os que choram, alegrar-nos com os que se alegram. Nessas intenções, nas intenções que brota agora do seu coração, você que está em casa, você que nos acompanha no seu trabalho, no seu carro, apresente a tua intenção, confiantes de que o Senhor virá em nosso auxílio, virá em nosso socorro. Professemos a nossa fé. Creio em Deus Pai, Todo-Poderoso, Criador do céu e da terra, e em Jesus Cristo, seu único Filho, nosso Senhor, que foi concebido pelo poder do Espírito Santo, nasceu da Virgem Maria, padeceu sobre Pôncio Pilatos, foi crucificado, morto e sepultado, desceu à mansão dos mortos, ressuscitou ao terceiro dia, subiu aos céus, está sentado à direita de Deus Pai Todo-Poderoso, de onde há de vir a julgar os vivos e os mortos. Creio no Espírito Santo, na Santa Igreja Católica, na comunhão dos santos, na remissão dos pecados, na ressurreição da carne, na vida eterna. Amém. Pai nosso que estais nos céus, santificado seja o vosso nome. Venha a nós o vosso reino. Seja feita a vossa vontade, assim na terra como no céu.
2: O pão nosso de cada dia nos dá hoje. Perdoai as nossas ofensas, assim como nós perdoamos a quem nos tem ofendido. E não deixeis cair em tentação, mas livrai-nos do mal. Amém.
0: Louvemos a Maria, filha bem-amada do Pai Eterno.
3: Ave Maria, cheia de graça, o Senhor é convosco. Bendita sois vós entre as mulheres. Bendito é o fruto do vosso ventre, Jesus.
0: Santa Maria, Mãe de Deus, rogai por nós, pecadores, agora e na hora de nossa morte. Amém. Louvemos a Maria, Mãe admirável de Deus Filho.
1: Ave Maria, cheia de graça, o Senhor é convosco. Bendita sois vós entre as mulheres. Bendito é o fruto do vosso ventre, Jesus.
0: Santa Maria, Mãe de Deus, rogai por nós, pecadores, agora e na hora de nossa morte. Amém. Louvemos a Maria, esposa fidelíssima do Espírito Santo.
4: Ave Maria, cheia de graça, o Senhor é convosco. Bendita sois vós entre as mulheres. E bendito é o fruto do vosso ventre, Jesus.
2: Santa Maria, Mãe de Deus, rogai por nós, pecadores, agora e na hora de nossa morte. Amém.
0: Glória ao Pai, ao Filho e ao Espírito Santo.
2: Como era no princípio, agora e sempre. Amém.
0: Ó meu Jesus, perdoai-nos, livrai-nos do fogo do inferno. Levai as almas todas para o céu. E socorrei principalmente as que mais precisarem da vossa misericórdia. Ó Deus, sede para nós força e proteção.
2: Jesus Maria e José, nossa família, vossa.
0: Maria, Mãe da Eucaristia,
2: passa na frente.
0: São Miguel, Arcanjo,
2: protegei-nos e defendei-nos no combate.
0: Nossa Senhora do Livramento,
2: rogai por nós.

0: Queremos saudar aqui o nosso querido irmãozinho Ramon Silva, já conosco aqui na nossa live. Obrigada, Ramon, pela sua participação. Também a Hilda Lima nos desejando uma boa noite. Nossa queridíssima irmã Grazi Araújo. Grazi, eu vi a celebração da comemoração do aniversário para João. Lindo momento, viu? Parabéns. Lindo esse seu zelo com a sua família, Grazi. Ela diz boa noite, Anabel, paz e bem. E a todos que nesse momento se unem para juntos mandarmos flores para Nossa Senhora através da meditação do texto. Isso mesmo, Grazi. Fazendo esse buquê para a Mãe de Deus e Nossa Mãe. A Fátima Corte Real, também aqui, nossa querida irmã, rezando conosco. O Francisco Maciel, estava sentindo sua falta, Francisco. Lá da Boa Esperança, boa noite, meus queridos irmãos e irmãs. Louvado seja nosso Senhor Jesus Cristo, para sempre seja louvado. Nossa irmã Rita Angelina, também conosco, pedindo oração por toda a família, por todos que sofrem na Venezuela e no mundo inteiro, e por vocês da rádio. Que Jesus abençoe. Temos ainda a Danile Silva desejando uma boa noite. A Anabel, todos os presentes e familiares e todos da família Mariana. Rezando pela sua família, pelos irmãos venezuelanos, por o amigo Maciel Peixoto. Também a Melícia Santana rezando conosco. A Maria Luísa, boa noite família Mariana, peço orações por mim. Estou passando por uma tribulação que só Deus pode me ajudar. Vamos orar e você vai superar essa tribulação, Maria Luísa. Confie, espere e verás. Nalvinha Mendes também está conosco. Ela diz boa noite a todos vocês. Peço por Cailan Daniel e Juliana Catiele. Gil Somena, boa noite, vovó. E aos irmãos, homens do terço, e a todos que rezam conosco nestes minutos preciosos de fé e esperança. E bota aqui suas intenções, da qual já foram feitas também pela restauração da nação venezuelana. Também o Daniel Santos, boa noite. Queria registrar o aniversário de Levi, que faz um aninho. Que Nossa Senhora cubra com seu manto e lhe abençoe. Parabéns, Levi. Deus te abençoe. Também a nossa irmã Lucy Cleide. Hoje, contemplando os mistérios luminosos. No primeiro mistério, contemplamos o batismo de Jesus no Rio Jordão.
1: Pai nosso que estás nos céus, santificado seja o vosso nome. Venha a nós o vosso reino, seja feito a vossa vontade, assim na terra como no céu.
0: O pão nosso de cada dia nos dai hoje, perdoai as nossas ofensas, assim como nós perdoamos a quem nos tem ofendido. E não nos deixeis cair em tentação,
2: mas livrai-nos do mal. Amém.
1: Ave Maria, cheia de graça, o Senhor é convosco. Bendita sois vós entre as mulheres. Bendito é o fruto do vosso ventre, Jesus.
0: Santa Maria, Mãe de Deus, rogai por nós, pecadores, agora e na hora de nossa morte. Amém.
1: Ave Maria, cheia de graça, o Senhor é convosco. Bendita sois vós entre as mulheres. Bendito é o fruto do vosso ventre, Jesus.
0: Santa Maria, Mãe de Deus, rogai por nós, pecadores, agora e na hora de nossa morte. Amém.
1: Ave Maria, cheia de graça, o Senhor é convosco. Bendita sois vós entre as mulheres. Bendito é o fruto do vosso ventre, Jesus.
0: Santa Maria, Mãe de Deus, rogai por nós, pecadores, agora e na hora de nossa morte. Amém.
1: Ave Maria, cheia de graça, o Senhor é convosco. Bendita sois vós entre as mulheres. Bendito é o fruto do vosso ventre, Jesus.
0: Santa Maria, Mãe de Deus, rogai por nós, pecadores, agora e na hora de nossa morte. Amém.
1: Ave Maria, cheia de graça, o Senhor é convosco. Bendita sois vós entre as mulheres. Bendito é o fruto do vosso ventre, Jesus.
0: Santa Maria, Mãe de Deus, rogai por nós, pecadores, agora e na hora de nossa morte. Amém.
1: Ave Maria, cheia de graça, o Senhor é convosco. Bendita sois vós entre as mulheres. Bendito é o fruto do vosso ventre, Jesus.
0: Santa Maria, Mãe de Deus, rogai por nós, pecadores, agora e na hora de nossa morte. Amém.
1: Ave Maria, cheia de graça, o Senhor é convosco. Bendita sois vós entre as mulheres, bendito é o fruto do vosso ventre, Jesus.
0: Santa Maria, Mãe de Deus, rogai por nós, pecadores, agora e na hora de nossa morte. Amém.
1: Ave Maria, cheia de graça, o Senhor é convosco. Bendita sois vós entre as mulheres, bendito é o fruto do vosso ventre, Jesus.
0: Santa Maria, Mãe de Deus, rogai por nós, pecadores, agora e na hora de nossa morte. Amém.
1: Ave Maria, cheia de graça, o Senhor é convosco. Bendita sois vós entre as mulheres, bendito é o fruto do vosso ventre, Jesus.
0: Santa Maria, Mãe de Deus, rogai por nós, pecadores, agora e na hora de nossa morte. Amém.
1: Ave Maria, cheia de graça, o Senhor é convosco. Bendita sois vós entre as mulheres, bendito é o fruto do vosso ventre, Jesus.
0: Santa Maria, Mãe de Deus, rogai por nós, pecadores, agora e na hora de nossa morte. Amém.
1: Glória ao Pai, ao Filho e ao Espírito Santo,
0: como era no princípio, agora e sempre. Amém.
1: Ó meu Jesus, perdoai-nos, livrai-nos do fogo do inferno, levai as almas todas para o céu e socorrei principalmente as que mais precisarem da vossa misericórdia. Ó Deus, sede para nós força e proteção.
0: Jesus, Maria e José, nossa família vossa é. Maria, Mãe da Eucaristia,
2: passa na frente.
0: São Miguel Arcanjo,
2: protegei-nos e defendei-nos no combate.
0: Nossa Senhora do Perpétuo Socorro,
2: rogai por nós.
0: E socorrei o povo venezuelano e a todos nós. Reza conosco também através da nossa live, Dona Nice das Torres. Também a Rosa, Rosa, esposa de Seu Gonzaga, lá de Serra das Varas, também rezando conosco. E a nossa queridíssima irmã Gerliane, lá do sítio São José, em Custódia. Um abraço, estamos juntos em oração, sim, Gerliane. Deus te abençoe e abençoe seu Rafael e a sua filha. O Rafael é o filhinho dela, viu? É o filhinho da Gerliane. Vamos contemplar o segundo mistério, a auto-revelação de Jesus nas bodas de Caná. Seu Gonzaga.
3: Pai nosso que está no céu, santificado seja o vosso nome, venha a nós o vosso reino, seja feita a vossa vontade, assim na terra como no céu.
0: O pão nosso de cada dia nos dai hoje, perdoai as nossas ofensas, assim

0: Amém.
1: Ave Maria, cheia de graça, o Senhor é convosco. Bendita sois vós entre as mulheres. Bendito é o fruto do vosso ventre, Jesus.
0: Santa Maria, Mãe de Deus, rogai por nós, pecadores, agora e na hora de nossa morte. Amém.
1: Ave Maria, cheia de graça, o Senhor é convosco. Bendita sois vós entre as mulheres. Bendito é o fruto do vosso ventre, Jesus.
0: Santa Maria, Mãe de Deus, rogai por nós, pecadores, agora e na hora de nossa morte. Amém.
1: Ave Maria, cheia de graça, o Senhor é convosco. Bendita sois vós entre as mulheres. Bendito é o fruto do vosso ventre, Jesus.
0: Santa Maria, Mãe de Deus, rogai por nós, pecadores, agora e na hora de nossa morte. Amém.
1: Ave Maria, cheia de graça, o Senhor é convosco. Bendita sois vós entre as mulheres. Bendito é o fruto do vosso ventre, Jesus.
0: Santa Maria, Mãe de Deus, rogai por nós, pecadores, agora e na hora de nossa morte. Amém.
1: Ave Maria, cheia de graça, o Senhor é convosco. Bendita sois vós entre as mulheres. Bendito é o fruto do vosso ventre, Jesus.
0: Santa Maria, Mãe de Deus, rogai por nós, pecadores, agora e na hora de nossa morte. Amém.
1: Ave Maria, cheia de graça, o Senhor é convosco. Bendita sois vós entre as mulheres. Bendito é o fruto do vosso ventre, Jesus.
0: Santa Maria, Mãe de Deus, rogai por nós, pecadores, agora e na hora de nossa morte. Amém.
1: Ave Maria, cheia de graça, o Senhor é convosco. Bendita sois vós entre as mulheres. Bendito é o fruto do vosso ventre, Jesus.
0: Santa Maria, Mãe de Deus, rogai por nós, pecadores, agora e na hora de nossa morte. Amém.
1: Ave Maria, cheia de graça, o Senhor é convosco. Bendita sois vós entre as mulheres. Bendito é o fruto do vosso ventre, Jesus.
0: Santa Maria, Mãe de Deus, rogai por nós, pecadores, agora e na hora de nossa morte. Amém.
1: Ave Maria, cheia de graça, o Senhor é convosco. Bendita sois vós entre as mulheres. Bendito é o fruto do vosso ventre, Jesus.
0: Santa Maria, Mãe de Deus, rogai por nós, pecadores, agora e na hora de nossa morte. Amém.
1: Ave Maria, cheia de graça, o Senhor é convosco. Bendita sois vós entre as mulheres. Bendito é o fruto do vosso ventre, Jesus.
0: Santa Maria, Mãe de Deus, rogai por nós, pecadores, agora e na hora de nossa morte. Amém.
1: Glória ao Pai, ao Filho e ao Espírito Santo,
0: como era no princípio, agora e sempre. Amém.
1: Ó meu Jesus,

0: vossa misericórdia. Ó Deus, sede para nós força e proteção.
1: Jesus, Maria e José, nossa família vossa é. Maria, Mãe da Eucaristia,
2: passa na frente.
1: São Miguel Arcanjo,
3: protegei-nos e defendei-nos no combate.
1: Nossa Senhora Rainha da Paz,
0: rogai por nós.
1: Nesse terceiro mistério, queremos parabenizar os nossos queridos irmãos aniversariantes. Parabenizamos Amélia Risoleta Costa Fernando, Isabel Pereira, do Santo Jericó, Joana Paula Viana, Marina Clementina de Jesus, Rosita Maria de Brito, Rosita Maria de Brito. Também a Gabriela Estudarte, aos aniversariantes, bênçãos e graças de nosso Senhor Jesus Cristo. Terceiro mistério luminoso, contemplamos o anúncio do reino de Deus. Nesse terceiro mistério, nós queremos rezar com o nosso querido irmão Gilson Mena, ele que está sintonizado aqui conosco e já entrando em contato conosco. Vamos rezar o terceiro mistério com Gilson. Boa noite, Gilson.
4: Boa noite, vovó Anabel, Gonzaga, Poli, queridos irmãos e irmãs, Mateus, grande Lucas Mateus, e a todos que conosco estão nestes minutos preciosos, né, de fé e de esperança, rezando principalmente pela restauração da nação venezuelana. É claro que outros lugares do mundo estão passando por provação, mas a situação na Venezuela é realmente desesperadora. As ajudas têm chegado, mas a catástrofe foi imensa. Rezemos por esses irmãos e pelas intenções que foram apresentadas no nosso horário mariano. Pai nosso, que estás no céu, santificado seja o vosso nome. Venha a nós o vosso reino, seja feita a vossa vontade, assim na terra como no céu.
0: O pão nosso de cada dia nos dai hoje, perdoai as nossas ofensas, assim como nós perdoamos a quem nos tem ofendido. E não nos deixeis cair em tentação, mas livrai-nos do mal. Amém.
4: Ave Maria, cheia de graça, o Senhor é convosco. Bendita sois vós entre as mulheres, e bendito é o fruto do vosso ventre, Jesus.
0: Santa Maria, Mãe de Deus, rogai por nós, pecadores, agora e na hora de nossa morte. Amém.
4: Ave Maria, cheia de graça, o Senhor é convosco. Bendita sois vós entre as mulheres, bendito é o fruto do vosso ventre, Jesus.
0: Santa Maria, Mãe de Deus, rogai por nós, pecadores, agora e na hora de nossa morte. Amém.
4: Ave Maria, cheia de graça, o Senhor é convosco. Bendita sois vós entre as mulheres, e bendito é o fruto do vosso ventre, Jesus.
0: Santa Maria, Mãe de Deus, rogai por nós, pecadores, agora e na hora de nossa morte. Amém.
4: Ave Maria, cheia de graça, o Senhor é convosco. Bendita sois vós entre as mulheres, e bendito é o fruto do vosso ventre, Jesus.
0: Santa Maria, Mãe de Deus, rogai por nós, pecadores, agora e na hora de nossa morte. Amém.
4: Ave Maria, cheia de graça, o Senhor é convosco. Bendita sois vós entre as mulheres, e bendito é o fruto do vosso ventre, Jesus.
0: Santa Maria, Mãe de Deus, rogai por nós, pecadores, agora e na hora de nossa morte. Amém.
4: Ave Maria, cheia de graça, o Senhor é convosco. Bendita sois vós entre as mulheres, e bendito é o fruto do vosso ventre, Jesus.
0: Santa Maria, Mãe de Deus, rogai por nós, pecadores, agora e na hora de nossa morte. Amém.
4: Ave Maria, cheia de graça, o Senhor é convosco. Bendita sois vós entre as mulheres, bendito é o fruto do vosso ventre, Jesus.
0: Santa Maria, Mãe de Deus, rogai por nós, pecadores, agora e na hora de nossa morte. Amém.
4: Ave Maria, cheia de graça, o Senhor é convosco. Bendita sois vós entre as mulheres, e bendito é o fruto do vosso ventre, Jesus.
0: Santa Maria, Mãe de Deus, rogai por nós, pecadores, agora e na hora de nossa morte. Amém.
4: Ave Maria, cheia de graça, o Senhor é convosco. Bendita sois vós entre as mulheres, e bendito é o fruto do vosso ventre, Jesus.
0: Santa Maria, Mãe de Deus, rogai por nós, pecadores, agora e na hora de nossa morte. Amém.
4: Ave Maria, cheia de graça, o Senhor é convosco. Bendita sois vós entre as mulheres, e bendito é o fruto do vosso ventre, Jesus.
0: Santa Maria, Mãe de Deus, rogai por nós, pecadores, agora e na hora de nossa morte. Amém.
4: Glória ao Pai, ao Filho e ao Espírito Santo.
0: Como era no princípio, agora e sempre. Amém.
4: Ó meu Jesus,
0: perdoai-nos, livrai-nos do fogo do inferno. Levai as almas todas para o céu e socorrei principalmente as que mais precisarem da vossa misericórdia.
4: Ó Deus, sede para nós força e proteção.
0: Jesus, Maria e José, nossa família vossa é.
4: Maria, Mãe da Eucaristia,
0: passa na frente.
4: São Miguel Arcanjo,
0: protegei-nos e defendei-nos no combate.
4: Nossa Senhora de Guadalupe,
0: rogai por nós.
4: Obrigado, Anabel, obrigado a todos por essa oportunidade. Brevemente estaremos voltando presencialmente. Estou fazendo um tratamento de fonoterapia e aos poucos vamos recuperando toda essa, né, potência de voz e para a gente continuar a nossa missão. Isso. Mais uma vez, participemos dessa campanha de ajuda aos irmãos venezuelanos fazendo o seu Pix, não é? Vamos participar, vamos ajudar, porque Jesus diz: orai um pelos outros, não sabeis a hora. Oração e ação. Exatamente. Um abraço a todos, boa noite.
1: Boa noite, bom descanso, meu querido. Vamos contemplar o quarto mistério. Nesse quarto mistério, queremos apresentar ao Senhor o nome de todos os nossos irmãos e irmãs que já fizeram a sua Páscoa. Momento de saudade, mas também momento de lembrarmos todo o legado que cada um deixou, seus testemunhos de amor, enquanto estavam conosco. Rezemos pelo descanso de Rafael Ferreira da Silva, pelo seu sétimo dia, por Rosa Maria Silva, também pelo seu sétimo dia, Robélia Maria Correia, um ano, Delmiro Jerônimo da Silva, Luísa Inácio da Silva, Maria Miriam Cavalcante, Maria do Carmo da Silva, Maria Luísa de Araújo Silva, Sebastião Bezerra, Beatriz Lopes, Dom Henrique Soares, José Maurício Lopes, Francisco de Araújo Quinho, Lúcia Rocha, Maria Ivonete, Luiz Carlos de Lima, Gabriel. Apresente também o nome dos seus familiares que já fizeram a sua Páscoa. Por esses irmãos e irmãs, descanso eterno dá-lhe, Senhor.
2: A luz perpétua resplendor.
1: Que os nossos irmãos descansem em paz. Amém.
5: Amém. Amém.
1: No quinto mistério contemplamos a transfiguração. Digo, no quarto mistério contemplamos a transfiguração de Jesus.
6: Pai nosso que estais no céu, santificado seja o vosso nome. Venha a nós o vosso reino. Seja feita a vossa vontade, assim na terra como no céu.
0: O pão nosso de cada dia nos dai hoje. Perdoai as nossas ofensas, assim como nós perdoamos a quem nos tem ofendido. E não nos deixeis cair em tentação, mas livrai-nos do mal. Amém.
6: Ave Maria, cheia de graça, o Senhor é convosco. Bendita sois vós entre as mulheres. E bendito é o fruto do vosso ventre, Jesus.
0: Santa Maria, Mãe de Deus, rogai por nós, pecadores, agora e na hora de nossa morte. Amém.
6: Ave Maria, cheia de graça, o Senhor é convosco. Bendita sois vós entre as mulheres. E bendito é o fruto do vosso ventre, Jesus.
0: Santa Maria, Mãe de Deus, rogai por nós, pecadores, agora e na hora de nossa morte. Amém.
6: Ave Maria, cheia de graça, o Senhor é convosco. Bendita sois vós entre as mulheres. e bendito é o fruto do vosso ventre, Jesus.
0: Santa Maria, Mãe de Deus, rogai por nós, pecadores, agora e na hora de nossa morte. Amém.
6: Ave Maria, cheia de graça, o Senhor é convosco. Bendita sois vós entre as mulheres, e bendito é o fruto do vosso ventre, Jesus.
0: Santa Maria, Mãe de Deus, rogai por nós, pecadores, agora e na hora de nossa morte. Amém.
6: Ave Maria, cheia de graça, o Senhor é convosco. Bendita sois vós entre as mulheres, e bendito é o fruto do vosso ventre, Jesus.
0: Santa Maria, Mãe de Deus, rogai por nós, pecadores, agora e na hora de nossa morte. Amém.
6: Ave Maria, cheia de graça, o Senhor é convosco. Bendita sois vós entre as mulheres, e bendito é o fruto do vosso ventre, Jesus.
0: Santa Maria, Mãe de Deus, rogai por nós, pecadores, agora e na hora de nossa morte. Amém.
6: Ave Maria, cheia de graça, o Senhor é convosco. Bendita sois vós entre as mulheres, e bendito é o fruto do vosso ventre, Jesus.
0: Santa Maria, Mãe de Deus, rogai por nós, pecadores, agora e na hora de nossa morte. Amém.
6: Ave Maria, cheia de graça, o Senhor é convosco. Bendita sois vós entre as mulheres, e bendito é o fruto do vosso ventre, Jesus.
0: Santa Maria, Mãe de Deus, rogai por nós, pecadores, agora e na hora de nossa morte. Amém.
6: Ave Maria, cheia de graça, o Senhor é convosco. Bendita sois vós entre as mulheres, e bendito é o fruto do vosso ventre, Jesus.
0: Santa Maria, Mãe de Deus, rogai por nós, pecadores, agora e na hora de nossa morte. Amém.
6: Ave Maria, cheia de graça, o Senhor é convosco. Bendita sois vós entre as mulheres, e bendito é o fruto do vosso ventre, Jesus.
0: Santa Maria, Mãe de Deus, rogai por nós, pecadores, agora e na hora de nossa morte. Amém.
6: Glória ao Pai, ao Filho e ao Espírito Santo,
0: como era no princípio, agora e sempre. Amém. Ó meu Jesus, perdoai-nos, livrai-nos do fogo do inferno, levai as almas todas para o céu,

0: sede para nós força e proteção.
1: Jesus, Maria e José, nossa família vossa é. Maria, Mãe da Eucaristia,
2: passa na frente.
1: São Miguel Arcanjo,
3: protegei-nos e defendei-nos no combate.
1: Nossa Senhora do Desterro,
4: rogai por nós.
1: Uma saudação ao nosso querido irmão Danilo Anjos, que está lá em Caruaru. Abraço, meu querido, participando também do texto todas as noites, sempre que possível. Ele está aí, presente, rezando conosco. Grande abraço. Também o José Gomes Silva pede oração pela saúde dele e de sua esposa Maria de Lourdes. Oração também do nosso irmão Osana e Adilson, a Osana e o Adilson Ramos. E a Elisângela Cadete, que diz: agradeço a Deus pela vida do meu filho Gabriel, que hoje está aniversariando aqui em Venturosa. Nossos votos de um abençoado outro ciclo, né, Gabriel, que você está vivenciando. Deus te abençoe, persevere sempre na missão. Vamos contemplar o quinto e último mistério, a instituição da Eucaristia. Juntos rezemos.
5: Pai nosso que estais nos céus, santificado seja o vosso nome. Venha a nós o vosso reino. Seja feita a vossa vontade, assim na terra como no céu. O pão nosso de cada dia nos dai hoje. Perdoai as nossas ofensas, assim como nós perdoamos a quem nos tem ofendido. E não nos deixeis cair em tentação, mas livrai-nos do mal. Amém. Ave Maria, cheia de graça, o Senhor é convosco. Bendita sois vós entre as mulheres. Bendito é o fruto do vosso ventre, Jesus. Santa Maria, Mãe de Deus, rogai por nós, pecadores, agora e na hora de nossa morte. Amém. Ave Maria, cheia de graça, o Senhor é convosco. Bendita sois vós entre as mulheres. Bendito é o fruto do vosso ventre, Jesus. Santa Maria, Mãe de Deus, rogai por nós, pecadores, agora e na hora de nossa morte. Amém. Ave Maria, cheia de graça, o Senhor é convosco. Bendita sois vós entre as mulheres. Bendito é o fruto do vosso ventre, Jesus. Santa Maria, Mãe de Deus, rogai por nós, pecadores, agora e na hora de nossa morte. Amém. Ave Maria, cheia de graça, o Senhor é convosco. Bendita sois vós entre as mulheres. Bendito é o fruto do vosso ventre, Jesus. Santa Maria, Mãe de Deus, rogai por nós, pecadores, agora e na hora de nossa morte. Amém. Ave Maria, cheia de graça, o Senhor é convosco. Bendita sois vós entre as mulheres. Bendito é o fruto do vosso ventre, Jesus. Santa Maria, Mãe de Deus, rogai por nós, pecadores, agora e na hora de nossa morte. Amém. Ave Maria, cheia de graça, o Senhor é convosco. Bendita sois vós entre as mulheres. Bendito é o fruto do vosso ventre, Jesus. Santa Maria, Mãe de Deus, rogai por nós, pecadores, agora e na hora de nossa morte. Amém. Ave Maria, cheia de graça, o Senhor é convosco. Bendita sois vós entre as mulheres. Bendito é o fruto do vosso ventre, Jesus. Santa Maria, Mãe de Deus, rogai por nós, pecadores, agora e na hora de nossa morte. Amém. Ave Maria, cheia de graça, o Senhor é convosco. Bendita sois vós entre as mulheres. Bendito é o fruto do vosso ventre, Jesus. Santa Maria, Mãe de Deus, rogai por nós, pecadores, agora e na hora de nossa morte. Amém.
1: Ave Maria, cheia de graça, o Senhor é convosco. Bendita sois vós entre as mulheres.

0: nossa morte. Amém. Ave Maria, cheia de graça, o Senhor é convosco. Bendita sois vós entre as mulheres. Bendito é o fruto do vosso ventre, Jesus. Santa Maria, Mãe de Deus, rogai por nós, pecadores, agora e na hora de nossa morte. Amém. Glória ao Pai, ao Filho e ao Espírito Santo, como era no princípio, agora e sempre. Amém. Ó meu Jesus, perdoai-nos, livrai-nos do fogo do inferno, levai as almas todas para o céu e socorrei principalmente as que mais precisarem da vossa misericórdia. Ó Deus, sede para nós força e proteção. Jesus, Maria e José, nossa família vossa é. Maria, Mãe da Eucaristia,
1: passa na frente.
0: São Miguel Arcanjo,
2: protegei-nos e defendei-nos no combate.
0: Nossa Senhora Aparecida, padroeira do Brasil,
3: rogai por nós.
0: Queridos irmãos e irmãs, mais um dia na presença de Jesus e de Maria. Como disse a nossa irmã Grazi, um buquê para Nossa Senhora, flores para Nossa Senhora. Eis aí, Mãe, nossa oferta, uma rosa de cada um que rezou este dia, nesta noite, para vós. Recebe de cada um dos teus filhos e filhas essas rosas. Queremos concluir esse momento fazendo o nosso agradecimento. Infinitas graças damos, soberana rainha, pelos benefícios que todos os dias recebemos de vossas mãos maternais. Dignai-nos agora e para sempre tomarmos debaixo do vosso poderoso amparo, e para mais vos agradecer, vos saudamos com a salve rainha. Salve rainha, mãe de misericórdia, vida, doçura e esperança nossa, salve. A vós bradamos os degredados filhos de Eva.

0: misericordiosos, a nós volvei. E depois deste desterro, mostrai-nos Jesus. Bendito é o fruto do vosso ventre, ó clemente, ó piedosa, ó doce sempre Virgem Maria. Rogai por nós, Santa Mãe de Deus,
1: para que sejamos dignos das promessas de Cristo.
2: Amém. Amém. Queremos agradecer e fazemos com muita alegria a todos que já fizeram até esse momento sua contribuição para ajudarmos aos nossos irmãos venezuelanos. A nossa parcial no momento é de R$ 46.861,98. Merece aplauso cada um que fez o seu gesto de amor, esse coração generoso que vem em auxílio e em socorro. Estamos perto, estamos perto. Precisamos chegar a R$ 51.800 para que assim atingimos $10 mil para enviar para os nossos irmãos. 46.861, estamos perto. Até sábado, até domingo, com a graça de Deus, atingiremos essa quantia e nos alegraremos quando será feito o depósito para Cáritas da Diocese de Pesqueira e a Diocese envia para Cáritas da Diocese da Venezuela. Esse é o nosso gesto. Não podemos ficar só, podemos ajudar sim com as nossas orações, mas se faz necessário também o nosso gesto concreto. Gratidão a Deus por cada um de vocês. Vamos concluir esse momento rezando.
3: Não há poder maior do que o poder da Santíssima Trindade. E é com este poder que nós nos revestimos. Em nome do Pai, do Filho e do Espírito Santo. Amém.
2: Se você que está ouvindo não anotou ainda a chave do nosso Pix, segue a chave do nosso Pix 87 99 41 42 43 77. Acompanhe a nossa programação. Teremos a seguir o Boa Noite, Povo de Deus, com a nossa querida irmã Clemance. Boa noite, um abraço e até amanhã, com a graça de Deus.
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4: 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São João Crisóstomo.
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0: Louvado seja nosso Senhor Jesus Cristo.
1: Para sempre seja louvado.
0: Boa noite, amado povo de Deus. Que graça, estamos juntos numa quinta-feira. Olha que isso é um fato inédito, não é, João?
1: É sim.
0: Porque na quinta-feira a gente já foi espremido. Quando a gente enxuga, né, tudo, aí pega o paninho e espreme, pronto. O último caldinho.

0: Deus abençoe a senhora grandemente. Gente, Dona Eunice, ela mora aqui no alto, no mais alto da serra, né? A gente mora em cima de uma montanha, mas Dona Eunice fica na parte mais alta, que é onde ficam as torres da rádio. Ela cuida das torres, né? Não só da rádio, como das outras emissoras. E ela é uma serva de Deus, viu? É atenciosa e acabou de fazer a sua ajuda. Deus lhe pague, viu? Deus lhe pague. Ela disse para mim: Clemância, eu não tenho Pix, mas vou fazer no Pix do meu, acho que foi do meu neto. E tá aí a ajudinha dela para o povo da Venezuela. A gente agradece de coração. Bom, gente, hoje o dia é especial. Lá em Arco Verde, uma pessoa me parou na rua, né, e disse: ô, Clemância, eu aprendo tanto com o Boa Noite, Povo de Deus, quando eu fico pensando qual o santo que ela vai falar hoje. Eu queria saber se alguém adivinha qual santo que eu vou falar hoje. Eu já queria dizer de cara, mas eu quero ver as pessoas que estão aí nos escutando, se consegue sondar. Eu gosto sempre de falar do santo do mês. E tem um santo esse mês, que é o santo, é um xodó no meu coração e no coração de João, viu, gente? João tem um padroeiro no coração. E esse santo é desse mês, viu? A pista é essa, desse mês de julho. É um dos santos mais venerados no mundo inteiro. E eu quero ver quem vai acertar. O ano passado... Eita, Jussara e meu compadre, já acertou aqui, Jussara. Parabéns, viu? Jussara já tá aí, boa noite. Meu compadre é Daílton. E já acertaram o santo. Meu Deus, é porque sabe, né, João, que é o teu
1: já
0: santo.
1: Já sabe, já.
0: Já sabe que é teu santo. Bom, é o santo de João, mas é também meu santo. Eu tenho vários, né, graças a Deus. Mas eu tenho uma admiração tão grande por este santo. Tão grande. Que... eu não sei explicar, todo ano na festa dele eu compro várias medalhinhas dele para dar às pessoas. O ano passado eu dei aqui num programa várias medalhinhas. E eu novamente vou atrás das medalhinhas, vou comprar para distribuir, que é, claro, São Bento, gente. Eu quero uma salva de palmas para São Bento aí, João. E eu já acendi aqui a velinha hoje especial em honra de São Bento, porque hoje é o primeiro dia da novena a São Bento. O dia dele é o dia 11. Dia 11. Esse mês de julho é um mês muito abençoado, porque a gente iniciou ontem com o precioso sangue de Jesus. O mês inteiro é dedicado ao precioso sangue de Jesus. São Bento vem no dia 11. Olha que coisa linda. E dia 16 é Nossa Senhora do Carmo. Pense no mês santo. Eu tô achando que o Brasil vai ser campeão, João. Porque tem um jogo marcado de quarta de final que é no dia 16, não é?
1: É.
0: Então, então o Brasil tem que estar lá, porque é o dia de Nossa Senhora. Vamos torcer aí que a misericórdia de Deus tenha piedade do Brasil. Porque um mês santo e um mês de São Bento, né? Então eu queria trazer para vocês algumas curiosidades sobre esse santo maravilhoso. Sobre também, hoje eu não vou falar especificamente da medalha milagrosa, mas amanhã, com a graça de Deus, como amanhã não temos caravana aqui no santuário, amanhã o dia está bem tranquilo, a gente vai fazer o Boa Noite, Povo de Deus, também amanhã, viu, na sexta-feira. E amanhã eu quero falar com vocês sobre a medalha milagrosa, ou, perdão, a medalha de São Bento. A medalha milagrosa de Nossa Senhora das Graças também é um grande sacramental, né? Que Nossa Senhora vem do céu para ensinar, para dizer como quer que cunhe. E a de São Bento da mesma forma. É São Bento quem diz as orações que estão. E amanhã a gente vai conhecer melhor essa história mística da medalha de São Bento. Hoje, no final do programa, a gente vai iniciar a novena a São Bento. Se você quer fazer até o final, eu posso mandar para você no final já todas as meditações de todos os dias, porque aí você vai fazendo. Os dias que não tiver programa, a gente faz em casa. E quando for segunda, a gente retoma, né? Retoma a novena e vamos, com a graça de Deus, celebrarmos São Bento no dia 11. E para iniciar, eu quero iniciar com essa oração a São Bento. E a gente começa com o sinal da Santa Cruz. Pelo sinal da Santa Cruz, livrai-nos Deus nosso Senhor dos nossos inimigos. Em nome do Pai, do Filho e do Espírito Santo. Amém. Amém.

cruz sagrada, seja a minha luz. Não seja o dragão meu guia. Retira-te, Satanás. Nunca me aconselhes coisas vãs. É mal o que tu me ofereces. Bebe tu mesmo dos teus venenos. Escute essa canção e deixe que São Bento entre na sua casa.

0: E é isso, a força de Deus para nós está na cruz do Senhor, o poder de Deus para nós vem da cruz do Senhor, como diz essa canção do Padre Bruno. Eu quero dar os parabéns aqui para o onomástico do dia de São Bento, que é Danilo. Não é no nome, né? Mas Danilo, nosso coordenador aqui do santuário lá em Caruaru, que está ligadinho conosco, voltou, né, Danilo? Voltou no mês do seu santo, muito bem. Seja bem-vindo de volta, viu? Então, Danilo tem a graça de ter nascido no dia de São Bento. Parabéns para você já antecipado. Olha, a novena de São Bento você pode fazer e você vai rezar durante 9 dias até o dia do seu santo. Tá vendo que graça? Uma graça mesmo. Bom, gente, eu quero mandar aqui abraço para o pessoal lá em Pesqueira, que está nos acompanhando também na Pedra, Dona Tânia. Obrigada, Dona Tânia. Também Janaíce, né, lá na Pedra, que está conosco. Deus abençoe. Abraço para cada pessoa. Quem está mais conosco aí, João?
1: Também Dona Clemência está conosco. Eunice Félix, em Isabelê, na Paraíba. Também Dona Antônia, no sítio Malhada Branca. Eliane Oliveira, no sítio Olhos d'Água. Também Daniel Rodrigues, em Camaçari, na Bahia.
0: É, Daniel Rodrigues, meu irmão. Deus abençoe. Muito bom ter você aí do outro lado rezando conosco. Gente, antes da gente entrar nessa história maravilhosa do santo, eu quero agradecer ao pessoal que hoje colaborou. João, você tem aí a parcial?
1: Tenho não, viu, Dona Clemência? Mas eu vou dar uma olhadinha aqui rapidinho.
0: Eu tô muito feliz, gente. Hoje na missa eu fiquei tão emocionada na hora que eu li. Na hora que eu li que chegou a mensagem, eu fiquei muito feliz. Então eu agradeço também aqui a audiência do seu Ailton, que está aqui ligadinho, participando do programa. Deus abençoe o senhor, seu Ailton. E nós iniciamos esse dia com São Bento, abrindo a novena de São Bento, que eu já mandei para todos vocês. E no final do programa nós vamos rezar aqui a novena do glorioso São Bento, que é dia 11. Lembrando a você que está chegando, dia 11 é dia de São Bento. A gente já está entregando a São Bento todas as vitórias desse mês, né? Todas as vitórias que a gente espera esse mês. Então, quem é São Bento? Rapidamente para você, né? Agradecendo mais uma vez a Dona Eunice, porque ela acabou de fazer, não é, a sua doação para o pessoal na Venezuela. Deus abençoe, Dona Eunice. Cuida aí da nossa torre, viu? A torre da rádio. Fique com Deus. Então, o glorioso São Bento é um servo fiel de Deus, é um modelo de humildade, oração e trabalho. Essa frase, João sabe. Qual é a frase mais famosa de São Bento aí, João?
1: É, ore et labora.
0: Tá vendo, gente? Ore et labora é o santo de João, por isso que ele sabe, por isso que eu perguntei sem medo nenhum, né? Então, São Bento, ele ensinava, ele, dentro da sua forma de educar todos aqueles que fizeram parte do seu monastério, ele tinha uma santa regra. E lá estava a obediência. A obediência. Através da obediência, ele dizia que a gente vencia todas as ciladas do maligno. E a nossa força vinha da cruz de Cristo. Por isso que a medalha de São Bento é com a cruz, né? A cruz de nosso Senhor Jesus Cristo. Ele dizia que através da cruz de Cristo a gente alcançaria todas as graças, unidos a Jesus e perseverando na fé, na esperança e na caridade. São Bento também falava de caridade, tá vendo? Ele dizia que a cruz do Senhor nos protegeria, protegeria nossa família, nos fortaleceria contra o mal, contra a tentação, que um sinal da cruz bem feito nos tira a ocasião de pecado. Um sinal da Santa Cruz bem feito nos livra de todo o mal. Então, eu trago para vocês essa curiosidade. Sabe, no período de São Bento, que São Bento é ano 500... Eu vou ver aqui qual é o ano mesmo de São Bento para dizer para você. Diz que lá, né, tinha, em volta do monastério, cresceram muitas heresias. E São Bento passou a ser uma ameaça. E aí foi pedido a umas feiticeiras que elas fizessem feitiço para que os monges saíssem daquele local. E São Bento já tinha colocado a medalha dele, a medalha que ele mandou fazer no portão do monastério. E ali, nada que elas faziam conseguia. E aquele homem, né, o rico, o mais rico daquela região, foi lá saber delas por que elas não conseguiam tirar ele de lá. E elas disseram: a gente não pode com ele, porque ele tem uma medalha que tem um poder que envolve todo o monastério, né? Todo ali onde ficava, né? Todo o convento onde eles ficavam. Então, é um santo que deixou esse legado: trabalhar e orar, não é? O ano de São Bento é de 480 a 547. Ele morreu em 547. Um dos maiores santos da igreja, conhecido como pai do monastério. Sua vida foi marcada pela busca radical por Deus, né? Então tem a infância de São Bento. São Bento, ele nasceu em Núcia, em uma família cristã, e ainda jovem ele foi enviado a Roma para estudar. Quando ele se deparou com a corrupção que existia na moral lá do povo da cidade de Roma, ele decidiu abandonar tudo e dedicar-se a uma vida inteiramente a Deus. E foi aí que primeiro ele tentou viver como eremita, né? Ele retirou-se para uma gruta e foi viver como eremita, separado de todos. Ele queria ter uma experiência radical com Deus. E viveu ali 3 anos em penitência, em oração e em silêncio. Olha, João. 3 anos, não foi 3 meses, foram 3 anos em penitência, oração e silêncio para ouvir a Deus, né? Em uma caverna. E ali foi um período que ele enfrentou também fortes tentações, mas ele venceu tudo graças à proteção divina e às mortificações que ele fazia. Então, ele foi fundador de vários mosteiros, né? Com o tempo, muitos discípulos passaram a procurá-lo. Então, São Bento, ele, tanto de ser chamado para ir à frente e ser o, tipo, a gente chama, né, o prior, né, entre os monges, ele terminou indo, e aí ele foi para o mosteiro. Eu queria aqui o nome, deixa eu ver aqui o nome para dizer para vocês. Ele fundou diversos mosteiros onde ensinava que a santidade alcança o equilíbrio entre a oração e o trabalho, que a busca pela santidade é alcançada pelo o equilíbrio entre oração e trabalho. Veja que visão linda. Se você quer a santidade, você precisa encontrar o equilíbrio entre uma vida de oração e uma vida de trabalho. Por isso ele disse a frase que João disse aqui: ora et labora, né? Reza e trabalha, a tradução. Mais tarde ele fundou o célebre mosteiro da Abadia do Monte Cassino, que é a mais famosa, e se tornou o mais importante centro espiritual e cultural da Europa. Ele ficou conhecido pelas regras, né? As regras de São Bento. Então, um conjunto de orientações para a vida monástica com base no Evangelho. Então, eu vou citar só 6 regras para vocês. 1, amar a Deus acima de tudo. A 2, viver na humildade. A 3, obedecer com alegria. A 4, praticar a caridade fraterna. A 5, santificar o trabalho. Por isso que trabalhava rezando. E a 6, perseverar na oração. Então, essas regras influenciaram profundamente a vida dos religiosos nessa civilização em que São Bento atuou com tanta força. Também a igreja anuncia sobre São Bento os milagres alcançados por ele, né? Cura de enfermos, multiplicação de alimentos, libertação de pessoas, né? Libertação do maligno, né? Pessoas que são libertas do maligno, e discernimentos de fatos ocultos, né? Ele tinha o discernimento dos espíritos. Também é famoso o episódio em que seus inimigos tentaram envenená-lo. E aí, quando ele recebe aquele vinho envenenado, ele faz o sinal da cruz e o cálice se parte, revelando que o vinho estava envenenado. Então, amanhã eu vou falar com vocês sobre a medalha de São Bento. E a morte de São Bento, gente, tenho que falar para você de casa saber. Que morte santa! São Bento, ele morreu em 547. Segundo a tradição, ele recebeu a Sagrada Comunhão. E logo depois, ele de pé estava rezando com os braços erguidos, Ali de pé com os braços erguidos, ele deu o último suspiro e os seus monges que estavam próximo dele sustentaram ele já sem vida. Quando ele cai, então morreu de pé com os braços erguidos em oração. Então, amanhã eu falo um pouco mais sobre o legado que ele deixou, sobre a medalha milagrosa e alguns milagres de São Bento para você. No final, hoje, do programa, eu pretendo fazer com você o primeiro dia da novena de São Bento e amanhã a gente faz o segundo dia. Mas aqui a gente está recebendo a visita ilustre de Padre Adilson, que vai agora ter a palavra.
2: Queridos irmãos e irmãs, muito obrigado, Clemence, por esse programa, pelos ensinamentos que formam discípulos e discípulas. Olha, eu nem estava lembrado da novena de São Bento. Que bem imenso essa novena fará a você em casa, sua família. Convide outras pessoas para todo dia, hoje é o primeiro dia, todo dia rezar a novena de São Bento. Sim, a cruz sagrada seja a minha luz. Não seja o dragão meu guia. Retira-te, Satanás. Nunca me aconselhe coisas vãs. É mal o que tu me oferece. Bebe tu mesmo de teus venenos. Oração de São Bento. Vai lhe fazer muito bem. Graças você vai alcançar. Se não conseguir que toda a família faça a novena, faça com duas pessoas, três pessoas. Faça sozinho. Mas não deixe de fazer. Parabéns, Clemence. Eu estou passando aqui. Fiquei ali andando na frente do santuário, nessa noite escura, bonita, fria. E me deu vontade de vir aqui só para dar uma palavrinha a mais nessa noite de 2 de julho sobre a campanha que estamos fazendo. Obrigado, Dona Eunice, pela sua ajuda. Obrigado a você que já colaborou, a todos quantos já deram o seu óbolo. Estamos chegando à meta, conseguirmos 10 mil dólares, que corresponde a R$51.800 no preço do dólar de ontem. Todo dia o dólar sobe ou desce. A moeda americana é a referência porque é a moeda mais forte do mundo inteiro. Nós vamos mandar para Caritas venezuelanas, para Caritas de Caracas, capital da Venezuela, a nossa ajuda, a sua ajuda. Eu estou muito feliz porque estamos cumprindo o que Deus, nosso Senhor, nos pede. Porque estamos respondendo ao apelo dos bispos do Brasil e particularmente ao apelo de nosso bispo diocesano, Dom José. Esse velho padre nunca ficou de braços cruzados. E peço a Deus que me dê a graça de ir até o fim, do mesmo jeito, quando há 50 anos atrás, quase 50 anos atrás, eu me ordenei padre. Ouso vim aqui para dizer, nessa noite, vamos fechar a conta e louvar a Deus. Prestaremos as contas da campanha, tintim por tintim, através dessa rádio, da nossa página na internet, terradamisericordia.com.br, dos nossos meios de comunicação, o Instagram, sobretudo, o meu canal no YouTube. Você vai ver o comprovante do depósito que nós vamos mandar. Quando a gente fechar a campanha domingo, aqui à tarde, torcendo pelo Brasil, venha participar com sua família, faça uma caravana. Vai ser um domingo diferente, bonito, com muita oração. Vamos fazer a trilha. Vou fazer a trilha com vocês às 9 horas da manhã, viu? Depois você vai visitar esses lugares, teremos a missa e depois, no salão aqui principal, um grande telão está sendo montado e nós vamos torcer juntos pelo Brasil. Mas vamos fazer um golaço, esperando que o Brasil ganhe, mas nós vamos fazer um gol especial. O gol da solidariedade, do amor, a fraternidade. Aos irmãos e irmãs venezuelanos que estão sofrendo tanto, terrivelmente, por causa dessa tragédia. E ainda tem havido outros tremores menores. Mas a terra está tremendo em vários pontos do mundo. É, quase que num círculo. O que é isso? Nós não sabemos explicar, né? Agora, à noite, houve um tremor de 0.5 lá no Chile. É, e também em algumas cidades do Brasil, pequenos tremores. A natureza parece estar gritando, né? Falando para nós. Mas O importante é que estejamos tranquilos, serenos e em paz. E abertos à solidariedade. Faça agora a sua contribuição. Porque imagine se amanhã, sexta-feira, a gente chegasse aos 10 mil dólares. E sábado que a gente vai estar no Secora. Já pedimos autorização à prefeitura. Vamos botar uma barraca para vender produtos. Roupas novas. Todas novas, doadas pelos Filhos da Misericórdia de Santa Cruz do Capibaribe. E vamos também para o semáforo. Se os jovens me ajudarem, eu vou com eles. Quando o semáforo fechar, a gente vai pedir aos carros doação. Se levar um não, será para mim uma honra muito grande. Acredite. Uma honra muito grande, porque bem-aventurados sereis, diz Jesus, quando disserem todo mal contra vós, por causa do meu nome. Ser cristão é assim, é ter coragem de se lançar, de não parar, ir mais longe e mais alto. Você já colaborou? Deus lhe pague, sinta alegria. Se você não colaborou, colabore agora. 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E no fim do programa a Clemente vai dar o a parcial, já que está subindo devagarinho, vai subindo. Começamos com nada, já estamos em 46 mil, não é isso?
1: 46.861 reais e 98 centavos.
2: Vamos aplaudir. Amém. Deus seja louvado. Deus seja louvado. Vamos chegar mais, vai passar dos 10 mil dólares, tenho certeza, porque vem aí eventos fortes. Vamos para a rua pedir, vamos bater a porta das pessoas. Como agora eu digo, nessa noite, agora antes de dormir, faça um gesto de caridade. Você vai dormir tranquilo, sereno, feliz, dizendo: eu cumpri a tua palavra, meu Deus. Obrigado, Clemance, e muito obrigado, sobretudo, pelo seu testemunho, por esse programa que tem uma audiência tão grande. Você que escuta e sabe do que eu estou dizendo. É um programa de qualidade. Qualidade no sentido de evangelizar com renovado ardor missionário. Fique em paz.

0: Então é assim, você ajuda, Deus abençoa e a obra acontece. Essa frase, ela cai direitinho, né? Você ajuda aí de sua casa, Deus abençoa sua ajuda e a obra acontece. A obra de Deus, né? A gente nasceu para isso. E São Bento, ele também chamava atenção para essa vida de caridade, para que a gente também tivesse ligado pelo amor. Tem uma frase de São Bento que é justamente que nada se anteponha ao amor. Eu queria achar aqui para dizer para você ela literalmente, mas é mais ou menos isso que ele falava. Nada pode ficar acima do amor. Então, amor é caridade, né? O amor é caridade. Eu lembro de uma história de São Bento que eu ouvi há algum tempo atrás, que ele chamou os pedreiros, né, o pessoal da construção, para terminar lá o monastério, um dos, né, porque ele fez vários, ele construiu vários. E ali tinha uma pedra que não, eles não conseguiam arrancar de forma alguma. Aí foram chamar eles: olha, a gente não consegue tirar essa pedra, tem alguma coisa estranha. Quando São Bento chegou perto da pedra, São Bento viu o diabo sentado na pedra. Ninguém via, mas ele, como ele tinha a visão espiritual, ele viu lá, naquele momento, sentado. Ele só fez levantar a mão e fazer o sinal da cruz. E no mesmo instante, o diabo pipocou dali, né? E ele disse para os pedreiros: removam a pedra. E aí, quando eles foram tirar, fizeram força, pensando que a pedra estava pesada, e a pedra deu um salto tão leve que ficou. Então, tem grandes histórias também envolvendo São Bento. Inclusive, ele é um dos santos que foi contemplado no livro, né? Palavras Vindo do Céu. É claro que eu não podia deixar São Bento de fora. Eu tenho uma admiração muito grande por São Bento. A história dele, de como um eremita, ele... Só de pensar alguém viver 3 anos em uma caverna, né? Ali naquela gruta, em silêncio completo. Você fica imaginando, meu Deus, como é possível, né? Tem várias histórias. Tem história que ele tinha um corvo e o corvo levava todo dia um pedaço de pão para ele. É interessante. Um dia envenenaram o pão e o corvo, na hora, foi lá, pegou o pão e voou para um lugar bem longe para que ninguém comesse daquele pão. Aí por isso que a imagem de São Bento tem um corvo do lado. Muita gente não sabe porque a imagem tem um corvo. Era um pássaro que fazia companhia a São Bento. Imagine, né? Amanhã eu falo melhor sobre a questão do corvo para você. E amanhã também eu falo melhor sobre a medalha milagrosa. Ou, perdão, de novo, a medalha de São Bento, a medalha exorcística, né? Porque aquela oração que tem na medalha é um exorcismo, viu? Tem uma Nossa Senhora, em uma das aparições dela, ela pediu para que todo mundo carregasse junto consigo a medalha, ela disse, do meu filho Bento. Aí veja, a própria Virgem Maria vem pedir. E ela disse, se possível, coloque também nos animais de estimação. Interessante, eu vi isso em uma das aparições de Nossa Senhora. Eu achei interessante, né? Bom, aí você acredita, né, se quiser, porque é uma visão à parte, né? A Igreja não atribui isso assim com registros, não é assim. É uma visão privada, né? Então é isso, ele foi fundador de vários mosteiros, diversos mosteiros. Ele ensinava, o maior ensinamento dele era que a santidade se conquista com o equilíbrio entre o trabalho e a oração. A gente não tem essa ideia, né? Precisa de alguém iluminado como um santo para nos mostrar algo tão simples. Quer dizer o que com isso? Se eu trabalho na roça, você pode ser santificado aí. Se você conseguir ter equilíbrio entre uma vida de oração e o seu trabalho. Agora, se você só trabalhar, você vai desperdiçar energias e você vai também ter ansiedade, você vai ter um monte de coisas. Se você só trabalhar, você não tiver aquele tempo para Deus, que ao mesmo tempo, quando a gente se dedica a Deus, a gente se dedica a gente também. Como a gente foi feito para o céu, se a gente só trabalhar, vai ficar uma lacuna, vai ficar um espaço vazio. E é justamente aí que o inimigo vai agir. Ele vai nos enfraquecer aí. Por isso que São Bento dizia que precisa ter um equilíbrio entre o trabalho e a vida de oração, para que a gente alcance a santidade. Não se alcança a santidade só numa vida de oração. Por isso que ele ficou só 3 anos na caverna, né? E depois ele foi para a missão. Porque a santidade só com oração não tem como. Porque Deus nos chamou para viver em comunidade. Não foi para viver isolados. Os santos que viveram isolados, como Eremita, como também Santo Antão, eles ficaram um período. Depois Deus dá uma grande missão para aquele santo. É como se ele estivesse sendo lapidado, se preparando. Entendeu? Então é isso. Eu queria também trazer para você hoje, né? Daqui a pouquinho a gente vai rezar o primeiro dia da novena, para você ver como é que você vai fazer a novena, né? Nos dias que não tiver conosco. Mas você que recebeu a novena em casa, porque a gente já mandou para um bocado de pessoas, deixe para fazer junto, porque é mais forte a oração quando a gente faz junto. Então, um abraço para Gil Somena, nosso irmão Gil Somena, e algumas pessoas que já entraram depois aqui. Quem mais está conosco, João?
1: Também entrou por aqui, dona Clemância, seu Leniro em Capoeiras, está nos ouvindo. Também Rosa e seu Gonzaga em Serra das Varas. E também dona Maria Rodrigues aqui em Arco Verde.
0: Um abraço para todo mundo. Alguém podia dizer assim, como é que sabe a história de São Bento? Como é que se encontra, né? Quem escreveu, né? Quem escreveu sobre São Bento? Então, gente, quem escreveu sobre São Bento foi São Gregório Magno. Também um santo da Igreja Católica, claro, né? Então, São Gregório tem um livro que tem o livro 1 e o livro 2. No livro 2 dos diálogos de São Gregório Magno, lá tem a principal fonte para se conhecer a vida de São Bento. Foi São Gregório que escreveu sobre São Bento, viu? Esta obra foi dirigida por volta, aliás, redigida por volta de 593. São Bento morreu no ano 500, não sei se eu vou lembrar aqui, mas ele morreu por volta de 570 alguma coisa, não é isso? E no ano de 593, com pouco tempo depois, não é tanto tempo assim, o São Gregório Magno, ele escreve sobre a vida de São Bento. Veja, são fatos, não é historinha contada, são fatos. Quem fala sobre a medalha, quem descreve tudo, é São Gregório Magno. Então, com base nos fatos narrados pelos monges, ele conheceu os monges e os monges narraram os fatos, porque conviveram com São Bento. Então, como São Bento já, quando morreu, já se sabia que ele era santo, né? Porque ele já tinha feito muitos prodígios. Então ali começou a se levantar as histórias sobre ele. Segundo São Gregório, São Bento era filho de um nobre romano, né? E aí ele conta a história dele desde criança até a vida dele no monastério. Então é isso, gente. A gente vai se preparar para rezar agora. Vamos rezar a novena de São Bento. E daqui a pouquinho eu vou dizer a parcial para vocês. Vamos se preparar aí, começando com o sinal da Santa Cruz. Pelo sinal da Santa Cruz, livrai-nos Deus nosso Senhor dos nossos inimigos. Em nome do Pai, do Filho e do Espírito Santo. Amém. Solta um pouquinho a música de São Bento, João.

Amém. Oração inicial. Glorioso São Bento, fiel servo de Deus, modelo de oração, humildade e obediência, que vencestes as ciladas do maligno pela força da cruz de Cristo. Alcançai-nos a graça de vivermos unidos a Jesus, perseverando na fé, na esperança e na caridade. Protegei nossas famílias, livrai-nos de todo o mal, fortalecei-nos nas tentações, ajudai-nos a buscar, acima de tudo, a vontade de Deus. E agora, a gente escuta um pouquinho da canção e vai, e você que está nos acompanhando, a gente vai fazer o pedido que a gente quer a São Bento nessa novena. Qual pedido você quer pedir a São Bento todos os dias? Apresente agora a ele o seu pedido.

0: E hoje nós, a nossa primeira meditação, meditação do primeiro dia. Nossa oração é pela fé firme e a confiança em Deus. Além do seu pedido, nós estamos pedindo a São Bento uma fé firme e a confiança em Deus. Pai nosso que estás nos céus, santificado seja o vosso nome. Venha a nós o vosso reino, seja feita a vossa vontade, assim na terra como no céu.
1: O pão nosso de cada dia nos dai hoje, perdoai-nos as nossas ofensas, assim como nós perdoamos a quem nos tens ofendido, e não nos deixeis cair em tentação, mas livrai-nos do mal.
0: Ave Maria, cheia de graça, o Senhor é convosco. Bendita sois vós entre as mulheres. Bendito é o fruto do vosso ventre, Jesus.
1: Santa Maria, Mãe de Deus, rogai por nós, pecadores, agora e na hora de nossa morte. Amém.
0: Glória ao Pai, ao Filho e ao Espírito Santo.
1: Como era no princípio, agora e sempre. Amém.
0: Oração final. Ó glorioso São Bento, Pai dos monges e poderoso intercessor, alcançai-nos a graça de permanecer sempre fiéis a Cristo. Que a Santa Cruz seja nossa luz e que jamais o inimigo nos afaste do caminho da salvação. Fortalecei-nos na luta contra o pecado, protegei-nos dos perigos da alma e do corpo e conduzi-nos à vida eterna. São Bento, rogai por nós. Amém. A cruz sagrada seja minha luz, não seja o dragão meu guia. Retira-te, Satanás, e nunca me aconselhes coisas vãs. É mal que tu me oferece, bebe tu mesmo dos teus venenos. Amém. São Bento, rogai por nós.

0: Veja como é pequenininha. Acho que não foi 5 minutos, né, João? A oração. Então dá pra gente fazer sim, todo dia aqui, né? Então a gente começou hoje, dia 2, e vamos encerrar no dia 10. E no dia 11 é a festa do santo. Então, que você possa ir para a Santa Missa, porque não tem coisa melhor da gente celebrar um santo indo para a missa em honra dele. E na liturgia, na igreja, o dia 11 é um dia dedicado a São Bento. Então vamos fazer também nosso gesto concreto. Como a gente está na campanha, né? Na campanha para ajudar os nossos irmãos lá na Venezuela, o nosso gesto concreto a gente já está fazendo, graças a Deus. Você que está aí do outro lado, que ainda não fez, então faça o gesto concreto da novena, já pedindo essa graça que você pediu a Deus também por intervenção de São Bento. Você faz o seu gesto concreto ajudando aos nossos irmãos que sofrem na Venezuela. Agradecendo de coração a todos que já fizeram, né, até agora. É muito bom, gente, muito bom ver o povo de Deus participando. Quero convidar você para amanhã. Amanhã a gente vai estar aqui às 7 horas para a gente fazer uma reflexão. Você vai conhecer um pouco mais sobre os milagres de São Bento. Você vai conhecer também a história em volta da medalha milagrosa, para você entender como é importante. Eu gosto muito de ler, né, gente? Gosto muito. Minha angústia é não ter mais tempo para ler. Essa é a minha grande angústia. Então, eu estava lendo também uma profecia. E nessa profecia dizia que no final, quando os tempos estivessem no final, toda casa deveria ter a medalha de São Bento nas portas. Se eu fizer, mal não vai fazer, né? Eu posso dizer assim, será que é verdade? Será? Bom, não sei, mas eu acredito. O que é que eu fiz? Fui na lojinha, comprei a medalha e quem for na minha casa vai ver. Do lado de dentro, a medalha milagrosa já está na porta. Eu não vou dormir, né? Vai que, né, João? Vai que, então. Então eu quero fazer esse convite a você. Se você não tem a medalha de São Bento no seu pescoço, se ainda não colocou no cordãozinho, ou se você não anda na carteira, porque tem gente que não gosta de botar, né, no pescoço, mas bota na carteira. Tenha a medalha de São Bento junto. Amanhã, quando eu conversar com você sobre a medalha, você não vai ficar sem. Então, eu fiz um propósito alguns anos atrás de dar a medalha de São Bento. E Deus é tão generoso que eu consigo encontrar elas. Então, São Bento, ele me mostrou algo muito importante. Né? Eu tive a graça de iluminação do santo e eu prometi que eu sempre daria as medalhinhas dele. O ano passado eu dei aqui no programa, eu não sei se alguém que está me ouvindo ganhou medalha o ano passado. Se você ganhou medalhinha o ano passado, diz aí para mim, porque eu não vou lembrar. Mas algumas pessoas eu distribuí a medalhinha, né, aqui no programa. E se você vier nesse período... alguém aqui já está dizendo que recebeu. Deixa eu ver quem foi. Se você vier aqui no santuário nesse período e eu tiver a medalha, só você perguntar: Clemã, você tem a medalha de São Bento? Se eu tiver, eu te dou. Tenha certeza, viu? Eu te dou sim. Olha aqui, Danilo disse: eu ganhei. Muito bem, Danilo. Danilo foi um dos que ganhou a medalha de São Bento o ano passado, mas eu dei a outras pessoas também. E para mim é uma graça, né? Poder partilhar uma bênção do céu, porque partilhar a medalha de São Bento, como a medalha milagrosa de Nossa Senhora, é partilhar as bênçãos do céu. E se você disser eu quero, amanhã eu vou botar perguntas, aí você vai responder, vamos fazer enquete, né, gente? Você vai responder e quem acertar vai ganhar a medalhinha de São Bento. Agora só tem um problema: tem que vir aqui no santuário tem que vir aqui para receber sua medalhinha. Bom, aqui seu Ailton já está dizendo: eu quero, sim, seu Ailton. Vai estar aqui. Se o senhor vier aqui, viu? Eu ainda não comprei minhas medalhinhas, mas eu vou comprar. Com a graça de Deus, eu quero comprar, sim. É um voto meu de agradecimento a São Bento. Bom, gente, se prepara aí. Prepara o sino, sacristão, como diz Padre Deus. Vamos dar a parcial que já mudou aqui de como estão as doações. A gente vai ver agora a parcial para os nossos irmãos da Venezuela. Gente, o povo de Deus é bom demais. Por isso que, olha, só você vendo o Padre Adilson, ele tá consumido pela ideia de ajudar esse povo. Se ele pudesse, ele ia para lá. Eu tenho certeza, não ia, João?
1: Ah, sem sombra de dúvida.
0: Ele não descansa, gente. Ele quer estar todo tempo. Olha, ele agora podia estar no quarto descansando, mas ele veio aqui só para falar. Sabe, ele não se cansa. Ele disse que já fez a doação dele. Eu tenho certeza que ele fez mesmo. Então, é uma alegria muito grande ver o povo aqui colaborando. E a gente já subiu. Há pouco, assim, quando o programa começou, a gente estava com R$46.861,98, quando o Padre Adilson sentou. Agora, nesse instante, nós estamos com R$48.430,17. Subiu quase R$2.000.
2: Vamos juntos.
0: Amém, tamo junto, padre. Gente, é quase R$2.000. Deus seja louvado, Deus seja louvado. Olha, eu não tô conseguindo olhar as imagens. Não tô conseguindo, porque eu sou muito emotiva e eu sei que eu vou ficar arrasada. Por isso que o padre tá desse jeito. Ele tá olhando as imagens. Hoje, quando me contaram que a Virgínia aqui me contou que tiraram o senhor, que ele passou 6 dias soterrado, ele estava a 9 metros, e tiraram ele com vida, e tiraram uma criança pequena que estava há 5 dias soterrada, gente, e com vida. Isso é milagre, gente. Deus está falando através desse povo, isso é milagre. E você está fazendo parte desse milagre, porque você está mandando sua ajuda para lá. E se Deus quiser, segunda-feira a gente vai enviar através da Caritas Diocesana. Então a gente está aqui feliz, né? Quando eu recebi essa parcial na hora da missa, eu ia cantar o ofertório, eu fiquei toda desequilibrada porque eu esqueci da música. Quando eu vi que a gente estava em 46 mil, aí agora quando eu olho a gente está em 48. Deus seja louvado, eu tenho fé em Deus que amanhã a gente chega aos 50 mil e nós vamos entregar à Venezuela mais do que 10 mil dólares, mais do que 10 mil dólares. Então é isso, povo de Deus, é muito bom estar com você, quero mandar um abraço para as pessoas que estão pela primeira vez. Tem uma senhora aqui que eu acho que é a primeira vez e ela disse assim, gostaria que a senhora mandasse a oração. Vou mandar sim, viu? Vou mandar sim a oração. E todo mundo que pedir oração no meu privado, eu vou mandar, viu? Tenho certeza que eu vou mandar. Quando eu chegar em casa, eu saio mandando para todo mundo. E quem tá mais conosco aí, João?
1: Também entrou outra irmã aqui, que ela é de Capoeiras. O nome dela é Lúcia, dona Clemência.
0: Dona Lúcia, um grande abraço para a senhora. Que Deus abençoe a senhora. É muito bom estar junto. É muito bom rezar junto, é muito bom a gente ter esperança, a gente alimentar no nosso coração a esperança de um dia melhor. Não guarde nunca tristeza, viu? Isso é para todos nós, não guarde tristeza. Deus não nos fez para a gente guardar tristeza. Tristeza gera ansiedade, tristeza gera depressão. E a gente não foi feito para isso, a gente foi feito para Deus, para se alegrar. E esse, o santo de hoje, o santo que a gente começa hoje essa novena, é um grande guerreiro. E você vai aprender um pouco mais sobre ele durante esses 9 dias. Que Deus te abençoe, que Deus te guarde, que Deus te proteja. Muito obrigada, Jussara, que foi a primeira que gritou aqui, São Bento, botou um São Bento bem grande aqui. Ela acertou, já tem direito a uma medalhinha, viu? A primeira pergunta do programa foi Jussara que acertou, então já tem uma medalhinha sua comigo, viu, Jussara? Já vou comprar e guardar sua medalhinha, vou comprar de todos. Fica com Deus e Nossa Senhora, a gente vai encerrar se consagrando à Virgem Maria. Música.

Ó minha Senhora, ó minha Mãe, eu me ofereço inteiramente a vós. Em prova da minha devoção para convosco, eu me consagro nesta noite os meus olhos, os meus ouvidos, a minha boca, o meu coração e inteiramente todo o meu ser. E porque assim eu sou vossa, ó incomparável Mãe, guardai-me e defendei-me como coisa e propriedade vossa. Amém. Amém.

0: E aí, você gostou? Sabe, aqui no programa eu me sinto em casa. É como se vocês fossem minha família e a gente fica bem à vontade. Eu nem imagino que do outro lado tem tanta gente me ouvindo. Eu imagino que as pessoas que estão me ouvindo são pessoas que estão por uma causa grande, que é rezar junto, caminhar junto, crescer junto. Eu quero mandar um abraço aqui para as pessoas que acabaram de entrar e a gente esqueceu de dar o número do Pix. O pessoal quer ajudar e não tem o número. Olha, desculpa aí, gente. Vamos dar o número do Pix agora para você fazer sua ajuda para o pessoal da Venezuela.
1: É, Flor.
0: Diz aí, João.
2: Então, pessoal, o número do nosso Pix é o 87991424377. Repetindo, 87991424377.
0: Olha, somente com esse Pix você ajuda, viu, gente? Não, se alguém chegar para você e disser, olha, faz o Pix nesse número aqui que é para ajudar na Venezuela pelo Santuário da Misericórdia, não acredite. É só isso. Quando você colocar, vai aparecer o SEDEC. SEDEC, que é o Centro de Desenvolvimento, você vai ver lá o nome, tá certo? Então, é dessa forma. Meu número eu vou dar aqui para quem não tem, para quem quiser mandar o comprovante para mim. Mas o meu número é só para o comprovante, pelo amor de Deus, viu? Senão vocês vão me dar trabalho para eu ter que fazer o Pix de volta. Então, o meu número, para você confirmar, ou o número da rádio. Você pode ligar no da rádio para mandar o comprovante. Diz aí, João, o da rádio.
2: O da rádio é 87991285594.
0: E o meu é 87991311037. Somente para mandar o comprovante, para a gente apresentar aqui e fazer aquela festa, tá bom? Dona Eunice está dizendo aqui, eu quero minha medalha, tá certo, Dona Eunice? Agora me cobre, viu?
1: Eu quero!
0: Eu também quero, viu? Fica com Deus, Nossa Senhora. Um grande abraço. Que Deus te abençoe, te guarde e te proteja. A gente termina dizendo...
3: Ah, que peninha!
0: É, mas terminou. Não há poder maior do que o poder da Santíssima Trindade. E é com este poder que nós nos revestimos. Em nome do Pai, do Filho e do Espírito Santo. Amém. Amém. Amanhã a gente está junto às 7 horas da manhã. Boa noite, povo de Deus.
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Ficai certos de que todos os instantes da vossa vida, o tempo que passardes diante do Divino Sacramento, será o que vos dará mais força durante a vida, mais consolação na hora da morte e durante a eternidade. São João de Ávila.

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2: Não imaginam, mas que por algum motivo sentem inveja. Senhor, pelo poder do teu sangue, afasta essas pessoas, tira de perto de nós toda essa má intenção, toda essa inveja, toda essa contaminação. E se há alguém que esteja procurando lugares para poder me afetar, Senhor, eu creio no teu poder, nada vai me atingir. Que caia por terra todo mal, toda sedução diabólica, tudo aquilo que é maldição, ataque diabólico, cai agora por terra. Você também que está lutando para perdoar alguém, você que está lutando tanto, tanto, que o sangue de Jesus lave agora o teu coração. Sim, Senhor, eu te peço, atinja agora o coração dessa pessoa que está lutando tanto. Ajude, ajude, Senhor, eu te peço, intervenha com a tua mão chagada, toca o nosso coração e afasta todo esse sentimento ruim dentro de nós. Nós estamos, Senhor, na luta e queremos perdoar, só não estamos conseguindo. Nos ajude, Senhor. Eu te peço também, tire todo esse ressentimento, mágoa, ferida. Sim, Senhor, que o teu sangue possa curar o nosso coração nesse momento. Tantas pessoas que nos afetaram, em que a gente está com dificuldade, estamos carregando mágoas, feridas espirituais. Nos liberte, Senhor. Tira todo esse rancor, toda essa discórdia, todo esse ressentimento. Peço também, Senhor, agora, que o Senhor lave as famílias com o teu sangue. Destrua agora todas as seduções e tentações do diabo. Famílias que estão agora nesse momento numa grande luta, e nós sabemos que o diabo está por trás disso, querendo derrubar, querendo acabar com as famílias, mas não conseguirá. Sim, Senhor, nessa oração, nesse terço do combate, afasta das nossas famílias, da nossa casa, todas as tentações e seduções do diabo. Que tenta destruir amizades, relacionamentos, o matrimônio, discussões entre filhos, entre os pais. E por fim, com toda autoridade, elevando a nossa cruz diante do Santíssimo Sacramento, com o terço nas mãos, você que agora está passando por uma grande perturbação dentro de casa, Jesus coloca forte no meu coração, você agora que está lutando pela sua casa sozinha. Todos aqueles que viraram as costas falam tantas coisas horrorosas, inclusive da oração que você faz aqui com o Instituto Hesed. É uma batalha que você está travando. Só você reza, só você está lutando, só você está com o joelho dobrado. Ei, não desista, não desanime. Nosso Senhor tem uma grande vitória para você pelo sangue precioso dele. E nosso Senhor me mostra também, agora, e peço ajuda aqui, dos meus irmãos, uma grande batalha.

0: mostra dentro da sua casa. Jesus me mostra agora uma mulher que está nesse momento, por conta das orações que já iniciou com o nosso irmão, desde quando foi exposto aqui o Santíssimo, uma pessoa começou a sentir um enjoo muito grande, começou a passar mal, desde quando foi exposto o Santíssimo, e depois com as orações, essa pessoa agora está completamente encurvada, e ela, como se tentada de fato pelo diabo, diz palavras horríveis agora. Ela não consegue inclusive ouvir a voz do Padre. Eu ordeno e mando em nome de Jesus Cristo, por intercessão da bem-aventurada Virgem Maria, de São José e de São Padre Pio, cesse agora esse tormento dentro da sua casa, cesse de atormentar agora essa pessoa. Chega, maligno, cala-te e sai em silêncio. Deixe agora essa pessoa em paz, deixe essa casa em paz, por intercessão de Padre Pio. Chega de atormentar, vá embora e deixe essa mulher rezar em paz esse terço. Cesse de enganar essa casa, cesse de enganar essa família. Eu ordeno e mando com a força de Deus Onipotente, vá embora e deixe essa pessoa em paz. Que o sangue de Cristo esteja agora sobre você, sobre a tua casa. Chagas abertas, coração ferido, o sangue de Cristo está entre nós e o perigo. Chagas abertas, coração ferido, o sangue de Cristo está entre nós e o perigo. Chagas abertas, coração ferido, o sangue de Cristo está entre nós e o perigo. E só para que você saiba que é com você, essa família, essa pessoa, no momento em que nós estávamos rezando, ela cuspia na tela com muita raiva de Nosso Senhor, de São Padre Pio. E agora, nesse momento, a libertação aconteceu. E uma profunda paz e uma alegria invade o coração dessa pessoa. Obrigado, Jesus. Glórias a Ti, Senhor, nós Te amamos. E sabemos que esse terço do combate é para a cura e libertação de muitos que estão aqui agora assistindo. Quem como Deus?
1: Ninguém.
2: É muito forte esse momento de oração ministrado por nosso Padre Tiago. Como a potência do sangue de Cristo agora está sendo jorrado, está sendo vertido da Santa Cruz de Nosso Senhor. Que este sangue agora, levado pelos anjos do preciosíssimo sangue, chegue agora, filho e filha, na sua casa, trazendo esta libertação. Libertação, como nosso Padre Tiago rezava, de toda a área na inveja, de todas as pessoas que olharam para você com segundas intenções, com más intenções, que foram a práticas ocultas para fazer com que a sua vida seja destruída. Essa é a palavra que me vem ao coração. Pessoas que queriam destruir a sua vida por conta do seu bom procedimento na sua vida de trabalho, por conta da beleza na sua família, porque eles não viam as dificuldades que você travava. E o sangue de Jesus agora ergue como se fosse um muro na sua casa, um muro ao seu redor, um muro ao redor da sua família, te blindando a tua família de todos os ataques de Satanás. Nós pedimos, Senhor, as gotas do teu precioso sangue também sobre cada pessoa que está com dificuldade de liberar algum perdão. Que esta barreira agora seja quebrada, Senhor, que das tuas cinco chagas jorre agora este sangue, para que derrube agora todo o muro da inimizade, Senhor. Nós pedimos que o teu sangue venha trazendo perdão, reconciliação nas famílias, trazendo essa unção de perdão para que esses corações se abram às graças que o Senhor quer derramar nesta noite, por intercessão do Padre Pio. E nós queremos cantar mais uma vez, porque sem Ti, Senhor, nós não podemos fazer nada. Vem em nosso auxílio, vem em nosso socorro. Olha a fraqueza do teu povo, que luta constantemente, que luta muitas vezes reclamando, mas purifica os nossos lábios, afastando todo o espírito de murmuração, todo o espírito de reclamação. Bata em retirada nesse momento pelo poder do teu sangue. Por isso, filho, canta com fé: sem Ti nada posso fazer. Sim.

0: Senhor me mostrava enquanto o padre rezava, mesmo antes dessa visão da libertação, o Senhor me mostrava vários filhos espirituais do Padre Pio junto com ele intercedendo. Às vezes nós não lembramos que o Padre Pio formou muitas almas santas. O Senhor me mostrava uma multidão de almas santas que foram filhos espirituais, que se santificaram nos grupos de oração do Padre Pio, também junto com ele no céu, rezando agora, junto conosco nesse terço do combate. Quando o Padre começou a rezar por essa libertação específica, e o Senhor estava libertando não só essa pessoa, mas muitas outras, o Senhor me mostrava a intercessão dos santos inocentes. Peça agora que os santos inocentes intercedam por você também. O Senhor está realizando várias libertações. Os anjos estão aspergindo o sangue de Jesus sobre a sua casa. Inclusive, eu queria pedir, se for possível, se você está rezando agora no trabalho, no transporte. Esses dias o meu pai dizia que vinha lá do Rio de Janeiro para São Gonçalo e às vezes vinha de barca, rezava na barca, às vezes de ônibus, rezava no ônibus, sempre ligado aqui no Terço do Combate. Talvez você esteja no transporte, talvez em casa, talvez no hospital. Se for possível, vá agora nos ambientes da sua casa e peça com as suas mãos estendidas que os santos anjos possam aspergir com o sangue de Jesus espiritualmente cada cômodo da sua casa. Seja agora abençoado. Se existir alguma influência mais forte do inimigo em algum lugar da sua casa, por algum motivo, que os anjos do sangue de Jesus possam fazer bater em retirada todo o mal em nome de Jesus. Se possível, se levanta agora e vai pedindo ao Senhor a bênção para cada área da sua casa. Se você não pode se levantar por algum motivo, se você está no ônibus, se você está no hospital, peça aos santos anjos que eles mesmos possam fazer essa visita, aspergir todo o local onde você está com o sangue de Jesus. Enquanto nós rezamos essa dezena, os anjos do Senhor estão aspergindo todo esse ambiente onde você está. São Miguel e todos os santos anjos,
1: combatei e rogai por nós.
0: São Miguel e todos os santos anjos,
1: combatei e rogai por nós.
0: São Miguel e

0: Augusta Rainha dos Céus e Senhora dos Anjos, vós que recebeste de Deus o poder e a missão de esmagar a cabeça de Satanás, humildemente vos rogamos que envieis as legiões celestes para que as vossas ordens persigam e combatam os demônios por toda parte, refreando a sua audácia e precipitando-os no abismo. Quem como Deus?
1: Ninguém.
0: Ó bondosa e carinhosa Mãe, vós sereis sempre o nosso amor e a nossa esperança. Ó Divina Mãe, enviai os santos anjos em nossa defesa, afastando para longe de nós o cruel inimigo.
2: E antes de rezarmos esta dezena desse segundo mistério do poderoso texto do combate, o Senhor já me mostrava muitas pessoas crucificadas com Cristo. Esta cena me remetia, me lembrava muito do Padre Pio, quando Padre Pio celebrava horas de Santa Missa, e tantas vezes perguntaram para ele: Padre, o Senhor não se cansa de ficar em pé? E ele dizia: quando eu estou celebrando missa, eu não estou em pé, eu estou suspenso. Eu estou unido a Cristo no Calvário, unido à cruz de nosso Senhor Jesus Cristo. O Padre Pio se oferecia também como sacrifício. E nesse segundo mistério nós queremos clamar pelos enfermos particularmente. Tantos enfermos que nesse momento estão suspensos na cruz com Cristo. Filho, filha, une agora os teus sofrimentos à cruz de Cristo. Pede: Senhor, se for da tua vontade, cura-me, porque o teu sangue tem poder de me curar. O teu sangue tem poder para me libertar desta enfermidade. Esta enfermidade, seja física, seja enfermidade espiritual, seja alguma enfermidade de algum vício que você está aprisionado, o sangue de Cristo tem poder para libertar. Mas se não for da vontade de Deus, Senhor, derrama o teu sangue para me conformar, por intercessão do Padre Pio, que este sangue venha me fortalecer, que o sangue de Cristo agora me fortaleça para tomar a frente desta enfermidade, para assumir esta enfermidade e oferecer pela minha purificação, pela salvação das almas que se encontram no purgatório, pela salvação dos meus familiares. Se coloca agora, imagina esta cena de você aos pés da cruz de nosso Senhor Jesus Cristo, que está crucificado aos pés da cruz. Está ali São João, está ali Nossa Senhora, e você pode usar da sua imaginação e se colocar pertinho de Nossa Senhora e imaginar: eu me ponho aos pés desta cruz. E canta junto com o ministério, se colocando aos pés da cruz de nosso Senhor.
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2: Derrama o teu sangue sobre nós, lava-nos, Senhor, com teu sangue.
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2: Traz sobre nós esta unção de cura, Jesus.

0: Mais uma vez, ponho-me aos pés da tua cruz.
1: Ponho-me aos pés da tua cruz.
0: Que os anjos derramem agora este sangue de Cristo.

0: teu precioso sangue sobre estes filhos agora. Esses filhos que estão internados em hospitais, que estão na UTI, que estão se recuperando de alguma enfermidade. Derrama o teu sangue, Senhor, dando a consolação para lutar contra este câncer. Pessoas que estão rezando conosco, que há pouco tempo receberam a notícia que você está com câncer. Algumas pessoas com leucemia. Jesus está derramando agora o precioso sangue dele sobre você, filho. Sobre você, filha. Dando força para passar sobre esse período de tratamento, de quimioterapia, de radioterapia. Jesus vai te curar, mas vai ser um momento doloroso. Você vai estar suspenso com Cristo na cruz, mas depois você vai ressuscitar com Ele. 3 dias depois Jesus ressuscitou. Jesus não parou na cruz, Ele não ficou na sepultura. Quando Maria Madalena foi lá, a pedra estava atirada para longe, e Jesus quer fazer isso. Depois desta enfermidade, Jesus vai atirar para longe, e você vai poder glorificar a Deus, você vai poder render louvores a Deus e testemunhar esta cura que veio por meio desse processo de tratamento. Jesus toca agora corações, pessoas na área estomacal, pessoas particularmente que estão com gastrite, que estão sofrendo com azia. Senhor Jesus, nós pedimos o teu sangue, traz esta unção de cura, derrama o teu preciosíssimo sangue, purificando esse estômago o estômago desse filho, lavando esse intestino, purificando de tudo aquilo, de impureza, de tudo aquilo que está trazendo a enfermidade. Cura, Senhor Jesus, este filho agora que está com enxaqueca. Tantas mulheres, particularmente nesse momento em oração, que você não consegue rezar por conta da sua dor de cabeça. Filha, faz esta atitude agora, não só as mulheres, mas os homens. Coloca agora a mão sobre a sua cabeça. Nós pedimos, Senhor Jesus, as gotas do teu preciosíssimo sangue, esse sangue que jorrou do teu lado aberto, das tuas 5 chagas, que verteu, que esse espírito demoníaco que estava atentando estes filhos agora, nesse momento, de não viverem uma vida de oração adequada, de não testemunharem e beberem as graças que o Senhor quer derramar nesta noite, seja afastado pelo poder do teu sangue. Este espírito que está trazendo esta enxaqueca para estes filhos, nesse momento seja anulado e destroçado. Se coloque agora aos pés da cruz e vai ao quinto dos infernos, e não retorne mais, Senhor, pelo poder do teu sangue. Se coloca novamente aos pés da cruz, filho, filha, se coloque e canta com fé.
1: Ponho-me aos pés da tua cruz.
0: Jesus te visita agora neste leito de hospital.

Senhor, é a nossa resposta. E que todos os filhos e filhas que clamam a Ti agora recebam todas estas graças, as que foram proclamadas, as muitas que não são proclamadas, que nós cremos que o Senhor vai fazendo. Você aí neste hospital, você aí em casa, seja onde você está, pedindo, e nós clamamos, Senhor, não tão somente pelas doenças do corpo, mas as da alma, as do coração, as doenças mentais, emocionais. Senhor, clamamos esta unção de cura, de libertação sobre todas as nossas enfermidades, as nossas mazelas físicas e espirituais, que só o Senhor sabe, o Senhor conhece. Todos estes filhos e filhas, Senhor, que clamam também por a cura desta depressão, desta síndrome do pânico, desses medos, desta ansiedade, este medo, Senhor, de sair de casa, esta perseguição que você está sentindo, que alguém está lhe perseguindo todo dia, todo tempo, a todo instante. Senhor Jesus, cura. Cura, Senhor, a raiz, cura o coração, cura a mente, Senhor, afetada por tantas e tantas situações. Suplicamos também pelas crianças, Senhor, o pequeno João Miguel, a jovem Maria Clara e tantos que pedem as nossas intercessões nestas áreas da enfermidades. Os pais, o fortalecimento dos pais, Senhor, dessas crianças, desses jovens. Clamamos agora pela intercessão da Virgem Maria, pelos méritos do teu preciosíssimo sangue, das vossas santas chagas. Libera esta unção de cura, de fortalecimento para todos os teus filhos, que pede a graça, o impossível e o milagre. E ainda mais uma vez, teu sangue cura, Senhor. Teu sangue cura com amor. E neste momento, Senhor, nós cremos quantos milagres, quantas graças, quantas bênçãos o Senhor está derramando sobre todos nós.

0: pede a Deus luzes para eles, sabedoria, a unção do Espírito. Peço ao nosso Padre Tiago agora que possa também abençoar todos os enfermos, mas me vem no coração muito forte, Padre, também os enfermos que estão com falsas enfermidades, toda a influência espiritual de enfermidades causadas pelo inimigo, pedindo também essa libertação.
1: Eu confirmo, estava aqui rezando e vinha forte no meu coração isso. Muitas pessoas, viu? Muitas pessoas enfrentando falsas enfermidades. E talvez você se pergunte, Padre, o que seria isso? Muitos de vocês às vezes fazem exames, procuram os médicos, tenta de tudo e não descobre, não sabe o que tem. Toma o remédio e nada passa, nada resolve, já enfrenta isso já há anos. Por isso, diante de Jesus agora, pela autoridade do nome dele, pelo precioso sangue de nosso Senhor Jesus Cristo, que seja expulso de nós toda falsa enfermidade, para te confundir, para te desanimar, para fazer com que você saia do seu trabalho, para que você não consiga de alguma forma sustentar a tua casa, a tua família. Essa falsa enfermidade que tem sido uma verdadeira prostração, tem lhe causado um cansaço que você não sabe de onde vem. Senhor, vai libertando agora, curando o mais profundo. Sim, Senhor, nos guarde do maligno. Nós pedimos, nos guarde do maligno, como diz a tua palavra em 2 Tessalonicenses, capítulo 3, versículo 3, que diz: o Senhor é fiel e Ele me fortalecerá e Ele me guardará do maligno. Eu te peço agora, Senhor, tira agora todo esse mal-estar, todo esse mal que foi lançado sobre essa pessoa. Nós não sabemos quando chegou, quando iniciou, nós só sabemos que o Senhor pode. Coloca tuas mãos agora, Senhor, sobre a nossa vida. Vai afastando tudo aquilo que é mal, curando o mais profundo. O mais profundo, onde nenhum médico pode tocar, somente o Senhor, que é o médico dos médicos. Toca a alma, vai curando os complexos, vai curando tudo aquilo que de alguma forma acaba desembocando nessas falsas enfermidades. Senhor Todo-Poderoso, olhe agora por essa pessoa que estava pensando em desistir da vida. Ela não aguenta mais, ela não aguenta mais as dores, ela não aguenta mais esse cansaço, ela não aguenta mais esse transtorno, ela não aguenta mais lutar. Senhor, agora vai, visita, Senhor. Eu te peço, visita agora essa pessoa, mas não deixe que ela faça o pior. Afasta todos os pensamentos ruins, pensamentos obsessivos, tudo aquilo que de alguma forma quer acabar com a vida dela. Não permita, Senhor. E nosso Senhor diz claramente para você agora que está me escutando, que estava pensando com esses pensamentos ruins agora: Jesus te ama muito. Não desista, Jesus te ama muito. Jesus te ama muito. Ele morreu por você. Ele morreu por você. E você agora que também escuta, que já não suporta mais, que já procurou toda ajuda possível, seja ela espiritual ou uma ajuda de pessoas, médicos, enfim, e você não aguenta mais, você não está suportando mais, você está aqui como se estivesse tentando, é a sua última tentativa nesse terço do combate. E Jesus manda te dizer algo profundo. Ele agora entra na sua casa, e como aquela mulher que tocou a orla do manto de nosso Senhor, porque ela já tinha tentado de tudo, como você, eu peço agora que você permita agora ser tocado por nosso Senhor Jesus. Isso, deixa Ele te tocar, deixa Ele te curar. Vai tocando agora na tua cabeça, tocando os teus pensamentos, tocando a tua cabeça, passando agora pelo teu rosto, tocando os teus ombros, tua coluna, as tuas costas. Sim, tocando profundamente agora todo o teu ser, os teus órgãos. Ele vai lavando com o teu sangue. Vai agora tocando as tuas pernas. Vai lavando, Senhor, todas as dores, todas as falsas enfermidades. Vai tocando agora, Senhor, os pés, todo o inchaço que surge do nada, que não sabe como aparece de repente. Principalmente você que começa com todas essas dores quando começa a oração. Você começa a sentir tudo isso. Quando começa a oração, você é atacada pelo diabo, para você não continuar. É como se fossem agulhas pelo teu corpo. Senhor, vai agora tocando cada parte do corpo, as mãos, o pulso. Vai tocando, Senhor, e afastando toda a obra diabólica. E nosso Senhor também me fala muito forte ao coração de pessoas que estão aqui, que estão sofrendo com falsas enfermidades, e começou com amizades falsas, que foram procurando lugares de bruxaria, de magias, e tentando de alguma forma, por inveja, acabar com você. Tentando, inclusive, trazer doenças. Procurando esses lugares de bruxaria, de magia, para poder trazer doença para você. E você começou a declinar, a cair, a sentir tantos incômodos que você, como nunca sentiu na sua vida. E eu vou repetir aqui, como se fossem agulhas passando pelo teu corpo, espetando. Senhor Jesus, pelo teu poder, pela intercessão da Virgem Santíssima, de São José, terror dos demônios, de São Padre Pio, São Miguel Arcanjo, que cesse agora toda contaminação espiritual, toda enfermidade espiritual, toda falsa enfermidade que está sobre você. Eu ordeno e mando, com a força de Deus Onipotente, que caia por terra agora toda e qualquer ação do mal. Que o diabo agora seja acorrentado por São Miguel e toda a milícia celeste. Acabou agora, nesse momento, a ação do diabo. Chega de importunar e perturbar essas pessoas. Vá embora dessa vida. Deixe essa pessoa em paz. Cessa agora de trazer doenças espirituais. Cessa agora de trazer falsas enfermidades. É, você que agora está sentindo uma queimação pelo corpo, pelo rosto. Você que não consegue agora olhar para a tela do teu celular, para a TV. Agora, nesse momento, que o sangue de Jesus lave agora a tua vista, os teus olhos, e que caia por terra, acorrentado, toda a ação do mal. Em nome do Pai, do Filho e do Espírito Santo.
0: Amém. Amém. Jesus, canta, teu sangue cura, Senhor.

0: que escamas que caem dos seus olhos. Reza com fé, filho. São Miguel e todos os santos anjos,
1: combatei

0: criança. Ó divina mãe, enviai os santos anjos em nossa defesa, afastando para longe de nós o cruel inimigo.
1: Peço ao nosso Padre Tiago agora que eleve esse clamor por todos os homens da nossa família. Se você quiser, coloque o nome dos homens da sua casa, pedindo libertação dos vícios, pedindo por aqueles que estão desempregados, em geral. Coloque o nome dos homens da sua família e elevemos juntos agora um clamor por cada um deles.
2: Nesse momento, então, rezando por todos aqueles que precisam de cura e libertação por tantos vícios que têm acabado com as famílias. E a palavra diz que foi dado a nós o poder de pisar na cabeça da serpente. Eu peço agora a você, como autoridade de batizado e batizada, reze pelo teu filho, reza pela tua filha, pelo teu esposo, pela tua esposa, por alguém agora que esteja de fato mergulhado num vício. E que você está percebendo que a tua família está se perdendo. Mas veja, agora com toda a fé que você tem, entregue cada uma dessas pessoas que precisam de cura e de libertação. Nesse momento, eu peço que você, se for possível, levante a sua mão direita. E agora, se você tiver a foto do seu familiar aí com você, se você tiver a foto do seu esposo, ou ele estando perto, ou até mesmo a foto do seu filho, da sua filha, pegue agora, coloque aqui diante do Santíssimo, com toda a autoridade que você tem, como eu disse, de batizado, e vai pedindo a libertação dos vícios, por aqueles que estão desempregados, que estão desesperados, que estão com problemas financeiros graves. Senhor, toca agora profundamente a todas as famílias e essas pessoas de modo especial. Aquelas pessoas que agora saíram para ir à rua, para ir para o bar, para beber, para se afogar no vício, para tentar completar, na verdade, um vazio que ela está vivendo e ela nunca vai encontrar solução no vício. Senhor, entre no coração dessas pessoas agora. Não importa onde elas estejam, Senhor, busca agora essas pessoas. Sim, traga de volta para casa e vai quebrando todas as correntes de vícios, de desemprego. Sim, Senhor, eu te peço agora profundamente, todas as pessoas que agora precisam de libertação, toca, Senhor, com o teu sangue redentor e vai destruindo tudo aquilo que é mal, tudo aquilo que está derrubando as famílias. Essa pessoa agora, que você mesmo dizia, poxa, ela ia à missa, ela ia para a igreja, ela rezava comigo, ela buscava a Deus, mas agora ela virou completamente, ela não quer saber mais de Deus, ela não quer saber mais de rezar, ela só quer saber agora de beber, ela só quer saber dos vícios, vícios em pornografia que estão derrubando casamentos, matrimônios. Senhor, vai libertando agora, Senhor, vai tocando profundamente os corações que estão procurando compensações, que estão querendo procurar no vício, nesse maldito vício, uma compensação, Senhor. Mas o Senhor é que pode de fato preencher corações. Vai entrando, Senhor, nos corações feridos, angustiados, aflitos. Pessoas agora que estão pensando também nesse momento em desistir da vida. Suicídio é por conta do desemprego. Situações financeiras apertadas. Pessoas que agora estão no vício e que não se perdoam por ter caído várias vezes. Entraram agora aqui, nesse momento, estão rezando e estavam pensando, eu vou desistir. Jesus não olha para mim, Jesus não me escuta. Senhor, eu te peço, convença agora o coração dessas pessoas o quanto o Senhor ama cada um deles. Sim, Senhor, pela autoridade da igreja, em nome de Jesus, vai libertando agora todos esses. Vai visitando as casas, visitando agora essa pessoa. Jesus mostra muito forte uma pessoa que está em cima da cama, encurvada, em posição fetal. Ela mal consegue ouvir a nossa oração. Ela não quer ouvir, ela coloca as mãos no ouvido para não ouvir a oração de libertação. Mas não importa, porque o sangue de Jesus te alcança agora e vai trazendo vida para você. Você que está nesse quarto escuro, sem sentido, de vida, sem vontade de levantar. Você que está até agora, nesse momento, não conseguiu fazer nada dentro de casa. Uma prostração profunda. Por tantas notícias ruins que você tem recebido. Senhor, vai libertando essa pessoa, vai trazendo vida e vida em abundância. Vida em abundância, vai restaurando, renovando. E em nome de Jesus, que seja cortado agora todo laço de Satanás e suas seduções. Vá embora, maligno, dessa casa. Vá embora dessa família. Deixe essa pessoa em paz. Que ela encontre novamente vida. Que ela encontre novamente o Senhor Jesus. Maligno, chegou a tua vez agora, nesse momento, de ir embora. Chega de tanto tormento. Chega na presença de Deus. Você não pode mais. Por isso, pela autoridade de Jesus, caia por terra. Caia por terra, maligno. Vá embora, acorrentado, para nunca mais voltar. Em nome do Pai, do Filho,

chama Roberto. O Senhor está te libertando do demônio da prostituição, que há tanto tempo te escravizava. Você também, Ricardo, o Senhor te livra, você não é mais escravo. Jesus derramou todo o seu sangue para que você seja cidadão do céu, e a pureza do Senhor é derramada sobre o seu coração. Você que está chorando compulsivamente, a graça do Senhor te tocou e você é um homem novo. Receba essa unção de arrependimento, de perdão e de libertação, e reza. São Miguel.

0: Nosso amor e a nossa esperança. Ó Divina Mãe, enviai os santos anjos em nossa defesa, afastando para longe de nós o cruel inimigo.
1: Mãe, eu quero rezar agora com você pelo seu filho. Você também, pai, que reza pelo seu filho, coloca diante do Senhor o nome dele. Seja filho que está no seu ventre, seja o filho recém-nascido, seja o filho adolescente, seja o filho já adulto. Esses filhos que precisam desse seu joelho dobrado, dessas suas mãos calejadas de oração, apresenta agora diante do Senhor. Nós pedimos que Nossa Senhora, Rainha dos Anjos, visite agora esse filho. Que Nossa Senhora liberte esse filho que está no ocultismo. Que Nossa Senhora traga a bênção, a intercessão, como nas bodas de Caná, para esse filho que está nas drogas, que vende coisas dentro de casa, que tanto te fez derramar lágrimas. Você ainda derramará lágrimas de alegria com a transformação desse filho. Mas persevera, filha. Não desanima, filha. Coloca diante do Senhor aqui o nome do seu filho, o Leonardo, o Luan, a Marcele da Paz, o Matheus, a Marcela, a Daniele, a Lívia Emanuele, a Eloá, o Ravi, a Maria Eduarda, o Isaac, o Levi, cada um dos teus filhos, não sou eu, mas é o Senhor, são os anjos de Deus que estão pronunciando agora o nome do seu filho diante do Senhor. Esse vício de internet, seja lá o que for, coloca nessa dezena todo o seu coração. E durante a reza dessa dezena, pede que o manto de Nossa Senhora, repete comigo, que o manto de Nossa Senhora,
2: que o manto de Nossa Senhora
1: esteja agora,
2: esteja agora,
1: tocando no meu filho,
2: tocando no meu filho,
1: tocando na minha filha,
2: tocando na minha filha,
1: trazendo a cura de Jesus,
2: trazendo a cura de Jesus,
1: a libertação de Jesus,
2: a libertação de Jesus,
1: a salvação de Jesus,
2: a salvação.
1: Diga bem forte o seu amém.
2: Amém.
1: Com toda confiança, reza essa dezena, sabendo que é a mão de Nossa Senhora que está

0: diga nós. Assim comigo: eu abençoo agora.
1: Eu abençoo agora.
0: Cada um dos meus filhos.
1: Cada um dos meus filhos.
0: Diga agora o nome de cada um deles: filhos biológicos, filhos adotivos, filhos espirituais, filhos do coração, netos, sobrinhos, afilhados. E diga: eu os abençoo.
1: Eu os abençoo.
0: Com a bênção especial e materna.
1: Com a bênção especial e materna.
0: De Nossa Senhora, Rainha da Paz.
1: De Nossa Senhora, Rainha da Paz.
0: Que eles sejam guardados.
1: Que eles sejam guardados.
0: No Imaculado Coração de Maria.
1: No Imaculado Coração de Maria.
0: Amém.
1: Amém.
0: Augusta, Rainha dos Céus e Senhora dos Anjos, vós que recebeste de Deus o poder e a missão de esmagar a cabeça de Satanás, humildemente vos rogamos que envieis as legiões celestes para que as vossas ordens persigam e combatam os demônios por toda parte, refreando a sua audácia e precipitando-os no abismo. Quem como Deus?
1: Ninguém.
0: Ó bondosa e carinhosa Mãe, vós sereis sempre o nosso amor e a nossa esperança. Ó Divina Mãe, enviai os santos anjos em nossa defesa, afastando para longe de nós o cruel inimigo.
2: Senhor Jesus, e nesta última dezena nós clamamos agora pela intercessão da Virgem Maria por todos os nossos irmãos da Venezuela, todos aqueles que estão desabrigados, as crianças, Senhor, que ficaram sem os pais, tantos e tantos familiares, os que ainda estão embaixo dos escombros. Senhor Jesus, eu me lembrava desta passagem aqui de Daniel, capítulo 9, quando Daniel diz assim: nós pecamos, Senhor, prevaricamos, cometemos maldade, fomos recalcitrantes, desobedientes, desviamos-nos de vossos mandamentos e das vossas leis. Senhor Jesus, nós suplicamos que a tua bênção, a tua misericórdia desça sobre esses nossos irmãos, que o Senhor olhe para eles através do teu coração transpassado, e queremos ver milagres, Senhor. Queremos ver ainda tantos milagres e testemunhos de filhos e filhas que estão ainda talvez embaixo desses escombros esperando os santos anjos, os anjos virem tirá-los desses escombros. Por isso nós pedimos que a tua bênção, a tua graça desça sobre esses nossos irmãos pela intercessão da Virgem Maria, e que haja uma renovação espiritual no meio destes nossos irmãos, neste país, e por todos eles nós pedimos agora a tua graça, a tua bênção pela intercessão da Virgem Maria Santíssima. São Miguel
3: Arcanjo, combate. Você acompanhou e rezou conosco o Terço de Combate, diretamente do Instituto Hessen. Instantemente o pedimos, o pedimos. 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
4: Não é para ficar numa âmbula de ouro que Jesus desce cada dia do céu, mas para encontrar um outro céu, o da nossa alma, onde ele encontra as suas delícias. Santa Teresinha de Lisieux.
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13: Não somos nós que transformamos Jesus Cristo em nós, como fazemos com os outros alimentos que tomamos, mas é Jesus Cristo que nos transforma nele. Santo Agostinho.